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0: criançada. Quem gostou, joga a mão e faz barulho, vai.
1: Muito obrigado, São Paulo!
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0: Então, pra todos os casais que estão em casa aí, vai. Pra todos os casaisinhos aí, pra todos os pombinhos aí.
1: Casais.
0: Casais.

0: Nós pulamos um pedacinho, nós não, eu, né? Tem que assumir essa.
1: Mas eu vou assumir, por que que você pulou?
0: Porque eu não sei a nota.
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3: Será que tem alguém apaixonado nesse recinto hoje?

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2: Muito bem, 5:02. Alô você, muito bom dia. Estão chegando essa manhã de segunda-feira, dia 12 de outubro de 2026. Feriado hoje, feriado nacional então. É dia de Nossa Senhora Aparecida e também dia das crianças, é. Segunda-feira, então, feriadão aí. 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manhã, acordando você, acordando com você também, é, na melhor companhia. E nós estamos ao vivo aqui nos estúdios, aqui no Centro da Capital da Amizade, diretamente nos estúdios, na Avenida Belém, número 500. Excepcionalmente, nos próximos 10 dias, a gente estará à frente do Sertão e Querência, nas férias, no descanso, no merecidas férias, nosso colega Humilton. Então tá certo, gente? Pode mandar a sua música preferida aqui via 3366-6200.
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2: Legal demais, hein? 5:04. Pode pedir a sua música preferida também. 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Guri, começamos muito bem assim, ó. Tchê, guri. Bom

0: Aí pra você então, primeira sequência aqui na manhã, Oswaldir e Carlos Magrão, entrando no Bororé, Rio Negro de Solimões ainda, abrindo muito bem aqui o Che Guri, grupo Che Guri, Guria. Temos um intervalo comercial, daqui a pouco eu volto com muito mais pra você, bom dia. Na rádio dessa cidade, 5:16.
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0: É rapidão nosso intervalo comercial aqui, ó, 5:17. Temos o Panorama Agrícola, eu volto em 10 minutos, fica com a gente, bom dia.
5: Panorama Agrícola para 12 de outubro de 2026, segunda-feira.
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5: Olá, hoje é segunda-feira de lua nova, 12 de outubro, e está no ar o Panorama Agrícola. Eu sou Maurício Frigueto e na mesa de som está o Eduardo Maier. O ditado de hoje é: quem planta vento, colhe tempestade. Quem planta capim, colhe boi gordo. Confira aqui no Panorama. Livros infantis aproximam crianças da ciência e da agricultura. Embrapa Trigo lança guia de cultivares em versão digital. 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Para participar do programa, ligue 48-3665-5359 ou envie e-mail para panoramaagricola@epagre.sc.gov.br.
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5: A Embrapa Trigo lançou a versão digital do Guia de Cultivares. O documento reúne recomendações técnicas e agronômicas para o cultivo de cereais de inverno e plantas de cobertura. As informações são voltadas a produtores do Rio Grande do Sul, Santa Catarina e da região fria do Paraná. De forma interativa, o guia funciona como uma consulta rápida. O material reúne dados sobre produtividade, ciclo das plantas, época e densidade de semeadura, adubação nitrogenada e sanidade das cultivares. O documento traz informações sobre trigo, triticale, centeio, cevada e aveia preta. O guia digital também permite acesso direto às páginas das tecnologias e dos parceiros responsáveis pela comercialização das sementes desenvolvidas pela Embrapa. Atualmente, a Embrapa Trigo conta com 95 empresas parceiras licenciadas para multiplicação de sementes com genética da instituição. O guia de cultivares está disponível gratuitamente no portal da Embrapa, na seção de publicações.
6: Confira a entrevista de hoje.
5: A Epagre transforma conteúdos científicos em histórias para os pequenos. Neste Dia das Crianças, converso com os pesquisadores da Epagre Ciran, Argel Vans e Elisângela Benedetti da Silva, que também são escritores de livros infantis. Argel, fala um pouco dos livros que tem voltado para as crianças, feito aqui na Epagre.
7: Bom, eu participei já de 5 livros aqui na empresa. Eu sei que tem outros livros, outros autores, mas são livros que têm diferentes temas, né? Eu acho que diferentes autores também. Tem vários autores que trabalharam comigo nas produções. E esses livros eu acho que caem muito bem, porque a gente vai ter agora o evento Dia das Crianças, né? Que tem todo ano, né? E eu acho que seria legal reforçar esse tema junto às crianças. Os extensionistas também podem trabalhar esse tema um pouquinho mais, digamos, com afinco nessa época. E são livros que estão ali, a IPAG produziu, e que tem um bom respaldo, digamos assim, até agora, em relação às pessoas que leram, sempre gostam, e é um estímulo para a gente fazer mais nesse tema, os temas de livro infantil na empresa, né?
5: Por que é importante ter livros para as crianças sobre meteorologia e sobre agricultura?
8: Bom, primeiro eu gostaria de cumprimentar a todos, né, que estão nos ouvindo. A gente, assim como pesquisadores numa área científica, né, a gente percebeu a necessidade de transformar conteúdos científicos e bastante duros, assim, do ponto de vista de linguagem, né, transformar numa linguagem mais lúdica um conteúdo que é trabalhado nas escolas. Por exemplo, a minha experiência, né, junto com o Argel aqui, que é escritor, né, de livros infantis, foi escrever livros de solos. Então, a classificação de solos, as classes de solos, elas têm uma nomenclatura, uma classificação do sistema brasileiro, por exemplo, no Brasil, que é muito difícil de você entender. Mesmo alunos de universidades têm algumas dificuldades. Então, a gente achou que seria interessante transformar todo esse conteúdo mais técnico, essa linguagem mais técnica, numa linguagem que a criança pudesse ler através de uma história, uma contação de história, ela pudesse ouvir ou ler e compreender ou se aproximar um pouco mais daquele tipo de solo, né? Na sua casa, na sua escola, no ambiente onde ela vive. Então, a partir dessa necessidade de conseguir se aproximar o conteúdo científico das crianças, é que a gente entendeu que os livros infantis, através de uma história, poderia cumprir esse papel.
5: Pensando nos pais, como eles podem falar sobre sistemas com as crianças?
8: Bom, eu sou mãe, então, assim, eu acho que primeiro seria interessante que o pai ou a mãe lesse o livro, né, tentasse entender. E eu acho que, principalmente, a partir do momento que tiver lido já com a criança e houver possibilidade, no caso de solos, ir para a rua, fazer um buraco, ou se morar em apartamento, pegar um vaso e tentar mostrar para a criança a textura, pelo menos, sabe? Pega no solo, se for num vaso de apartamento, mexe no solo, conversa com a criança, põe um pouquinho de água e mostra para a criança como que a água percola no vaso, para começar a aproximar a criança e, às vezes, até o adulto, que não percebe isso no dia a dia, né? E tentar ter essa vivência, não apenas a leitura, mas ter a vivência para que ela fixe melhor e também a oportunidade aí dos pais se aproximarem dos filhos, né?
5: Argel, quais são as suas dicas para os pais conversarem com as crianças sobre esses temas da agricultura, sobre os temas da meteorologia?
7: O que que eu recomendo, assim, de modo geral, assim, ler. Não é só o livro que a gente escreveu, que a gente participou. Ler todos os livros. E tem outros autores de livros infantis dentro da IPAG. Tem que ler, ver. E aí a gente cria uma cultura, digamos, que pode atingir futuros, digamos, agricultores mais, digamos assim, conscientes. Digamos assim, a gente tenta, com os livros, tentar segurar a criança também lá, aquela sucessão familiar, que hoje está um pouco capenga. Então, um livro pode entrar como, por exemplo, assim, despertar. Pô, é muito legal isso que a gente vive aqui, e a gente não tem noção do que a gente está, digamos, percebendo ali, está na nossa frente as coisas. Então, é como ali diz assim, vai para fora. O livro estou fazendo de casa, mas o livro fala de alguma coisa lá fora. Então, essa interação junto com o ambiente, eu acho que tem em todos os lugares, e principalmente na agricultura, porque a gente hoje na cidade basicamente só tela, e a gente quase não vê quase parte da natureza. Tu tem que ficar um pouco mais atento, senão tu fica só se preocupado com andar na cidade, entendeu? Eu acho que é mais ou menos por aí.
5: E aonde que encontra esses livros, Argel?
7: Ah, nós temos ali, todos eles estão online, certo? Mas eu sempre bato, já falei isso, eu gostaria que tivesse impressos, e aí a gente está batalhando para ter livro impresso. A criança precisa pegar o livro, entendeu? Não, para a gente fugir um pouco dessa parte muito digital, mas tem digamos, digital ali, para pelo menos para os pais, que não, a gente trabalha mais com criança, mas para os pais lerem, como é que era, pra, até para despertar o gosto. Ah, eu queria isso impresso, até, digamos, manda aqui alguma coisa para pagar. Oh, se for possível, imprima mais alguns, a gente precisa aqui. E quem sabe a gente, digamos, muda um pouquinho essa perspectiva do só digital e trazer um pouco de papel.
5: Elisângela, para encerrar, poderia deixar uma mensagem final para os pais e para as crianças?
8: O que nós, né, pelo menos da pesquisa aqui, da agricultura, diríamos, eu acho que é importante isso que o Argel reforçou, né, dessa convivência dos pais com os filhos e o livro, né? O livro, ele é uma ferramenta que ela é transformadora por si só, né? Como o Argel mesmo pontuou, cada família, cada pessoa tem uma interpretação diferente do livro. Então, e é uma ferramenta, digamos, que tem diminuído o seu uso, né? O Brasil tem diminuído muito o número de leitores, né? Isso de modo geral, mas o Brasil tem baixado bastante o número de leitores. Então, acho que é uma oportunidade para os pais e para as crianças, né? Através do livro, começarem a estreitarem as relações, mas principalmente saírem de casa e ir para o ambiente externo e começar a perceber o mundo que está à nossa volta, sabe? Perceber o solo, que não é só um substrato, que não é só para a gente pisar ou para sustentar construções, né? Que tem toda uma biodiversidade dentro do solo que sustenta a produção de alimentos. Então, é uma oportunidade, assim, o livro é uma ferramenta que pode transformar e educar ao mesmo tempo. Então, acho que essa é a dica, assim.
5: Eu conversei com Elisângela Benedetti da Silva e Argel Vans, pesquisadores e escritores. Muito obrigado pela entrevista.
8: Obrigado. Também.
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0: Tá aí pra você então, Gian Giovanni. A rádio da sua cidade. 28 faltando pra 6, bom dia.
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0: Faltando para 6. 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
3: Você sabe como funciona o sistema CNA, FAESC, Senar, Sindicatos Rurais? 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Juntas, essas entidades trabalham para fortalecer o agronegócio. 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
0: 5h39, alô você, muito bom dia, sejam todos bem-vindos. A nossa manhã por aqui acordando com você, você acordando com a gente. 5h39, então confirmando, deixa eu mandar um abraço para o Elias Pinheiro. Alô Elias, tudo bem, tudo certo por aí, meu amigo? Tá ligado com a gente? É, tá sempre na companhia aqui, ó, tá mandando uma foto da cuia, do mate. Tá cevando mate já, Elias, valeu. E também tá na companhia por aqui, ó. Jandir e Marice Wagner, lá de Saudades, em Acoxilha, Saudades. Um abraço, obrigado pela sintonia de vocês aqui. Deixa eu mandar um alô lá para o Geraldo. É, Geraldo Schwendler, o Feda, lá de Saudades também. A tia Luísa, um abraço a vocês aí. Lá de Saudades, no Vale da Hospitalidade. Sempre estão cedinho aqui na companhia da Rádio Centro-Oeste. Meu amigo Jacir aqui de Pinhalzinho também. Alô, Adelar, também aqui da Capital da Amizade. Boa sorte a vocês, gente. 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
0: Opa, vamos lá então, das 5 às 7, Sertão e Querência. Paula Fernandes, chegando para tocar e cantar para você nessa manhã de feriadão, hein? Feriado Nacional, segunda-feira, 12 de outubro de 2026. 18 graus a temperatura está marcando aqui na Avenida Belém. Bom dia.

0: RCO 15, voltando para 6. Bom dia.
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0: 8 minutos, faltando para as 6 horas da manhã. O dia já está amanhecendo, já está clareando. 8 faltando para as 6. Manhã de segunda-feira, então, dia 12 de outubro, feriado nacional, hoje da criança, dia da criança, dia de Nossa Senhora Aparecida. Daqui a pouco tem a previsão do tempo para você também com a Camila Cardoso, a meteorologista oficial aqui também. Nossos parceiros aqui na manhã também, gente. Você pode acessar o nosso site, o rco.com.br, e ficar por dentro das informações aí. Também pode acessar as redes sociais da Rádio Centro-Oeste e também ficar muito bem informado. E fica ligadinho aqui também no Velho Bom Dial, no 100.9 aqui de Pinhalzinho, tá certo? Estamos combinados? E você pode pedir a sua música preferida via 3366-6200. Está acordando agora, está chegando agora, está tomando seu chimarrão, está tomando seu cafezão aí. É você que vai trabalhar hoje, bom trabalho. Você que vai ficar por casa também, bom descanso, bom repouso. Mas você sempre está na companhia aqui da Rádio Centro-Oeste. Você pode participar por aqui também, pedir a sua música preferida no horário. 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A promoção segunda da limpeza. 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

Promoção Dia da Criança com Mercadão do Calçado, tá certo? 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E a gente segue por aqui na sua manhã. 5 faltando para 6. Fechando a primeira hora de Sertão e Querência. Vitor e Léo, Deus e eu no Sertão.

0: 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Bom dia.
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0: Seis horas e sete minutos, bom dia. Já tá clareando, já. 6:07. Temos o informativo Fecoagro, volta em 10 minutos.
12: Fecoagro informa. Dentro de instantes, forma-se a rede de comunicação cooperativista para transmitir as notícias do agronegócio e do cooperativismo. 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
12: Colaboradores da indústria de fertilizantes da Fecoagro foram homenageados como jubilados. Workshop do Diagnóstico à Transformação do Sescoop Santa Catarina reúne cooperativas catarinenses para transformar aprendizados em ações e resultados. Essas e outras notícias logo após a nossa mensagem cooperativista.
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15: Alô, amigos do sul do Brasil. Eu sou o René Roberto e hoje é terça-feira, edição de 13 de outubro de 2026. E hoje quem está de aniversário é o cooperativista Cladis Jorge Furlaneto. Cladis é atualmente o primeiro vice-presidente da cooperativa agroindustrial Alfa, a maior cooperativa de Santa Catarina, e também faz parte do Conselho da Fecoagro como secretário. Hoje, os nossos parabéns aqui da Fecoagro vão para o amigo cooperativista Cladis Jorge Furlaneto. E essas são as notícias. O Banco Nacional de Desenvolvimento Econômico e Social, BNDES, aprovou um financiamento de R$300 milhões no âmbito do Plano Brasil Soberano para a Cooperativa Central Aurora Alimentos de Chapecó, Santa Catarina. Os recursos serão utilizados para mitigar impactos adversos dos choques externos e diversificar os destinos das exportações de carne suína e de aves. Em nota, o BNDES, Banco Nacional de Desenvolvimento Econômico e Social, informou que a Aurora Coop se enquadra no Grupo 3 de negócios, com direito a acesso ao Brasil soberano, porque parte de suas exportações tem como destino países do Oriente Médio e os negócios foram afetados pela guerra naquela região. O financiamento foi concedido na linha Giro Exportação. Serviço Nacional de Aprendizagem do Cooperativismo do Estado de Santa Catarina, SESCOP, está realizando os encontros de encerramento do Diagnóstico de Governança e Gestão, o PDGC, ciclo 2026. O primeiro encontro ocorreu em Chapecó, Santa Catarina, com cooperativas da região oeste. O segundo será realizado em Florianópolis, reunindo as demais cooperativas participantes. A iniciativa busca transformar os resultados do diagnóstico em ações práticas para melhorar a gestão, a sustentabilidade e a competitividade das organizações. A programação inclui o workshop presencial do Diagnóstico à Transformação, conduzido pelo ISE Escola de Negócios, instituição parceira do SESCOP em Santa Catarina. As atividades abordam temas como planejamento estratégico, governança, definição de prioridades, indicadores e acompanhamento de resultados. Outro destaque é o tema Cooperado no Centro, que propõe reflexões sobre liderança, cultura de serviço e geração de valor para os cooperados. O objetivo é transformar conhecimentos em decisões e ações concretas, contribuindo para o desenvolvimento e o fortalecimento das cooperativas catarinenses. Com a palestra O Gestor como Maestro, Construindo Autoridade com Admiração e Respeito, ministrada pelo Dr. Gildo Volpato, a Cooperativa de Eletricidade de São Ludgero, Segero, concluiu no dia 22 de setembro mais uma edição do projeto Educadores Transformadores. O encontro, que foi realizado no espaço sede da Associação Segero, em São Ludgero, reuniu 30 participantes, entre diretoras, coordenadoras e assistentes de educação do município. A palestra de encerramento proporcionou um momento de reflexão sobre o papel do gestores na construção de ambientes educacionais mais colaborativos, destacando a importância de exercer a liderança por meio do exemplo, da admiração, do diálogo e do respeito. O projeto Educadores Transformadores iniciou em 3 de agosto, com a participação dos profissionais da educação de São Ludgero, e foi desenvolvido em parceria com a Secretaria Municipal de Educação. Ele tem como propósito valorizar os profissionais da área, promover o desenvolvimento pessoal e profissional e fortalecer práticas de liderança, comunicação e gestão no ambiente escolar. Para o presidente da cooperativa de Eletrificação Segero, Tito Robold, a iniciativa traz o compromisso da cooperativa com o desenvolvimento da comunidade e o fortalecimento da educação. Afirmou ele, para Segero, investir em educação é também investir no futuro da nossa comunidade. Ficamos muito felizes em realizar esse projeto em parceria com a Secretaria de Educação, proporcionando momentos de aprendizado, troca de experiências e valorização dos profissionais que desempenham um papel tão importante na formação das pessoas. Acreditamos que iniciativas como essa fortalecem os laços entre cooperativa e comunidade. Finalizou o presidente da cooperativa Segero de São Ludgero, cooperativista Tito Robol. Protagonismo juvenil, a intercooperação e o voluntariado foram destaques do segundo Summit das Cooperativas Escolares, realizado pelo Sicredi no município de Rio Pardo, Rio Grande do Sul. O evento reuniu mais de 800 participantes, entre estudantes de 19 cooperativas escolares, professores, assessores pedagógicos, colaboradores do Sicredi e representantes de instituições parceiras. Com o tema Cooperativismo e Voluntariado, Pensar Global e Agir Localmente, o encontro promoveu atividades colaborativas, painéis, apresentações culturais e troca de experiências entre

0: estudantes de municípios gaúchos e catarinenses. A programação também destacou ações de voluntariado realizadas pelas escolas em suas comunidades. O presidente da Central Sicredi Sul-Sudeste, Márcio Porte, que participou do painel de abertura, reforçou que o Summit fortalece o compromisso do cooperativismo com a formação de jovens lideranças, incentivando a participação cidadã e a construção de comunidades mais sustentáveis e colaborativas. A iniciativa contou com o apoio da FUBRA, Sescope Gaúcho, Instituto Federal Sul, OCB, ONU, OMI, SEBRAE, Senac, Emater, Unimed e Cooprova. Para a estudante Valentina Bilha, da Cooperativa Escolar Campo Verde da Escola Nossa Senhora Aparecida de Xanxerê, Santa Catarina, esse encontro proporcionou importantes aprendizados. Ela destacou que o cooperativismo escolar desenvolve habilidades como comunicação em público e liderança, além de proporcionar experiências enriquecedoras nas atividades dos parceiros. O Summit reforçou na prática o papel dos jovens como agentes de transformação nas comunidades. E a seguir, depois da nossa mensagem cooperativista, nossa última notícia. Colaboradores da indústria de fertilizantes da Fecoagro Santa Catarina foram homenageados como jubilados. Aguardem.
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0: Ok, estamos de volta dos estúdios de rádio da Fecoagro, no centro da capital do estado de Santa Catarina, Florianópolis. 11 colaboradores da indústria de fertilizantes da Fecoagro de São Francisco do Sul, norte do estado catarinense, foram homenageados na última sexta-feira como jubilados com 5 e 10 anos de funcionários da federação. Durante o jantar festivo com seus familiares, os colaboradores contaram com a participação da direção da Fecoagro, o vice-presidente Vanir Zanata, o secretário Cláudio Jorge Furlaneto, que hoje está de aniversário, e o diretor executivo Ivan Ramos. Receberam as homenagens com 5 anos de casa, os funcionários Andrei Miranda Santos Filho, Adetris Uriviera Martins, Igor Bernardino Machado, Gustavo José Gomes, Rogério José Webel e Gutierre Teles Raup. Com 10 anos de casa, foram homenageados Anderson Ourique Zimmermann, Vilmar Vitor da Costa, Jusimar Copete Kramer, Anísio Maurício Silva e Jairo Lose. Como gratificação pelo tempo de serviço na Fecoagro, os homenageados por 5 anos receberam vale-compra. E os com 10 anos, um vale viagem. Todos receberam também uma placa alusiva ao evento e um relógio personalizado. O vice-presidente da Fecoagro, cooperativista Vanir Zanata, também presidente do Sistema OSESC, falou sobre a homenagem aos jubilados.
3: Mais que celebrar 5 ou 10 anos de casa, nós estamos celebrando histórias. Porque uma empresa não é feita apenas de máquinas de produção ou de resultados. Ela é construída por pessoas, pessoas que chegam todos os dias, que enfrentam desafios, que aprendem, que ensinam, que ajudam, que fazem acontecer. Talvez o tempo passe rápido, mas quando olhamos para trás, percebemos quantas coisas foram construídas nesse caminho, quantos desafios vencemos juntos, quantas mudanças aconteceram e quantas conquistas foram compartilhadas. Por isso, cumprimentos especiais aos 11 colaboradores homenageados, o nosso muito obrigado pela dedicação, pelo compromisso e por acreditarem no trabalho que fazemos juntos.
0: Este foi Vanir Zanata. 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
4: Na rádio da sua cidade, 6:19. Bom dia.
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1: 6h26, bom dia para você que está na companhia aqui das Rádio Centro-Oeste, da 100.9, rádio da sua cidade, ano 49 de comunicação. Vamos lá?
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1: Temos a previsão do tempo para você, então, oferecimento da JW Construção e a promoção que vai colorir a sua casa e deixar o verão ainda mais completo está na JW Construção. 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Alô, Camila! Como se comportará o tempo nessa segunda-feira, feriado nacional, segunda-feira, dia 12 de outubro? Seja muito bem-vinda!
3: Olá, bom dia, você ouvinte aqui da Rádio Centro-Oeste. A previsão do tempo para esta segunda-feira é uma segunda-feira que uma área de baixa pressão mantém o quadro de nuvens e pancadas de chuva associada a trovoadas no Grande Oeste catarinense. Há risco de temporais isolados e temperaturas estáveis na faixa dos 18 a 20 graus. Esta condição de pancadas de chuva de forma isolada e mal distribuída deve se repetir amanhã, na terça-feira, um dia novamente com temperaturas estáveis entre 18 e 22 graus. A condição para pancadas de chuva diminui na quarta-feira, se acontecerem é de maneira muito isolada e mal distribuída, mas assim, muito mais favorável apenas a céu nublado ali na quarta-feira, assim como na quinta-feira. Portanto, semana iniciando sob instabilidades para o Grande Oeste catarinense, a chuva em alguns momentos pode vir de intensidade moderada a forte, principalmente mais no decorrer da manhã, período da tarde e noite desta segunda. Amanhã tem pancadas de chuva, tem trovoadas novamente, tem risco de temporais, mas é menor comparado ao dia de hoje, ou seja, o volume de precipitação de amanhã é menor e ainda menor na quarta-feira. Essa chuva dá uma trégua na quinta, mas é uma semana em que a gente tem que ficar bem atento às condições de tempo. Camila Cardoso para a RCO.
1: Valeu, obrigado, Camila. Obrigado pela previsão do tempo, então. A Camila Cardoso, meteorologista aqui da Rádio Centro-Oeste. Valeu, Camila.
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1: 6h29, seguimos por aqui com o Sertão e Querência aqui no seu rádio. 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Gente, seguimos por aqui com o Sertão. É o Sertão e Querência no seu rádio, manhã de segunda-feira, 12 de outubro de 2026. Bom feriado a você. Teodoro Sampaio.

0: 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Bom dia. 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
0: 6h41, segunda-feira, 12 de outubro de 2026. Gente, vamos lá então. 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Recadinho muito especial para você. Deixa eu mandar um abraço aqui lá, o Eduardo Frasnelli, tá ligado com a gente? Alô, Eduardo, bom feriado, tá participando por aqui, ó. Meu amigo Lauri Marini também, alô, seu Lauri Marini, toda a família. Bom feriado a vocês aí, bom dia. Gostaria de participar do sorteio aí, José. A Vanete, aqui de Pinhalzinho. Família Anzileiro também, um abraço, bom dia. Obrigado pela sintonia, realmente. Alô, Jorge Antônio Flos, o Chore. Tá comunicando aqui que choveu 4 milímetros nas últimas 24 horas. Grande abraço, valeu, Chore. Um abraço, bom dia para vocês aí também. Os amigos lá da Cerâmica Flor sempre são com a gente. Daqui a pouco tem as informações aqui no radar, hein, gente? Daqui a pouco também tem horário eleitoral gratuito. Os Monarcas, lá de Erechim, no Rio Grande.
3: Eu já estou
0: partindo. Tô pegando a estrada. 16, faltando para 7. Bom dia.
3: Para quem nasceu.

0: Na rádio dessa cidade, 6h47.
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0: 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Vamos lá então, 9 minutos, faltando para 7 horas da manhã, é o Sertão e Querência, a edição da segunda-feira, 12 de outubro de 2026, hoje feriado então, dia da criança e dia de Nossa Senhora Aparecida. 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
1: Vamos lá então, às 4 minutos, faltando para as 7 horas da manhã. A gente encerra por aqui a edição do Sertão e Querência. Bom feriado a você, é... Nos próximos 10 dias estaremos à frente do Sertão e Querência, então, nas férias, nosso colega Milton, titular aqui da programação Nosso Sertão e Querência, certo, gente? Fica agora aí com o horário político eleitoral gratuito e logo após, então, 10 minutos. E logo após, então, tem o radar para você. Tudo de bom, bom feriado, parabéns a todas as crianças nessa segunda-feira, então, Dia da Criança e também hoje, Dia de Nossa Senhora Aparecida. Gente, toda a nossa devoção, é claro, a nossa crença, a Nossa Senhora Aparecida, padroeira do Brasil aí, tá certo? Até amanhã, 5 da matina. Fica bem, te cuida, tá? Fica bem, fica com Deus. Valeu, tchau, tchau.

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12: 7:10.
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0: bom dia, bom dia. Sejam todos bem-vindos. Manhã de segunda-feira, hoje, 12 de outubro de 2026. A gente está começando mais um Radar para você aqui na Centro-Oeste FM. Neste feriadão, dia de Nossa Senhora da Aparecida, dia das crianças. Uma data muito comemorativa, muito comemorada e respeitada em todo o nosso país também, seja através pela sua fé, seja através aí dessa homenagem também para o Dia das Crianças. Que seja um dia maravilhoso, uma manhã que começa com o tempo ainda instável aqui na capital da Amizade, no momento sem chuva, né? Mas chovendo muito aí nos últimos dias, a temperatura na casa dos 18 graus. E o Radar está começando. Hoje eu, Felipe Eduardo, te faço companhia por aqui e a gente traz informação, a gente traz as entrevistas aqui na nossa programação também, para que você possa sempre estar por dentro de tudo, acompanhando a movimentação que tem a nossa região. Na segurança pública, alguns fatos que chamaram a atenção no final de semana: uma criança está desaparecida em São Carlos, uma criança de aproximadamente 8, 9 anos, que acabou entrando a princípio em um rio e até o momento não foi encontrada. Fato que ocorreu ainda no sábado, em Chapecó, um adolescente acabou sendo atingido por um tiro em uma brincadeira com um outro amigo dele e foi levado, né, pelo SAER para o devido atendimento. Já já a gente vai detalhar mais isso para você, também trazer todos os fatos que movimentaram o trânsito, a segurança pública, a formação de novos policiais. Falar para você de esporte: finalizou a primeira fase da Série Prata da Federação Catarinense, vamos ter clássico das emoções nas quartas de finais. Também falar de voleibol: a Pinhalense Zagunel venceu o primeiro jogo da semifinal do Campeonato Estadual contra Chapecó fora de casa. Vamos falar do clássico Grenal, que terminou empatado, e muito mais para você que está ligado com a gente aqui na 100.9 na manhã desta sexta-feira. Você que está em casa hoje aproveitando esse feriadão, levantou cedo, está tomando seu café da manhã, está tomando seu chimarrão, assim como eu estou aqui na programação da Rádio Centro-Oeste. A quem está aproveitando para pegar a estrada, quem está voltando de viagem, nos dando a oportunidade da carona. E para você que está trabalhando, que seja um dia maravilhoso a cada um, a cada uma de vocês. 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Mas, gente, vamos lá, são 7 horas e 20 minutos, 7h20 da manhã desta segunda-feira, 12 de outubro, feriado. E a gente já comentou para você, né, que a Rádio Centro-Oeste faz parte hoje da rede DSC de rádios. E na última semana, a Daniela Rainer, ela que é deputada estadual, melhor, deputada federal pelo PL, e se reelegeu, esteve lá nos estúdios da DSC conversando com o amigo Thiago Pires. E você confere agora como é que foi esse bate-papo. Ela fala um pouco mais sobre os trabalhos, sobre a eleição, sobre política. E você acompanha a entrevista com o nosso parceiro Thiago Pires, a rede DSC.
1: Em primeiro lugar, antes de mais nada, dar as boas-vindas, deputada. Obrigado por estar aqui conosco, novamente nos fazendo uma visita, agora como reeleita. Parabéns, em primeiro lugar. Bom dia.
2: Olá, bom dia, Thiago. Bom dia a todos os ouvintes da rede DSC. Uma honra muito grande estar novamente aqui com vocês hoje, né? E agradecendo também, além da oportunidade, agradecendo a todos os ouvintes, né, pela confiança, por terem me reconduzido a mais um mandato de deputada federal, né, para representar a nossa querida Santa Catarina na Câmara de Deputados. Mais um mandato com grandes desafios. Agora, cheios de esperança, né, de que a gente vai ter um presidente alinhado, que a gente vai ter um trabalho mais fácil, mais leve, mais produtivo. E foi uma eleição excepcional, né? O governador reeleito em primeiro turno, a gente trabalhou, eu trabalhei muito, mas muito para isso acontecer, e tenho muito orgulho disso. E todo o povo de Santa Catarina, né, que pegou junto, fica a nossa gratidão, o nosso carinho, porque realmente foi uma eleição muito importante, não só aqui em Santa Catarina, mas no sul do Brasil, né? Elegemos no primeiro turno os 3 governadores. Isso é muito importante para a nossa região sul, né? Para o nosso estado e para o nosso país. E eu também muito feliz de poder representar os catarinenses por mais 4 anos em Brasília.
1: Deputada, a gente costuma dizer aí que se eleger é muito difícil, mas ser reconduzida ao cargo é mais difícil ainda, porque você tem que demonstração do trabalho que foi feito, né? Foi aprovado. Então, eu gostaria de, já nesse início, lhe perguntar, deputada, como é que é a sua avaliação nesse resultado que levou aí a recondução da senhora, 96.253 votos? O que o catarinense levou em consideração na hora de lhe reconduzir a esse cargo? Qual é a sua avaliação disso?
2: Foi uma eleição diferente, né? Uma eleição onde as redes sociais, onde o TikToker, onde os influencers, né, tiveram um papel muito forte, né? E eu tenho um perfil diferente. O meu perfil é de trabalho, de entrega, de presença, de resultado. Eu entrei na política para fazer a diferença, para entregar resultado e para resolver a vida do catarinense, resolver os nossos problemas e trabalhar em Brasília para isso, né? Então, o meu... E é uma questão de opção. Talvez seria muito mais fácil virar TikToker também, porque, né? Mas eu acho que é uma questão de perfil, de me manter leal ao que eu acredito, a resolução de problemas, né? A um trabalho efetivo, né? E eu acredito que o meu voto foi em torno disso também. Até os telefonemas que eu recebo, né, de congratulações e tal, é sempre nesse sentido. Deputada, a gente precisa da senhora em Brasília para continuar nos ajudando, ajudar resolvendo os problemas de Santa Catarina. E eu acredito que o meu voto, ou as pessoas que confiaram no meu trabalho, é esse voto. Um voto de proximidade, de conhecimento do trabalho e que confia realmente no trabalho da deputada Daniela Rainer, né? E realmente não é uma eleição fácil. Nenhuma eleição é fácil para começo de história. Porque eu sempre digo que a gente tem que fazer concurso válido por 4 anos. É, daí verdade. Cada 4 anos faz concurso de novo. Vai lá, faz prova de conhecimento e vambora. Que talvez seja mais fácil. Mas a eleição é diferente. Ela é o eleitor que vai dizer quem ele quer que o represente lá.
1: Exatamente.
2: Né? E chegar nessas pessoas dessa forma mais convencional... Que é um pouquinho, a gente usa a rede social, tudo, mas não com tanta intensidade, né? Como hoje está em voga. Então, é mais difícil ainda escolher focar no trabalho, na entrega, né? Mas, ao mesmo tempo, é muito gratificante, porque a gente vê efetividade no estar deputada federal, no estar aqui, né? Perfeito. E, para mim, tem que valer a pena. Eu abri mão da minha vida... Né, de advogada, produtora rural, de estar com a família, essa coisa toda, tem que valer a pena, tem que ter essa entrega, esse resultado, né? Não é só a rede social. Então, a gente está numa concorrência ainda mais difícil, né? Mas deu certo. Foram mais de 96 mil votos, né? 96.253, isso. E foi uma votação expressiva, né? Eu me sinto muito grata, muito feliz de ter sido reconduzida pelo povo catarinense. E agora o desafio continua de eleger o presidente. Eu ainda não parei, tem gente que já tirou férias, eu ainda não. Eu estou trabalhando, vou seguir em frente até eleger o presidente. Já tenho até frase, né? E não vou parar até eleger o Flávio, nosso presidente. Eu tenho certeza que vai dar certo. Mas a gente não pode também contar como ganho, né? Uma das coisas que me prejudicou um pouquinho nessa eleição foi isso. O pessoal dizia, tá, tu já tá eleita, fica tranquilo. É. E a gente não pode entrar nessa do já eleito. A gente precisa, não pode, o Flávio já tá eleito. Não, gente, eleição é trabalhar até o último minuto pedindo voto, pedindo para as pessoas que não foram votar. A abstenção foi ainda maior esse ano, agora no primeiro turno. A gente tem que levar as pessoas para a urna, convencer as pessoas a irem votar, os idosos... Enfim, todos os votos possíveis e imagináveis alto, que, né, a gente precisa convencer a levar para a urna, porque cada voto importa.
1: Deputado, o que que muda na prática para a senhora? Tem uma vasta conhecimento, experiência na política, inclusive no legislativo, no executivo, como vice-governadora. Agora, o que que muda de fato numa reeleição para deputado federal? A deputada se elegeu, recebeu os votos, mas na sua cabeça, o que muda da sua primeira eleição para deputado agora nessa reeleição? O que que você tem como foco principal?
2: Eu acho que a principal mudança, que é o natural, né, é que a gente vai tendo mais experiência.
1: Perfeito.
2: Né? A experiência que a gente vai acumulando ao longo dos anos, e eu costumo dizer que a minha experiência foi muito intensiva, né, como vice-governadora, agora como deputada federal de oposição, buscando resolver os problemas, mas agora eu acho que muda. Hoje eu estou muito esperançosa de ter um presidente alinhado comigo, porque hoje eu posso contar com o governo do estado, nesse mandato eu posso contar com o governador Jorginho Melo, e o ano que vem eu vou poder contar com o presidente da República. Sim. Também, para ajudar a resolver os problemas de Santa Catarina. Eu acho que o principal foco, a principal vantagem que a gente vai ter, e o povo catarinense precisa pensar muito nisso, de nós termos a possibilidade de ter um governo federal alinhado com o governo do estado, com os nossos representantes, que são a maioria de direita, para a gente poder resolver os problemas. Porque nesses últimos 4 anos, o que foi feito por Santa Catarina? Nada. Qual foi a política pública que fizeram? Qual foi a política fiscal que fizeram? Desastrosa. A política fiscal do Lula está mandando os nossos empresários para fora do Brasil, está jogando todo mundo para o Paraguai. O Paraguai tem que bater palma para o Lula, porque está mandando todos os nossos empreendedores para lá. E aí começa o desemprego, começa as dificuldades, né? E o que a gente quer é realmente ter um presidente com quem contar para resolver os nossos problemas, para fazer a infraestrutura que a gente precisa, que eu tenho trabalhado muito pela infraestrutura. A gente conseguiu coisas sensacionais, como, por exemplo, o estudo de viabilidade técnica para ampliação do aeroporto de Chapecó, né? Que vocês têm a RCO. Isso. Lá, que é afiliada de vocês. Foi algo inédito, foi algo que todo mundo me dizia: Daniela, é impossível, isso não vai acontecer, desiste disso. E aconteceu, já está acontecendo o estudo de viabilidade técnica. Vou continuar trabalhando por isso e tantas outras obras de infraestrutura que o nosso estado precisa, porque a gente produz de tudo, a gente produz muito bem, com altíssima qualidade, estamos nos mercados mais exigentes do mundo, e a gente transporta com carrinho de mão praticamente, né? É um caos a nossa infraestrutura, principalmente oeste e leste, né? Para chegar nos nossos portos. Então a gente precisa de qualidade de vida, a gente precisa de condições para escoar a nossa produção. Então eu quero e vou trabalhar, e Deus vai me ajudar a ter um presidente lá que eu possa bater na porta do Flávio lá e dizer: presidente, nós precisamos fazer isso e aquilo por Santa Catarina, por uma questão de sobrevivência, de desenvolvimento do nosso estado, de continuidade. E eu sempre falo, não é um gasto com Santa Catarina, é um investimento que rapidinho retorna em recursos para os cofres públicos, porque aqui se trabalha, se produz, se entrega muito. Então, nós precisamos ter infraestrutura, nós precisamos ter inúmeras situações, mas a infraestrutura é o carro-chefe da nossa defesa agora, né, nesse próximo mandato, porque a gente precisa fazer a nossa região oeste lá, fazer o nosso estado todo se conectar, e a gente poder continuar crescendo e desenvolvendo, porque a gente já é um estado maravilhoso, né? Imagina. Exato. se a gente tiver essas condições, aonde a gente vai parar? A gente voa.
1: Deputada, nós temos algumas perguntas que vêm do oeste, tá? Lá da nossa RCO. E você foi a mais votada em municípios como Pinhalzinho, Maravilha, né? Natural de Maravilha, no oeste do estado. Como é que você avalia essa votação? Já era esperado? Assim, ali é o meu campo, é a minha gente. Já estava esperado isso, ser a mais votada e tal? Até porque a gente sabe que os deputados, né, vão para tudo que é lado. Daqui a pouco tinha concorrente e tal. Como é que a senhora avalia a votação lá no oeste?
2: A concorrência foi muito dura. Foi uma concorrência. A nossa régua subiu muito esse ano, né? E eu me sinto muito orgulhosa, porque eu precisava, eu queria poder dizer: olha, eu fui eleita pelo Oeste.
1: Sim, sim.
2: Que na eleição passada isso não aconteceu, né? Na eleição passada eu não consegui fazer uma votação expressiva no Oeste, né? E hoje, assim, eu fui a mais votada em Pinhalzinho, a mais votada em Maravilha, na Merrills ali eu fui a mais votada em 100% dos municípios. Fiz uma votação muito expressiva em Chapecó também, que é o meu domicílio eleitoral. E foi uma votação muito expressiva no Oeste. A gente aumentou muito a votação lá. Isso foi sensacional, né? E eu tenho uma gratidão enorme, deixar um beijo a todos que nos acompanham aí. agradecer muito. E foi muito difícil, porque, olha só, Joinville, que é o maior colégio eleitoral do estado, tinha 5 candidatos, 2 do PL. Os dois saíram de lá com 60 mil votos. Agora, vamos pegar só o Chapecó, que é o maior colégio eleitoral do Oeste. Tinha 7 candidatos a deputado federal. Foi uma concorrência muito forte para mim. E foi assim, foi... Não vou falar o que eu estou pensando aqui, ó, mas foi dureza. Foi isso aí que vocês estão pensando.
1: Eu imagino.
2: Foi dureza. E ainda assim, a gente conseguiu sair de lá sendo a mais votada, né? Uma votação muito expressiva. Então, eu me sinto muito feliz, muito grata, realmente. E só aumenta o meu compromisso ainda mais,
1: pois é,
2: né?
1: Com
2: essa região. A gente já ajudou muito, já mandamos muito recurso, já, e além de recurso, eu sempre falo, o deputado não é só recurso. Isso agora é algo que está acontecendo, porque o que a gente, além disso, a gente tem que resolver os problemas dos municípios, tem que estar presente, tem que fazer as coisas acontecerem. E a gente fez muita coisa bacana, ainda como vice-governadora, né? A gente conseguiu começar aquele trevo ali, tantas outras coisas que Pinhalzinho precisava, sim, que a região precisava, o elevado a 282 com 58. Eu que consegui aquele projeto lá no DENIT à época, que foi muito difícil também. Então, a gente tem muita entrega, muito trabalho. Eu acho que o povo do Oeste viu o meu trabalho, reconheceu na urna e tem minha gratidão, meu carinho e o meu compromisso, né? Agora aumentou ainda mais. Eu já tinha, né, essa presença toda, mas agora cada vez mais para cuidar da nossa região.
1: Porque o número de representantes ali na Câmara da região ali, eu acho que o Pedro Zay ali, enfim, mas agora você vai ter esse compromisso, né, deputada, responsabilidade maior ainda do trabalho por uma região tão rica, né, e que faz também o estado acontecer, principalmente.
2: Exatamente.
1: Sofre com problemas da questão logística, mobilidade, que isso precisa. Eu já entro nessa esfera ali perguntando, assim, deputada, qual é que é a sua pauta principal? Eu sei que são várias, tá? A gente sabe que deputado tem que trabalhar por muitas pautas, mas uma sim que vai ser o seu carro-chefe. Olha, eu quero terminar o meu segundo mandato com essa pauta. Qual é?
2: Os problemas vão acontecendo ao, sim, longo do mandato, e como eu tenho esse perfil de resolver, esse perfil mais executivo, de abraçar os prefeitos e ir lá correr atrás e resolver, acaba que a pauta ela fica bastante ampla. Grande, bastante ampla, né? E até pelo meu conhecimento, né? Enfim, eu sempre brinco que eu sou advogada do em vez de ser deputada, eu sou advogada dos prefeitos, no 0800, né? No mandato ali, porque a gente corre atrás até resolver os problemas. Mas o agro tem temas extremamente importantes que nós precisamos resolver. O setor produtivo como um todo. Nós já sentamos, a FPA já sentamos com o Flávio Bolsonaro, nosso futuro presidente, para tratar, e ele assumiu todos os compromissos com a gente. Então, a gente tem certeza que a gente vai ter uma abertura muito grande para socorrer o nosso agro. Nós vencemos desafios muito importantes nesse mandato que se encerra agora, mas temos muitos desafios pela frente, inclusive para projetar o agro como um grande propulsor de desenvolvimento e não como um vilão, como o PT tenta fazer. O mote principal agora, e que está conectado intimamente com o setor produtivo, é a infraestrutura.
1: Sim.
2: Ou a gente consegue agora, por isso que é a minha grande esperança de ter o presidente, governador, termos os senadores, os deputados federais lá, para a gente conseguir trazer a infraestrutura necessária. E os encaminhamentos que a gente deu até agora, no sentido de exigir a conectividade, de exigir do governo federal, do atual governo federal, a gente conseguiu segurar aquele monte de concessões absurdas que eles estavam tentando fazer, onde já estavam tentando precificar, colocar o preço do pedágio sem fazer obra nenhuma. A gente conseguiu fazer parar. Já estamos fazendo o estudo de viabilidade técnica para falar em integração nacional. Essa é a palavra. Ou eles integram o Brasil, ou eles integram Santa Catarina ao restante do Brasil. E olham para a gente para fazer a infraestrutura que a gente precisa, ou a gente não vai mais dar conta de mandar para os cofres da União o que a gente manda todo ano porque nós somos um grande contribuinte, Santa Catarina é um grande contribuinte, a gente manda muito recurso e, de novo, a gente escolhe nossa produção a carrinho de mão, fazendo uma comparação bem... Mas é mais ou menos isso, porque olha as nossas estradas. Vai para o oeste para ver o absurdo que é. As cargas ali, durante a campanha, a gente fez aquela a 470 ali, eu não cheguei na hora em um compromisso. A gente acabava o final do dia com 2-3 horas de atraso, porque ficava empacado lá na 470. A 282 a gente fica empacado. E outra coisa, a gente só tem esse modal. A gente só tem a rodovia. Tem aquele pouquinho de ferrovia nos portos ali. E acabou. Agora a gente não... E aí, o ano passado eu fiz uma luta muito grande... com audiências públicas para não permitir que abandonassem aquela ferrovia Lages ao norte, porque iam abandonar, eu consegui segurar. Então, eu acho que essa vai ser a grande, a nossa grande defesa agora para a infraestrutura, além de todas as outras pautas que a gente defende. Mas a infraestrutura, eu acho que agora é o momento. Por isso que é tão importante a gente eleger o presidente da República, o Flávio Bolsonaro, para que a gente consiga bater na porta dele e fazer a infraestrutura que a gente quer. Porque o caminho a gente já achou. A gente está trabalhando muito, inclusive com o governo do estado junto, o governador Jorginho junto, ou faz essas concessões de forma integrada, olhando para... Quer fazer o filé mignon? Vai fazer o barranco também. Vai fazer o morro também. Porque, infelizmente, o que eles estão fazendo agora é somente privilegiar os lugares de mais fácil execução de obra, de que dá mais retorno. Quer fazer isso, vai ter que fazer o barranco também. Vai ter que fazer o nosso morro, nossas quebradas lá do oeste também. Porque senão não integra o Brasil. E é isso que a gente está defendendo. A gente vai ter que trabalhar com integração nacional e isso vai acontecer. Essa vai ser a grande pauta do momento para a gente poder fazer essas entregas, né? E aí falar também de forma integrada, né? Integra todo o país, todo o Sudeste, Sul e Sudeste também, mas vai ter que ter ferrovia, vai ter que ter a questão portuária, que eu trabalho muito também, a questão aeroportuária também, e a questão rodoviária, para que a gente possa realmente ser integrado ao Brasil e a gente possa desenvolver com condições adequadas.
1: Deputada, você falou muito bem na questão do modal. É claro que a economia, nós precisamos de um modal eficiente, mas eu estou cansado aqui, eu estou 25 anos na comunicação aqui em Santa Catarina, 6 anos, e eu passo toda semana nós temos notícia de vidas perdidas a 282. Então a gente trata de modais, trata de questão logística, mas a gente trata de segurança, da vida dessas pessoas, né? E tudo isso é um contexto, como a senhora colocou, precisa ser colocado. Voltando rapidamente ao oeste, deputada, aeroporto de Chapecó, não tem como falar no aeroporto de Chapecó sem ligar ao seu nome, né? Você conseguiu colocar aí na cartela de investimentos para o governo federal. Gostaria que você falasse um pouquinho, porque a entrevista com o secretário foi exatamente sobre os novos voos regionais, né, que começam em novembro, ligando todo o estado, coisa que nós não tínhamos. E agora nós temos a ligação também, seja para o lazer, para o trabalho, pela aviação regional. Seus investimentos em Chapecó, no aeroporto, tem a sua assinatura também, né?
2: Exatamente. E o Ivan, o secretário Ivan, o secretário Beto Martins, que antecedeu, né? Eles sempre trabalharam juntos ali também. São duas pessoas fantásticas. O governador Jorginho acertou muito em fazer essa secretaria, porque deu outro viés, outra cara. E por que eu falo isso? Porque a gente trabalhou de forma técnica, a gente trabalhou de forma planejada. Não simplesmente fazer barulho, vamos fazer o que nunca foi feito. E aqui em Santa Catarina a gente vê as coisas acontecendo porque houve planejamento. E ele sempre foi, principalmente o Ivan, sempre foi muito parceiro. Quando eu perguntava, Ivan, qual é o caminho? Porque o aeroporto de Chapecó era o impossível. Inclusive a assessoria de comunicação me xingava, dizia, deputada, isso não vai acontecer, vão bater na senhora, tá aqui a Audrey fazendo aquela cara dela de eu vi, porque e eles se preocupavam, porque a assessoria de comunicação se preocupava, porque dizia, deputada, isso não vai acontecer, isso é impossível, não existe. E eu disse, não, eu não vou esperar 25 anos para dizer que o aeroporto de Chapecó não nos atende. A forma como foi feita não nos atende. E como vice-governador, eu trabalhei muito para a gente ter uma concessão maior, um aeroporto grande, um aeroporto que realmente atendesse às nossas necessidades. A gente tem tudo para ser um aeroporto internacional, um aeroporto de carga. Só que eu sempre falei para as pessoas, desde o início, é muito difícil, mas eu não vou desistir. até não conseguir, eu não vou desistir, eu vou tentar. A minha obrigação é tentar e eu vou tentar. E foi indo. O Beto Martins ria de mim, ele dizia, sossega, Lemoy. Ele dizia pra mim, sossega, Lemoy, isso não vai acontecer. Mas enfim, eu fui trabalhando, buscando alternativas. Eu tive que realinhar as velas ali em dois momentos, que eu tinha um direcionamento e aí... corri o risco de fechar o aeroporto, eu tive que começar tudo de novo, com outra estratégia. Mas eu fui trabalhando muito tecnicamente desde o início. Primeiro eu consegui que o aeroporto fosse reconhecido como um aeroporto estratégico para aviação nacional. Aí depois eu consegui colocar ele no Plano Nacional de Logística. Mas isso muito trabalho, mas muito trabalho. E aí depois, no final, eu pedi para que fosse feito um estudo de viabilidade técnica. Porque, inclusive, com as novas regras da ANAC, ele não atende todas regras por questões de segurança. E eu fui argumentando e tentando. E aí eles me disseram, não, mas não tem recurso. Eu disse, não tem problema, eu boto emenda. Eu vou dar uma emenda minha para fazer. E aí eles disseram, não, então vai. E aí foi. E no final, talvez eu nem precise colocar essa emenda, mas está lá a rúbrica, está aberta, pronta para colocar esse recurso, caso precisar do recurso para fazer esse estudo. E no final do ano passado, eu tive a alegria de me ligarem do Ministério, dizer, deputada, entrou na cartilha, o aeroporto de Chapecó entrou na cartilha de investimentos em aeroportos regionais. Então, foi assim, um momento de muita comemoração, porque realmente era impossível, isso nunca aconteceu. Porque, e outra, eu tinha que fazer isso sem mexer na concessão. E no estudo de viabilidade técnica, eu precisava que estivesse no estudo muito claro de que nós precisamos ampliar o aeroporto por questões de segurança de voo. E aí eu consegui mudar o patamar para que a gente consiga investir. Então, assim, foi difícil de trazer a prefeitura, resistiram muito, ninguém acreditava, tipo, lá vem ela falando de, né? Mas deu certo. E teve muito, eu tenho muito orgulho disso, porque, e eu sempre falo, né? O impossível é questão de opinião. Alguém, né? Aquela velha história. Sem saber que era impossível, ele foi lá e fez, né? Mas eu sabia que era impossível, eu sabia que era um trabalho para muito tempo, muitos anos, sabia do risco de ser virar chacota por não conseguir, mas eu não desisti, assim como eu não vou desistir até a gente ter um aeroporto à altura do que a gente merece. Tem muito trabalho pela frente, mas o estudo conceitual já foi entregue, a prefeitura já sugeriu adaptações, porque ela é a fiscal do contrato. Eu já sugeri adaptações, eu inclusive, uma das minhas exigências foi que houvesse conectividade, que não tivesse, o privado vai por um lado, o comercial vai por outro, não, a gente tem que integrar o aeroporto, isso aconteceu. Então, só falta o ok da prefeitura para que o LabTrans, e também tivemos a sorte do LabTrans, que é um laboratório de excelência, fazer esse projeto, e agora, assim que a prefeitura der o ok, já começa o projeto executivo. Depois vem outra fase, que é buscar recursos, né? E fazer as coisas acontecerem. Mas eu gosto de falar isso porque para as pessoas entenderem que esse é o meu jeito de trabalhar. Sim. Eu vou buscar tecnicamente a forma de fazer acontecer. E eu acho que isso foi algo incrível, né? E é o que me motiva, esses desafios que me motivam a fazer as coisas acontecerem. E dessa mesma forma, a gente conseguiu fazer a parte da rodoviária e ferroviária entrar num planejamento. Porque não é só falar a respeito. É isso que eu falo, que eu faço questão de ser raiz, de não virar uma TikToker, falar. Eu quero mostrar serviço, eu quero trabalhar e eu gosto de trabalhar. Então, esse é o meu jeito e é dessa forma que a gente vai trabalhar para que a gente tenha a infraestrutura também adequada, as nossas rodovias, alturas, ferrovias, trabalhando junto com o governo do estado, trabalhando junto com o próximo governo federal, se Deus quiser, e a gente vai fazer acontecer. E até não fazer acontecer, eu também não vou desistir, eu não vou sossegar. E vai dar certo.
1: Deputada, para a gente ir encerrando aqui, eu não tenho como não aproveitar a sua presença aqui e lhe perguntar a sua avaliação da força do PL nessas eleições. Não há como não falarmos sobre isso, né? E eu gostaria da sua avaliação, se você tem esse conhecimento, por que que isso aconteceu. Porque hoje nós temos, por exemplo, aqui na Alesc, 16, né, cadeiras. Nós temos no federal, agora me falha a memória, de quantos nós vamos ser do PL?
2: Sete do PL.
1: Então, é uma força gigantesca. Nós temos, sim, o sul do país, todos com os senadores, se não são do PL, são aliados. Os governadores são do PL. Sua avaliação diante disso?
2: Eu acho que foi um espetáculo. Foi o, a gente, no primeiro turno, a gente sentiu o povo um pouquinho retraído. Mas nos bastidores eles diziam, não, tamo junto.
1: Sim.
2: E agora, nesse segundo turno, as pessoas estão ligando pra gente. Onde é que tem adesivo? Onde é que tem material?
1: Já acreditando.
2: Acreditando mais e com mais esperança.
1: Perfeito.
2: Porque o povo foi muito amedrontado. O povo foi amedrontado e a esquerda segue amedrontando o povo. Qual é a campanha do PT? Colocar medo nas pessoas. Dizer que se o Flávio ganhar, vai tirar o voto da mulher, vai fechar a universidade, vai não sei o quê. Nada disso vai acontecer. E as pessoas se deram conta da sujeirada que a esquerda está fazendo. E disseram, não, peraí, nós vamos ter que fazer alguma coisa. A gente vai ter que mudar. Então, foi um espetáculo. A gente conseguiu o governo do estado, dos três estados do Sul, no primeiro turno, os senadores todos alinhados também. Então, fizemos uma votação muito expressiva aqui em Santa Catarina. O governador já entra com 16 deputados estaduais, né? Mais as outras parcerias que tem ali do Novo, sim, dos outros partidos que estão juntos também. Então, vai ser muito mais fácil de governar o estado. E eu percebo que Santa Catarina é um grande formador de opinião. É um grande formador de opinião e isso tem refletido por todo o país e isso deixa a gente muito orgulhoso. Agora, o grande desafio que a gente tem pela frente é pedir para que as pessoas que não foram votar, quem se absteve de votar, para irem à urna. Vamos lá, gente, vamos votar. É o voto de vocês que importa, cada voto importa. Cada voto importa para a gente vencer essa eleição e dar um novo rumo para o nosso país. E basta a gente olhar para Santa Catarina. Santa Catarina é o estado que dá certo. As pessoas olharam para nós e perceberam isso. E é isso que a gente precisa fazer. É fazer o nosso Brasil dar certo, assim como Santa Catarina dá. Termos um presidente que a gente pode contar, assim como a gente pode contar com o nosso governador Jorginho. E fazer o nosso país voar, assim como Santa Catarina está voando. Então, foi um espetáculo essa eleição. As pessoas estão participativas, estão mostrando, né, que querem a diferença. E a gente precisa tirar o nosso país desse atoleiro. Precisamos tirar o Brasil do atoleiro, desse buraco que o PT enfiou o Brasil. Resgatar o Brasil para a gente. Não vai ser fácil. Não pensem que vai ser fácil para o próximo presidente. Vai ser muito difícil, porque a dívida pública está nas alturas. Bom, se até a primeira-dama está pedindo para o presidente moderar na fala, então é porque a coisa tá bastante grave, né? E a gente precisa tirar o Brasil desse estado de coma, precisa recuperar o Brasil e a gente vai estar junto com o presidente Flávio lá para tirar o Brasil desse buraco que o PT enfiou e resgatar o nosso Brasil, fomentar cada vez mais o povo brasileiro que quer crescer, que quer produzir com responsabilidade, com liberdade e fazer as coisas acontecerem. Então, essa eleição é só comemorar, mas ainda falta eleger o presidente da República.
1: Deputada, quero lhe agradecer gentilmente você ter vindo aqui conversar conosco, mas sempre gentilmente, quando a gente solicita sua presença, você dá um jeito, pede para a sua assessoria para conseguir vir. E isso é importante para a imprensa. A gente está aqui para ouvir todos os lados, ouvir as pessoas, ouvir os nossos representantes, e você começa aí já nessa linha que nós estamos trazendo os eleitos. Parabéns pela sua reeleição, desejamos muito sucesso, porque o sucesso de um representante, seja de qual partido for, é o sucesso da população, é o sucesso,
2: exatamente,
1: do Estado. Então a gente precisa desejar, a gente precisa ser inteligente para que, independente, depois de estar eleito, não se pode torcer pelo insucesso, a gente tem que torcer pelo sucesso, porque é a nossa vida que está em jogo, né? Então, parabéns aí pela sua eleição, desejamos pleno êxito, sucesso e o microfone, não só as portas da SC, mas o microfone da SC sempre aberto para você, sempre que necessário, estaremos aqui à disposição. Parabéns, sucesso.
2: Muito obrigada pela oportunidade. Uma honra estar aqui abrindo esse espaço. Então, eu fico muito feliz, né? Agradecer a Aldri, a nossa assessora, a Verusca também, que estão sempre conectadas, né, com vocês aqui. Agradecer o pessoal de Pinhalzinho lá também da RCO, isso, a todos vocês. Muito obrigada pela oportunidade. É sempre uma honra estar aqui, né? E contem comigo, né, para que realmente a gente consiga alcançar tudo que o nosso estado precisa, tudo que o nosso oeste precisa, tudo que Santa Catarina precisa, contar também com o governo federal, né, com a União, para ter realmente melhor qualidade de vida, melhores condições de trabalho, que a gente já faz acontecer. A gente só precisa de melhores condições para isso e eu vou estar sempre lá trabalhando para isso acontecer. Então, um forte abraço a todos, que Deus abençoe e, mais uma vez, muito, muito, muito obrigado a todos os 96.253 catarinenses, isso, que me confiaram, boa, o seu voto para continuar em Brasília representando a nossa Santa Catarina. Um forte abraço e muito obrigado.

0: 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Olá, Camila!
1: Olá, bom dia, você ouvinte aqui da Rádio Centro-Oeste. A previsão do tempo para esta segunda-feira é uma segunda-feira que uma área de baixa pressão mantém o quadro de nuvens e pancadas de chuva associada a trovoadas no Grande Oeste catarinense. Há risco de temporais isolados e temperaturas estáveis na faixa dos 18 a 20 graus. Esta condição de pancadas de chuva de forma isolada e mal distribuída deve se repetir amanhã, na terça-feira, um dia novamente com temperaturas estáveis entre 18 e 22 graus. A condição para pancadas de chuva diminui na quarta-feira, se acontecerem de maneira muito isolada e mal distribuída, mas assim, muito mais favorável apenas a céu nublado ali na quarta-feira, assim como na quinta-feira. Portanto, semana iniciando sob instabilidades para o Grande Oeste catarinense, a chuva em alguns momentos pode vir de intensidade moderada a forte, principalmente mais no decorrer da manhã, período da tarde e noite desta segunda. Amanhã tem pancadas de chuva, tem trovoadas novamente, tem risco de temporais, mas é menor comparado ao dia de hoje, ou seja, o volume de precipitação de amanhã é menor e ainda menor na quarta-feira. Essa chuva dá uma trégua na quinta, mas é uma semana em que a gente tem que ficar bem atento às condições de tempo. Camila Cardoso para a RCO.
0: Tá aí a previsão do tempo, portanto, com a meteorologista Camila Cardoso aqui pra gente. E agora tá chegando o nosso intervalo, já já vou voltar com segurança pública, trânsito e também o esporte pra você. Não sai daí, o intervalo é rápido e daqui a pouquinho a gente tá de volta aqui na 100.9.

0: Hora certa. 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
1: Agora 7:53.
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Estamos de volta para você aqui na programação da Centro-Oeste FM, 7 horas e 58 minutos. Muito obrigado pela sua companhia, pela sua audiência. Eu, Felipe Eduardo, estou nessa manhã de feriado, hoje 12 de outubro, Dia das Crianças, dia de Nossa Senhora Aparecida, por aqui te fazendo companhia. Nossa programação daqui a pouquinho tem Raquel Cristine, tem Gilmar Bortese, tem RCL Notícias, tem para você à tarde o Lindomar José, hoje no São Brasil tem o Henrique Paulo e à noite tem... Eu tenho Roberto Lorenzon e toda a equipe esportiva com Chapecoense e Atlético Paranaense também. Mas é agora, gente, é hora da gente falar de segurança, é hora de falar de trânsito no oferecimento da Jaco Corretora de Seguros. 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Mas, gente, bora lá porque tem bastante assunto para a gente falar. E a gente começa falando de segurança pública. Na última semana, aqui em Santa Catarina, foram formados mais de 900 soldados para a Polícia Militar, né? Agora o efetivo é reforçado. O evento contou com a presença do governador Jorginho Melo, da vice-governadora também a Mari Lisa, participando desse ato tão importante. Também destacar para você que cães farejadores ajudaram a localizar maconha em Caibi. O fato ocorreu na última sexta-feira. E a ação cumpriu 3 mandados de busca e apreensão expedidos pelo Poder Judiciário, né? E junto com os cães, portanto, com o K9, a equipe da polícia conseguiu identificar e encontrar o local das drogas. Também é importante ainda lembrar para você que na última semana teve, na última sexta-feira, em Curitiba, um homem armado com uma faca invadiu um centro municipal de educação infantil. É, mas o BOPE conseguiu entrar em ação, conseguiu dominar aí também o homem que acabou sendo também aí vitimado após essa invasão, mas o BOPE conseguiu deixar todos sãos e salvos dentro da escola também. Falar para você, gente, de mais informações e um fato que chama muita atenção aqui na nossa região. Foi o desaparecimento de um menino de 9 anos em São Carlos. O fato ocorreu no último sábado por volta das 10 horas da manhã. O Corpo de Bombeiros foi acionado próximo ao meio-dia e já iniciou ainda no sábado as buscas. Foram encontrados uns par de calçado próximo ao Rio Moraes, aqui no município vizinho de São Carlos, mas a criança até o momento não foi encontrada, tá, gente? Os bombeiros trabalharam durante o sábado, ontem o dia todo e retomam hoje ainda essas buscas dentro do Rio Moraes e também no Rio Uruguai. A criança até o momento não foi encontrada, mas o Corpo de Bombeiros aí não deixa de procurar. Teve o pessoal de Chapecó, o pessoal de Joaçaba que veio com as embarcações para fazer as buscas dentro do rio através de drones também. Estão sendo feitas essas buscas, mas ainda sem sucesso. A gente espera que esse fato termine com uma boa notícia ainda, né, gente? Mas um fato que choca muito a nossa região. Segundo informações, o menino era autista, inclusive. Então tem toda essa preocupação, toda essa busca, mas... Como os rios estão cheios,
dificulta e muito os trabalhos também do Corpo de Bombeiros. Um outro fato que chamou a atenção, gente, é no município de Chapecó, onde um adolescente foi socorrido após ser atingido por um disparo de arma de fogo. E aí vem a situação. Outro dia aconteceu em São Carlos, né, com um pessoal um pouquinho mais velho, na casa dos 17 anos. O pessoal foi brincar com arma, né? E na ocasião em São Carlos atingiu o tórax. Nesse fato em Chapecó, aí adolescentes por volta de 13, 14 anos foram brincar com a arma. O pai, né? Um amiguinho pegou, foi brincar com um amigo. Primeiro que arma não é brincadeira, né? E acabou acertando um tiro no crânio do seu amigo. Ontem à noite, inclusive, a defesa do adolescente se pronunciou, né? Dizendo que ambos eram amigos confidentes e que está totalmente a família consternada e buscando ajudar a família do menino que foi atingido e foi socorrido pelas forças de segurança. Mas um fato que chamou atenção e volto a frisar, gente. Se você tem arma de fogo, se você é a favor, né, quer ter sua arma de fogo em casa, tem o porte, tudo bem orientado, não é proibido, desde que esteja dentro da legalidade. Mas faça orientação aos filhos, né? Que isso não é brinquedo, não deve ser utilizado para brincar. É coisa séria e não deve ter contato com adolescentes, com crianças, e todo cuidado é pouco. Também falar para você que foi em Ipuaçu encontrado rinhas de galos, gente. É isso mesmo. Segundo os dados apresentados pela Polícia Militar, 27 animais e materiais foram apreendidos na terra indígena Chapecó, em Ipuaçu. O fato ocorreu no último sábado, por volta das 9 horas da noite. E segundo os envolvidos, né, o cara que era o dono lá promovia a rinha de galos na propriedade há aproximadamente 3 anos e ainda cobrava R$30 por pessoa para participar. Além dos 27 galos, os policiais apreenderam 2 aparelhos celulares, cadernos com anotações relacionadas a apostas, 12 esporas, melhor dizendo, e 4 biqueiras utilizadas nos animais. Aí, portanto, essa apreensão feita também em Ipuaçu. Mais notícias por aqui. No sul catarinense, um incêndio destruiu a igreja matriz lá no município de 3 de Maio. Após a missa ontem, né, o local acabou incendiando. Populares conseguiram retirar algumas imagens sacras, bancos e outros objetos do interior da igreja, mas a estrutura foi fortemente atingida por conta desse incêndio. Falando do trânsito para você, também ocorreu em Nova Itaberaba, gente, um deslizamento na última madrugada entre sábado, né, e domingo, ou melhor, entre sexta e sábado, um deslizamento que acabou aí derrubando um monte de terras e pedras sobre a via, que precisou de 2 horas e meia para que toda a pista fosse limpada, ou melhor, vamos corrigir, né, Felipe? Foi entre sábado e domingo, aí, portanto, esse deslizamento, mas o trabalho feito também pelo Corpo de Bombeiros em parceria com o município. Ainda no trânsito, destacar para você que a pessoa envolvida em capotamento, né, deixou o local antes da chegada do socorro. O fato ocorreu em São Carlos, envolvendo 2 veículos. Um veículo acabou capotando e o condutor, ou a condutora, né, a gente não sabe, deu no pé antes da chegada da PM e também do Corpo de Bombeiros. As pessoas no outro carro estavam no local e aguardavam aí, portanto, o devido atendimento. Uma mulher morreu e outras 3 ficaram feridas em um acidente na SC-480, nas proximidades da área urbana de Bom Jesus. O fato ocorreu aí ontem, de madrugada, por volta das 4h15 da manhã. O Corpo de Bombeiros de Xanxerê, São Domingos, também o SAMU e a Polícia Rodoviária Estadual prestaram atendimento. A ocorrência envolveu um Celta que saiu da pista e um Ford Fiesta. Diante da gravidade da situação, né, precisou de muitas forças de segurança para fazer o atendimento. No Ford Fiesta, 2 mulheres ficaram presas ao interior do veículo e receberam o devido atendimento. No Chevrolet Celta, a passageira estava consciente e orientada, mas a condutora, por sua vez, estava presa às ferragens e foi encontrada com ausência dos sinais vitais e, portanto, foi constatado o óbito ainda no local. Um outro acidente no meio oeste, em Rio das Antas, envolveu aí um veículo Uno e 2 meninas de 9 e 11 anos
foram arremessadas para fora do veículo. Elas apresentavam escoriações pelo corpo e ferimentos na face e na cabeça. Elas receberam atendimento e foram encaminhadas para o hospital, mas sem uma maior gravidade. Uma bebê de 9 meses, que não apresentava ferimentos aparentes, também foi levada à unidade de saúde. Já a mãe, uma mulher de 32 anos, permaneceu no interior do automóvel. Ela apresentava sinais estáveis, mas havia suspeita de lesão na coluna vertebral e também foi encaminhada para o devido atendimento. Gente, essas as principais informações do trânsito, da segurança pública, aí que movimentaram o final de semana. Agora vamos falar de esporte. Ontem teve clássico Grenal. Não foi bom para um, não foi bom para outro. Terminaram abraçados ambos dentro da zona do rebaixamento. O Inter abriu o placar com o Vitinho, o Grêmio empatou com o Wallace e foi isso. Grêmio 1, Internacional 1. O Grêmio chegou a 31 pontos, o Inter a 32, o Inter a 17º, o Grêmio 18º colocado. Ainda teve o Palmeiras fazendo 4-1 no Corinthians, o Flamengo fez 1-0 no Fluminense, o Bahia venceu o Mirassol por 1-0. Também o Atlético Mineiro venceu o Santos por 2-1, o São Paulo fez 2-1 no Vitória, Vasco e Remo empataram em 0-0. Hoje, 4 horas da tarde, no Couto Pereira, tem Coritiba e Botafogo. Às 19h30, na Arena Condá, tem Chapecoense e Atlético Paranaense, jogo com transmissão da RCO para você. E também hoje, 21 horas, tem Bragantino e Cruzeiro, fechando a 30ª rodada do Campeonato Brasileiro Série A. Série Prata da Federação Catarinense de Futsal chegou ao final, a primeira fase. Saudades venceu Palmitos por 6-2, Joaçaba fez 5-0 em Catanduvas, Rio do Sul venceu Cunhaporã por 2-1 e Maravilha venceu a Pinhalense Futsal Zagonel por 5-4. Terminada a primeira fase, a Pinhalense Futsal Zagonel terminou em primeiro lugar, vai pegar a DAF Saudades. Primeiro jogo em Saudades no próximo sábado, no sábado seguinte, a volta em Pinhalzinho, clássico das emoções, valendo vaga na semi. Também tem Marcílio Dias contra Palmitos, Maravilha contra Cunhaporã e Joaçaba contra Rio do Sul. São os jogos, os confrontos aí, portanto, das quartas de final da Série Prata. Também destacar para você aqui que no voleibol, a Pinhalense Zagonel venceu a equipe da Chapecoense por 3-7-2 no jogo de ida da semifinal do Campeonato Estadual. O jogo foi em Chapecó, a volta agora quinta-feira em Pinhalzinho, valendo vaga para a grande final, para ver quem pega o Abel Moda Vôlei de Brusque na grande decisão. Gente, seriam essas as informações do esporte. A gente vai para o intervalo e já a gente vai falar de Nossa Senhora Aparecida, vai bater um papo aqui com o padre Olavo Breno também, com a nossa programação, com a nossa audiência. Combinado? Não sai daí que o intervalo é rápido e daqui a pouquinho a gente volta com muito mais para você ligado aqui na 100.9.

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0: Muito bem, estamos de volta para você aqui em nossa programação da Centro-Oeste FM. Este é o Radar, eu sou o Felipe Eduardo. Eu estou por aqui te fazendo companhia, trazendo as principais informações. E agora, recebendo por aqui o Padre Olavo, o Padre Wilson, para bater um papo com a gente também. Padre Olavo para se apresentar para a comunidade, para a gente falar aqui de Nossa Senhora Aparecida e muito mais para você neste feriado nacional da Padroeira do Brasil. E também, claro, Dia das Crianças, né? Que é muito comemorado, muito festejado. 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E a gente recebe por aqui hoje os padres da paróquia Santo Antônio aqui de Pinhalzinho. Padre Wilson, tudo bem? Seja bem-vindo. Bom dia.
1: Bom dia, amigos e amigas, irmãos. Bom dia, amigo. Aqui estamos mais uma vez para bater um papo e conversar sobre esse dia tão bonito de Nossa Senhora Aparecida.
0: E obrigado. O senhor veio acompanhado hoje.
1: Sim, obrigado pelo convite. E aqui estamos também com nosso amigo Padre Olavo, Luiz Brain.
0: Tudo bem, Padre Olavo? Seja bem-vindo.
2: Bom dia a você, Felipe, o Wilson, o Padre Inácio. E hoje, no dia da padroeira do nosso Brasil, um bom dia especial a todos os ouvintes da Rádio Centro-Oeste, as crianças no dia de hoje e também já aos nossos professores e educadores, porque quinta-feira é o dia dos nossos irmãos e irmãs, professores, educadores que educam uma função muito importante na nossa vida aqui em Pinhalzinho e em todas as regiões do Brasil.
0: Com certeza. O Padre Wilson já é conhecido, mas quem é o Padre Olavo Brand? Por favor, conte um pouquinho de sua história, de onde o senhor vem, a sua trajetória dentro da Igreja Católica.
2: Bem, eu nasci na linha Boa Esperança, no sul do Rio Grande do Sul. Fica pertinho de Porto Xavier, do outro lado já fica Argentina, Paraguai, 150 quilômetros, a 400 quilômetros do Uruguai. E numa família muito interessante. Lá em casa, eram 7 crianças e a oitava por nascer. Quando chegou nos 6 meses de gestação, a parteira, naquele tempo não tinha médico, a parteira falou, Dona Elizabeth, se você não fizer aborto, você vai deixar 8 crianças passando fome e abandonadas. Eu pergunto para você, mamãe, que está em sintonia conosco, o que que você faria? 7, 8º por nascer, ou aborto, ou a morte da mãe. Isso que a parteira falou. Aquela família, meu pai Germano e a mãe dos meus irmãos, rezaram uma semana de oração e chegaram à seguinte conclusão: aborto não é possível. Nós não podemos matar alguém. E aquela mãe falou: olha aqui, eu entrego nas mãos de Deus, seja aquilo que for melhor. Quando chegou no dia do parto, tudo tranquilo, no outro dia, a mãe dos 8 irmãos meus, por parte dessa mãe, ficaram órfãos. Essa mãe faleceu. Ou seja, vem uma oferta de uma mãe que se coloca a serviço da vida. Aquilo que foi Nossa Senhora Padroeira do Brasil, a serviço do amor. Veja bem o que que aconteceu. Só por causa desta oferta, o pai casou de novo e 2 anos depois eu tive a graça de nascer. Se não fosse oferta dessa mãe, eu jamais teria nascido, porque ela não podia ter mais filhos. Ela se ofertou, faleceu, o pai casou de novo, eu nasci eu e mais uma irmã. E por isso que eu estou aqui hoje, no dia de Nossa Senhora Aparecida, a mãe desse Jesus, a mãe, nossa mãe, que não é uma deusa, né? Nós não adoramos Nossa Senhora, mas ela é a mãe de Jesus e ela é padroeira do nosso Brasil, como testemunho de amor, de oração, de fé, de alegria, de justiça e de uma presença servidora. Então, eu a partir disso nasci, cresci e um dia eu fui visitar um primo meu, a cavalo, não tinha rádio, não tinha televisão.
0: Que idade o senhor tem?
2: Hoje, eu tenho 83 anos, com 53 anos de padre, a serviço dos missionários da Sagrada Família, a partir de João Berthier, que se inspirou nas montanhas de Nossa Senhora da Salete, lá no alto dos Alpes, que apareceu em 1846, a partir disto, a minha vocação. Mas eu perguntei para aquele rapaz, meu primo, disse: escuta, o que é que faz lá no seminário? Olha, estuda muito, reza bastante, trabalha, e eu perguntei: joga futebol? Todos os dias, por uma vaga no seminário. Essa foi a minha vocação, para jogar bola. Entrei em 1955, sem saber falar um português direito, trocava tudo, as letras. Tinha feito o 5º ano, entrei na 4ª série de novo. E lá comecei a minha história de caminhada, no seminário de Santo Ângelo, onde eu estudei de 1955 até 1961. Quando em 62 eu vim aqui, em Palmasola. Palmasola, uma cidade que era início de uma jornada, dos grandes pinheiros, né? Pinhais. E lá eu fiz o meu noviciado e estudei, fiz o segundo científico e aí voltei para Passo Fundo para começar a jornada de filosofia e onde fui estudar no Colégio Conceição para fazer o 3º ano científico para ser um professor depois para trabalhar no Seminário Santo Ângelo. E aí começou a minha caminhada, que foi depois, aí fiz um estágio em Santo Ângelo de 2 anos no seminário dando matemática, português e geografia. E aí eu ingressei em 1969 com os jesuítas em São Leopoldo. Lá eu iniciei a minha teologia para me ordenar sacerdote em 7 de dezembro de 1973. E a partir disso, aí começou a minha jornada vocacional de trabalho pelo Brasil e por todo que é lugar por aí que existe nas fronteiras afora.
0: O senhor passou por que locais mais ou menos? Os mais, assim, citando bem, alguns.
2: Eu comecei em Rio Pardo, onde eu fui orientador dos seminaristas, e lá eu comecei também uma jornada, eu fiz além da filosofia, uma faculdade de orientação educacional. E entrei pelo estado do Rio Grande do Sul como efetivo, como orientador educacional, onde eu trabalhei 22 anos em escola, trabalhando com professores, com educadores. Foi 5 anos liberados pela Delegacia Santo Ângelo, onde eu só trabalhava com professores, formação de professores, encontro com pais, encontro de estudantes, para avaliar a caminhada. Quando faltava um professor, quem ia para a sala de aula? Orientador educacional, para ver, acompanhar o rendimento escolar, disciplina, para chamar alunos que não gostavam de estudar. Diz, meu filho, como é que está a sua matemática? Está muito ruim. Você gosta de matemática? Não, eu detesto. Já, meu filho, você quer aprender matemática, você tem que aprender a gostar. Isso é uma coisa que eu aprendi em Rio Pardo. Eu fui numa fazenda fazer coleta de festa em 1973. Nunca tinha visto shampoo na minha vida. O senhor estava dando banho de shampoo numa vaca. Já, isso aqui eu nunca vi. Já, o senhor é padrezinho novo. Eu perguntei, onde é que o senhor fez especialização? Sabe o que ele me falou? Cada um é especializado e doutor naquilo que se dedica. E essa vaca vai tirar o primeiro lugar na grande exposição de Esteio, em 1974. Ela estava dando 72 quilos de leite por dia naquela época. Hoje uma vaca dá 112, 113 litros por dia. E lá eu aprendi a como lidar com as pessoas, a aprender a gostar, porque daquilo que eu não gosto... Eu tenho muitas transferências. De lá, eu fui para Roma num encontro e voltei, fui direto nomeado padrezinho novo, pároco e mestre do vício, em Catuípe, no Rio Grande do Sul. Eu fui para Santo Ângelo, voltei para Catuípe, fui para Passo Fundo, serviço provincial. Depois eu fui para Economo, administrador do Seminário de Santo Ângelo, em 1978. Administrador de toda a nossa fazenda e granja do seminário, que naquele tempo tinha 200 e poucos seminaristas, e tudo era mantido a partir daquilo que nós trabalhamos: carne, leite, frango, ovos, tudo, tudo, arroz, trigo, a partir da produção. Aí de lá eu voltei para Passo Fundo, foi Economo Provincial. Aí depois Rio de Janeiro, voltei para Passo Fundo, Provincial. Foi Rio de Janeiro, Belo Horizonte. Depois eu fui para 2 anos para o Rio de Janeiro, 13 anos no Goiás, na cidade de Rio Verde, onde fiquei 13 anos trabalhando naquela região toda do Cerrado Goiano. Aí voltei, fui para o Rio de Janeiro. E do Rio de Janeiro depois eu vim para Santo Ângelo. Depois 7 anos no Rio de Janeiro, e lá cobra fuma, né? Lá é um outro mundo, uma outra realidade.
0: Eu ia pedir isso para o senhor, é muito diferente as regiões que o senhor atuou. O senhor passa pelo Rio Grande do Sul, Goiás, né, a região oeste catarinense, Rio de Janeiro. É muito diferente, padre, as regiões do Brasil, a fé das pessoas em cada região?
2: Bem, a fé é muito forte. No Goiás, a fé é muito forte. No Rio de Janeiro, uma fé... Olha, uma participação na comunidade. Você fica bobo. Eu tinha 4 missas na matriz, nos domingos. Numa colocava 500, 7 horas, 500 pessoas. Às 8h30, 500 pessoas. Às 10h30, chegava até 1.100 pessoas. E de noite também lotado. Muita participação, muita fé, muita religiosidade. Assim como também no Goiás, muito. Agora, um mundo diferente. Nós vivemos aqui no Centro-Oeste, trabalhei agora 4 meses em Maravilha, agora aqui em Pinhalzinho. É um mundo que não existe mais pelo Brasil. É um mundo onde tem emprego, onde a violência é quase zero. Que eu trabalhava no Rio de Janeiro, a matriz num lugar, descia uma quadra, mais 4 quadras eu já entrava na favela. Tinha que entrar por barricadas, com fuzis. Ao lado da igreja, menino de 14 anos, pistola e fuzil. E uma realidade assim, muito terrível. O Rio hoje, eu trabalho na Ilha do Governador, ela tem 250 mil habitantes e 18 favelas. lá tem exército, aeronáutica, marinha. No entanto, violência para tudo que é lado. Basta dizer para você, para os que estão ouvindo, no Rio de Janeiro são 750 favelas. E a favela tem a sua autonomia. É claro, no tempo da pandemia, você acha que alguém usou máscara na favela? Você acha que alguém pegou Covid? Não, isso é imunidade. Mas a realidade está muito terrível. Se você olha a Rocinha, Rocinha tem 80 mil habitantes. Você sabe quantos fuzis à vista? 1.500 constatados na última estatística. Então, nós temos um Brasil hoje com muita violência. É a terra da Santa Cruz. Hoje nós temos a padroeira do Brasil nesta terra. E onde nós temos o Dia das Crianças. Que bonito. Quero deixar esse abraço para todas as crianças aqui de Pinhalzinho, dizendo, crianças, que bonito que você tem uma família, que tem família, que reza, permanece unida. E uma família que tem fé hoje, ela gesta amor. Agora, a fé é gestada pela oração. A fé gesta amor. O amor gesta justiça. E a justiça gesta paz. Agora, onde não tem Deus, não tem amor. Nós sabemos claramente que onde tem amor, tem céu. Onde não tem amor, tem inferno. E nós temos tanto medo do inferno depois da morte. Só que muita gente vive o inferno aqui, hoje, agora, porque não sabe perdoar, guarda mágoas, é corrupto, se agarra às coisas. Eu sempre falo nos velórios, olha que fosse eu ou você, se estivesse nesse caixão onde está esse nosso irmão falecido, como é que está a nossa vida? O que que leva alguém quando parte? E a coisa mais certa que Deus fez é a morte. Não tem privilégio para ninguém. Nós somos cidadãos do infinito. Por isso, como é bom ser bom. Como é bom ser justo. Como é bom querer hoje crianças que amam, que rezam, que têm uma família e que têm respeito. Educadores que hoje possa dizer, meu filho, aqui na minha sala tem disciplina, na minha sala tem Deus, na minha sala tem educação. Porque nós estamos no mundo hoje, se a gente vê o Rio Grande do Sul, eu estive lá semana passada, na terça-feira, olha aqui, 140 municípios com chuva de pedra e se arrebentando tudo. Agora, nós temos uma filosofia, nós sabemos, Deus sempre perdoa, Ele nos ama, Ele não guarda mágoas, Ele nunca diz, olha, você fez isto, eu conheço você, mas eu te perdoo. Nós, Felipe, quando é que nós perdoamos? Às vezes sim. Wilson, quando a gente perdoa? Às vezes sim, às vezes não. Guardamos mágoas, ressentimentos. Só que aqui tem um detalhe agora, a natureza não perdoa. O lixo que nós jogamos no chão, nós estamos machucando a Mãe Terra. A Mãe Terra precisa ser respeitada. Nós vivemos a partir desse chão. Temos comida a partir da terra. Só que eu estive no Rio de Janeiro, no Réveillon, no dia 31 de dezembro, Copacabana. O céu todo iluminado. Só no meio no chão da praia, puro lixo, lixo, lixo, lixo. E onde é que vai esse lixo? Este é o nosso mundo de hoje. Eu estive na Alemanha em 1977. Aí o senhor nos levou pela região do Reno, a região, toda aquela região bonita lá, do Rio Mosela, da parte das montanhas. De repente, lá no meio do mato, ele comprou uma Coca-Cola para nós. Eram dois padres, Francisco e Ricardo e eu. Uma Coca, como bons brasileiros, bebemos a Coca. O que que nós fizemos? Abrimos a sanefa do carro e jogamos fora. O padre parou o carro. Vocês não estão no Brasil. Vão lá fora. Pega essa garrafa. Que se eu for pego, pago 500... Naquele tempo, marcos. 500 marcos. Dizer, isso nós podemos aprender hoje. A Mãe Terra precisa ser respeitada. O rio, qual é a filosofia do rio? Ele quer correr. Agora, vejam bem, um rio lá, Taquari, ele tinha 8, 10, 12 metros de fundura. Hoje, quanto é que ele tem? 3 metros. O resto é tudo terra. E o rio quer correr. Se vocês vão lá, já tem tempo na floresta amazônica, lá dentro, Itamaraty. O rio tem 1000 metros. Quando chove, dá enchente, ele chega a 30 quilômetros, 40 quilômetros. Só que fica parado. Porque para entrar no rio Solimões, no rio Amazonas, ele leva 2 meses e fertiliza aquela terra. Mas nós estamos no meio de montanhas. E os nossos antepassados, aqui essa região, muita gente vem do Rio Grande do Sul. Eles eram daquela região. Onde é que foram morar os nossos antepassados que vieram da Alemanha, da Itália, da Rússia, da Polônia? Ao longo dos rios, né? Só que naquele tempo tinha mato. Hoje está tudo desmatado. Então a gente fica com dó. Eu vi na semana passada, gente, o que eu vi? Mãe chorando, pai chorando. Demônio está molhando tudo. Agora, é um fenômeno. Mas alguém diz, ó, Deus é culpado. Ó, Deus não se vinga. Deus nunca fala sem amor. Deus é amor. Só que nós temos que mudar o nosso jeito de conviver com a Mãe Terra. Nós temos que aprender um jeito. Hoje, dessas criança, se você joga um papel no chão, você está sendo irresponsável. Se nós andamos pela rua, eu pergunto essas garrafas que ficam jogadas pela rua, é Santo Antônio que joga, né? O nosso padroeiro? Quantas vezes nós jogamos garrafa de plástico? Nós temos que aprender, porque na vida, quem não aprende pela dor, ou melhor, quem não aprende pelo amor, Wilson, aprende por quê?
3: Pela dor.
2: Pela dor. E quanta dor e sofrimento hoje, porque nós, eu como padre, não sei, Felipe, você como radialista, nós somos irresponsáveis. Nós não vivemos o céu aqui na terra. Veja bem, então nós temos ódio, nós temos uma intolerância incrível na nossa Brasil. A gente não se vive. Onde dizia o evangelho, você tem que, para participar do banquete de Jesus, você tem que vestir a veste nupcial. Não é máscara, não é fantasia, não é gravata, mas a veste da justiça. E a justiça gera amor. Nós temos muita injustiça. Nós queremos nos agarrar às coisas no mundo de hoje. Para quê? O que é que a gente leva na hora da morte?
0: E aí hoje, dia de Nossa Senhora Aparecida, Nossa Senhora Aparecida, Padre Wilson. Muita gente sabe, né, da história, mas sempre tem alguém que às vezes, eu sabia, mas não lembro. Quero que o senhor lembre brevemente um pouco da história de Nossa Senhora Aparecida.
1: Bom, Nossa Senhora Aparecida tem 300 anos e pouco mais da sua aparição. Foi aqui em São Paulo, ali no interior de São Paulo. Alguns pescadores estavam pescando porque apareceu aí um nobre, uma pessoa, uma família nobre. E a cidade, então, o responsável pela cidade pediu para buscar peixe. Porque na época era sexta-feira e eles comiam peixe, não a carne. Então eles queriam pescar peixe. E mandou aí alguns pescadores buscar peixe. E eles foram, mas não conseguiram pescar o peixe, não conseguiram. Passaram um tempão tentando pescar peixe e não conseguiram. E aí voltaram e disseram, não tem peixe, não estamos conseguindo pescar peixe. Mas falaram assim, não, vai lá buscar peixe, senão vai ter castigo, né? Quero esse peixe, porque eram os políticos da época lá. E queremos peixe, tem que buscar peixe, senão vai ter castigo. E aí eles voltaram para o rio novamente e começaram a pescar. E chegou um certo momento e jogaram a rede e apanharam aí um corpo, um corpo de uma imagem, né? Nossa Senhora da Conceição, de 30 centímetros mais ou menos. Ela, a estátua original, ela é pequena, né? 30 centímetros por aí, mas estava sem a cabeça. E eles recolheram esse corpo, colocaram ali, olhar, ficar espantado e continuaram pescando, porque a mentalidade deles era pegar peixe, senão o negócio ia pegar. Então, descendo um pouco mais o rio assim, jogando a rede, num certo momento jogaram a rede.

0: E veio a cabeça. Uma cabeça bem pequenininha, não se sabe nem como que ficou na rede. Porque a rede tem seus quadrículos ali, seu buraco. E quando eles pegaram a cabeça, eles juntaram ali, eles viram o corpo, juntaram a cabeça com o corpo. E aí eles ficaram impressionados com aquela situação. E a partir daí, então, começou a surgir peixes no rio. Porque a imagem de Nossa Senhora Aparecida aparece a rede cheia de peixe. E a partir desse momento que encontrou a imagem, então, começaram a pescar peixe, muitos peixes, né? Porque Nossa Senhora aparece sempre quando a vida está em risco, né? Quando a vida está em risco, Nossa Senhora aparece para ajudar o seu povo. Então, a partir desse momento, eles entregaram o peixe lá para a cidade, receber lá essa família tão importante do conde lá. E não vou entrar muito em nomes e datas, porque depois as pessoas podem buscar isso. E a imagem, o pescador levou para sua casa, né? Pegou lá uma cera de vela e colou a cabeça ali na imagem. E a partir desse momento, então, começaram a rezar o terço. E aí foi, e outras famílias foram se juntando. E aí o primeiro milagre aconteceu que, quando eles estavam rezando o rosário, tinha velas ali, porque na época não tinha eletricidade, estavam velas acesas e deu um vento e apagou a vela. E era de noite, ficou todo escuro. E tinha criança ali tudo, e aí eles... E agora o que nós vamos fazer? E está tudo escuro. E de repente, do nada, as velas acenderam novamente. E eles puderam continuar ali com a Maria, rezando o rosário e tudo mais. E a partir daí, então, foi passando de outras casas, outras, foi aumentando as famílias, até que chegou um momento que foi construída uma pequena capelinha para ela, e os milagres foram acontecendo, né? De vários tipos, até hoje. A Nossa Senhora aí faz sua presença no meio do seu povo, cuidando, dando carinho, levando o povo a Jesus, anunciando. Onde há Maria, há Jesus, né? Imagina que muita gente fala, vamos lá no santuário ver Maria. Vamos lá no santuário lá de São Paulo ver Nossa Senhora Aparecida. Eles vão lá, porque Maria chama, mas eles encontram lá o sacramento. Encontram a Eucaristia, encontram a confissão. Né, encontra Deus ali no meio do seu povo. Então a gente vai por Maria e acaba encontrando Jesus.
1: Padre, mas hoje é um feriado, mas é muito além de um feriado, não é feriado pela folga que as pessoas têm, e sim um dia de oração, um dia de reconhecimento. Por favor, os dois, né, podem bater um papo junto. A importância desse dia de Nossa Senhora Aparecida, que não é apenas uma folga, não é apenas um feriado.
0: Eu vou começar a falar, depois eu quero que o meu amigo Padre Olavo entre aí também, dê algumas experiências bonitas que ele tem de Romaria e tudo mais, né? Na realidade, os feriados foram colocados pela Igreja, porque antigamente o povo trabalhava, não parava de trabalhar, eles eram praticamente escravos do trabalho, no decorrer da história aí, escravo de muitos povos e tudo mais. O pobre sempre foi o sofredor e aquele que sempre mais sofreu na mão do ser humano, principalmente o mais forte. Então, a Igreja, percebendo essa questão, a Igreja começou a convidar o povo para rezar. E como o povo só trabalhava e não tinha muito tempo para ir à Igreja ou rezar, então a Igreja começou a estabelecer dias santos, dias religiosos, dias santos, e pedindo à sociedade que respeitasse esse dia, porque esse dia era de Deus. Então foi estabelecido que os dias santos era para que o povo parasse de fazer o que estava fazendo, ir até a Igreja, encontrar-se com Deus, amar a Deus, entregar aquele dia para Deus, honrar aquele dia para Deus e também fazer sua comunhão, sua entrega a Deus, viver como irmãos, compartilhar a fé, estar junto, rezar, comungar. Isso que é bonito da Igreja. O bonito da Igreja é se encontrar, o povo se encontrar para perceber a presença de Deus no seu irmão. Por que nós estamos juntos? Por que a Igreja se reúne? É para que um dê testemunho de sua fé na presença de Deus, que se faz presente todos os dias. Mesmo que a gente não perceba, aqui mesmo, agora, na sua casa, Deus está aí. Inclusive, a própria palavra de Deus diz, onde um, ou dois, ou três estiverem reunidos, aí estou no meio deles. Então, a gente se reúne para amar a Deus, para viver a fraternidade, a comunhão entre nós. E essa comunhão entre nós gera amor, gera perdão, gera fraternidade, alegria, vida. E isso tudo vai trazendo-nos também compromisso e responsabilidade de proteger a vida, servir a vida, principalmente aqueles que estão mais vulneráveis, estão doentes, estão na dor, no sofrimento, e principalmente aqueles que estão abandonados. Né? Como é duro estar abandonado, sofrendo. Então, esses dias religiosos não é para dormir até meio-dia, depois acordar e como se nada tivesse acontecido, ou então, hoje é um dia que não tem nada para fazer. Não é isso. Os dias religiosos é um convite para você levantar até mais cedo da cama, se unir com a sua família, olhar diferente a sua família, viver um dia diferente com a sua família, ir à igreja, sentir a presença de Deus, que Deus te ama, Deus está aí, Deus cuida de você, Deus te criou. Ele é o seu pai, ele é o seu salvador, é a sua alegria, sua esperança. Então, a festa, os dias religiosos, é um convite para esse encontro com Deus. E não para ficar na cama, dormir, ou ficar lavando o carro, ou ficar passeando, gastando dinheiro. Primeiro, vá amar a Deus. É um dia religioso, não um dia civil. Não é o dia da bandeira, o dia do soldado e outras coisas mais. É o dia de Nossa Senhora Aparecida, encontrar-se com a mãe, para encontrar-se com Jesus também. Como o nosso amigo Padre Olavo já disse, a Nossa Senhora, ela não é Deus. Nós não adoramos Nossa Senhora. Nós a veneramos, temos admiração, amor, carinho pela mãe de Jesus, assim como Jesus também amou sua mãe, respeitou a sua mãe. Nós também respeitamos, porque ela é o modelo de entrega, de serviço, de fé, aquela que guardou a palavra de Deus. Ela não entendia a palavra de Deus, mas ela guardava aquilo no seu coração. Padre Olavo, o que você falaria de alguma coisa das experiências de Romaria, que eu sei que você participou muito, viu muito povo rezar?
2: Bem, tem muitas Romarias hoje, né? E tem aparições. Por exemplo, Nossa Senhora Aparecida não é uma aparição, ela apareceu como imagem, mas não apareceu como pessoa. Se nós vamos ver como pessoa, em 1552 apareceu como pessoa virgem, a Virgem Maria em Guadalupe, no México. E foi constatado hoje que é real. Basta dizer que não tinha prova e ela apareceu para um índio. E ele diz, olha aqui, Nossa Senhora deixou um testemunho de um jardim cheio de flores na aparição. Isso foi a primeira aparição viva de Nossa Senhora. Não esteve em Guadalupe. Eu estive em... A segunda aparição foi em Salete, em 1846, em 19 de setembro. A Massimina e Melanha estavam cuidando do rebanho e, de repente, veio aquela senhora vestida de branco, toda luminosa, chorando. Nossa Senhora apareceu chorando, Nossa Senhora da Salete. Eu estive 3 vezes naquele santuário. Gente, é incrível. Ele fica no meio dos Alpes, você sobe, sobe, fim da estrada, só tem o santuário, e depois, se você olha para cima, no meio dos Alpes, é só neve. Lá, Nossa Senhora apareceu dizendo, seu povo, meu povo, não mudar, não reza mais, não observa o domingo, vai acontecer catástrofes enormes. É incrível. Se Nossa Senhora aparecesse no Brasil hoje, como é que ela ia aparecer? Não lá no Rio Paraíba como imagem. Ia aparecer chorando. Chorando porque nós parece que estamos achando que a vida é infinita. Nós precisamos começar a parar. Aquela mãe que dizia, meus filhos, avisem ao povo, precisa mudar. Aí a menina dizia, Melanha dizia, mas escuta aqui, você é tão bonita e você está chorando? Que prova você nos dá? Sabe o que a mãe disse? Este ano de 1946, ninguém vai colher batata inglesa, não vão ter uva boa que vai, ela vai pegar ferrugem, não vão ter nozes e vai ter fome e miséria. Foi o que aconteceu. Por isso que Nossa Senhora da Salete foi reconhecida logo como uma aparição assim incrível, dolorosa. Vocês sabem, Felipe, uma mãe que chora, não chora por qualquer coisa, né? Ela chora porque está vendo, olha aqui, dizendo para mim, para nós, valorize mais a sua, deguste a sua vida,

0: somos sal da terra e luz do mundo. Então, você fica encantado lá no santuário de Nossa Senhora da Salete, 1846. Depois, uma segunda aparição foi Nossa Senhora de Fátima, a Bernadette, em 1852. Incrível aquele santuário, que ninguém acreditava. Até que o dia, a última aparição, que Nossa Senhora mostrou o dedo assim, e entrou, começou a sair uma grande fonte d'água, de água lá. Se eu fosse hoje lá, eu estive 4 vezes no santuário de Nossa Senhora de Fátima. Você for hoje lá, aquela água correndo, e aquele pessoal, que Nossa Senhora de Fátima é a padroeira dos enfermos. Olha, Nossa Senhora de Lourdes, desculpe, Nossa Senhora de Lourdes. É Nossa Senhora de Lourdes, não é Nossa Senhora de Fátima. Desculpe, é Nossa Senhora de Lourdes. Ela é a padroeira dos doentes. Se você enxergar a fé de tanta gente que não caminha mais, que chega lá para recuperar a saúde. Que nós temos um problema no mundo de hoje. A gente não cuida da saúde, só que quer milagre depois para curar. Nós não cuidamos de nós. Nós cuidamos de tantas coisas, estamos... Está faltando tempo para eu dar um colo para mim, para nós darmos um colo para nós, para degustar a vida. E a vida está passando. Então, Nossa Senhora de Lourdes é a grande padroeira dos doentes. É lá em Lourdes, é incrível o pessoal que vem. E a última aparição foi em 1907, em Fátima. Nossa Senhora de Fátima, com o terço na mão, e todas as aparições vivas, essas são comprovadas. Tem tantas outras que são faladas e não são comprovadas. Nossa Senhora Aparecida também não é comprovada, viva. Foi a imagem que apareceu. É coisa incrível. E alguém tem que ter quebrado essa imagem, né, para jogar lá no Rio Paraíba. Mas aconteceu. Então, eu disse, Nossa Senhora Aparecida, que apareceu, mas não viva, lá em Salete, em Lourdes, em Fátima, em a primeira lá, a Nossa Senhora... Lá em Guadalupe, Nossa Senhora de Guadalupe. Lá é viva. Uma mãe que chora. Uma mãe que pede oração. Uma mãe que se sensibiliza. Oh, Padre Olavo, viva com mais amor. Reze com mais amor. Porque quem tem sabedoria... Você sabe o que é sabedoria. Sabedoria é dar a cada coisa a importância que merece. Dinheiro é importante? Muito. Eu sempre falo. Chegou... Eu trouxe dinheiro hoje. Felipe, eu trouxe dinheiro aqui. Dólar. Uma mala. O vício me ajudou a trazer. Você precisa de dinheiro? Com certeza precisa. Quanto você quer pelos seus olhos? Aí o Felipe vai dizer, fala, Felipe.
1: Ah, pelos olhos eu não quero nada. Deixa
0: não
1: isso aqui.
0: Tem dinheiro que paga. Não é verdade. Quando foi a última vez que eu disse muito obrigado pelos meus olhos? Eu lembro. Quando é então Cisco. Nós temos que aprender. A gente tem olhos e não enxerga. Tem mãos e não toca mais. Tem um coração e quer falar as coisas bonitas para alguém na hora da morte. É diferente de Jesus. Um certo dia, à beira-mar, aquele jovem galileu, ele encantava. Por quê? Aquilo que entra na minha cabeça, entra no meu coração. E do coração vai para onde? Vai para as mãos, vai para os olhos, e pior quando vai para a boca, né? Quanta coisa a gente fala que a gente não gosta de ouvir. Então, Nossa Senhora, aquela mãe sensível, eu sempre falo para as crianças, quando a gente quer alguma coisa, para quem a gente vai pedir? Para o pai ou para a mãe?
1: Para a mãe, né?
0: Para a mãe, porque a mãe, ela tem um jeito de chegar no pai, se sensibiliza. Então, isto nós precisamos. Por isso, no Seminário Santo Ângelo, eu estudei muitos anos, lá tinha uma grande frase na Per Mariam ad Jesum. Através de Maria, nós vamos a Jesus. Agora que o Wilson falou, Maria é mãe de Jesus, ela quer nos ensinar a não guardar mais mágoa. O mundo está cheio de mágoa. No Rio de Janeiro, alguém falece, briga pela herança. Eu conheço irmãos que não falam mais entre si, por causa da herança. É bonito ganhar uma herança, mas o papai e mamãe deixar a herança para brigar, não pode.
1: Padres, nosso tempo está dando por aqui também, né?
2: Sim, claro.
1: Tem missas hoje, Padre Wilson?
2: Sim, hoje nós temos às 10h30 ali na linha Nova Esperança, com a comunidade, vai ser uma festa ali, a comunidade está em festa, tem ali a gruta de Nossa Senhora Aparecida.

0: Um abraço aí a toda a comunidade de Nova Esperança. Também ontem ali a comunidade Linha do Chapéu também, Nossa Senhora Aparecida ali, foi uma grande festa, uma festa bonita. E também à noite aqui com o Padre Inácio, ele vai estar celebrando na Matriz às 7 horas da noite. Então todos estão convidados a esse encontro com Jesus e com Maria também.
1: Padre Wilson, obrigado pela presença e que seja um dia de Nossa Senhora maravilhoso para todos nós.
0: Obrigado, Felipe, pelo convite. Um abraço a todos. Deus abençoe a todos, a Pinhalzinho, também Nova Erechim, a todo o Centro-Oeste e a todo o nosso Brasil. E que Maria Santíssima sempre nos leve cada vez mais perto de Jesus.
1: Amém. Padre Olavo, obrigado.
2: Obrigado, Felipe. Obrigado para a Rádio Centro-Oeste. E obrigado para toda essa equipe que manda essas mensagens tão especiais. Domingo de manhã, sempre, 9 horas, nossa missa irradiada. Quer dizer, são momentos de graça. Vocês são grandes irradiadores de esperança de um Brasil mais cheio de amor, mais cheio de paz. Um Brasil onde todos nós somos filhos de Deus e intercessores da Mãe do Céu, Nossa Senhora Aparecida.
0: Quando queira, pode nos convidar, que a gente está sempre aqui. Qualquer tema, qualquer assunto, tá bom?
1: Com certeza. Janete já deixou uma provocação aqui para a gente vir explicar a diferença das santas, né? De cada Nossa Senhora. E um dia vamos marcar algo para a gente essa explicação. Tá. Mas, colocando um ponto final no nosso programa de hoje, está chegando Raquel Cristine, que vai comandar para a gente o Show da Manhã, aqui na sequência da 100.9 FM. Gente, deixando meu muito obrigado pela sua companhia, pela sua audiência. A gente se reencontra hoje ao meio-dia no RCO Notícias e também às 19h30, hoje tem jogo da Chapecoense contra o Atlético Paranaense com transmissão da RCO. Resenha, a gente volta amanhã às 18h30 e, claro, amanhã cedinho a partir das 7h15 da manhã com mais um Radar. A todos um forte abraço, fiquem com Deus, até a próxima. Tchau, tchau.
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6: A Companhia Nacional de Abastecimento prevê a compra de até 224 mil toneladas de milho para reforçar os estoques públicos do país. A iniciativa faz parte de uma estratégia para aumentar a capacidade de resposta diante de possíveis impactos climáticos sobre a produção agrícola. A preocupação está relacionada principalmente à possibilidade de ocorrência do El Niño, fenômeno que pode provocar alterações no regime de chuvas e nas condições de produção em diferentes regiões do Brasil. Com a formação de estoques, a Conab busca reduzir os riscos de desabastecimento e dar maior segurança à oferta do grão. O milho adquirido também poderá ser utilizado no programa de vendas em balcão, que permite o acesso ao produto por pequenos criadores e produtores, especialmente aqueles que dependem do milho para a alimentação dos animais. A medida busca manter uma reserva estratégica do grão para períodos de menor oferta, contribuindo para a estabilidade do abastecimento e para o atendimento de produtores que necessitam do milho ao longo do ano.
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0: 12 de outubro de 2026, 18 graus de temperatura. Feliz Dia das Crianças! Hoje, 12 de outubro. Bom dia, gente!
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0: 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E aí, gente, tudo certo nessa manhã? Sorrisando o rosto, apostos para mais um dia. Tá de feriadinho por aí? Hoje, 12 de outubro, Dia das Crianças, Dia da Nossa Senhora Aparecida. E claro, a gente por aqui te fazendo companhia em mais uma manhã sensacional do seu rádio aqui na 100.9 FM. Eu sou a Raquel Cristina e fico com você até às 11, esperando sua participação. Já vou adiantar para vocês, tem informação nessa manhã, tem sorteio relâmpago para as crianças daqui. Daqui a pouquinho eu conto mais pra vocês, tá bom? Já vai participando, já vai mandando seu bom dia. 3366-6200, nosso telefone fixo, nosso WhatsApp. Você interage à vontade com a gente nessa manhã sensacional. 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Katy Perry pra gente iniciar todas. Bom dia!

0: Você acha Katy Perry na nossa manhã e agora é hora de informação.
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0: Isso mesmo, feriadinho, mas ela não para, viu? 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
2: Tá batendo ponto, papai, isso aí. 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É. 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
0: Bacana demais. Bom, final de semana foi de noivas mais uma vez. Inclusive, aqui, quero falar para vocês também, antes disso, né, de manicure e pedicure.
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0: Agora sim, né? Voltando para o nosso script aqui. No final de semana, a gente teve muitas noivas lindas demais. E eu gostaria de saber até, Maritana, como que é toda a preparação para esse grande dia?
2: Olha, é uma boa pergunta pelo seguinte, ó, Raquel. As pessoas imaginam assim, o dia da noiva, tá, aconteceu. Muitas vezes a preparação para esse dia da noiva começa um ano antes, porque é muito normal as noivas marcarem com a gente no mínimo 6 meses antes, né? Raramente acontece que marcam de um mês para outro, 2 meses para outro, até para conseguir a data, né? Porque a gente é muito procurado nessa parte de festas. E se às vezes não tem a noiva, tem todos os convidados, ou muitos convidados, muitas madrinhas, né? Mas nós começamos, a noiva vem, a gente faz uma reunião com ela, uma reunião onde a gente aborda tudo o que ela gostaria que acontecesse no seu grande dia. E aí a gente também repassa detalhes de tudo que pode dar algum tipo de transtorno no dia. E como eu tenho uma experiência de 33 anos fazendo noiva, são mais de 500 noivas que passaram por mim, no mínimo, né? Formandas, mais de 1.000 e festas incontáveis. Não tem como mensurar. Então, a gente começa toda aquela preparação, a gente tem toda uma conversa e a gente vai alinhando esse dia com o tempo. A gente vê os agendamentos que a noiva prefere, sempre dando preferência para os seus agendamentos primeiramente e depois, então, vem os agendamentos das madrinhas, das convidadas. A gente trabalha nessa agenda porque, como nós temos uma equipe grande, nós funcionamos num sistema industrial, assim. Nós temos quem prepara o cabelo, quem escova, quem prende, quem maquia. Por isso que, normalmente, a pessoa entra lá, ela vai para a maquiagem, para o cabelo, está pronta. Isso é questão de pouco tempo. E nós organizamos a nossa agenda de forma que tudo corre perfeitamente. Nós não atendemos a mais do que a gente pode atender, oferecendo um momento de tranquilidade para todos, tanto para a noiva como para seus familiares e convidados. E nós também fazemos com que o momento da noiva, né, ela tenha a sua sala especial para finalizar, para tirar fotos. Nós abrimos as nossas portas para os fotógrafos com tempo para eles tirar foto. Por isso nós preparamos a noiva de 2 a 3 horas antes do evento, para ela, que ela possa se admirar, para que ela possa se tirar suas fotos. Se ela precisa, normalmente a gente veste a noiva com tranquilidade. Então, ela realmente fica encantada com o seu dia e seus familiares também. E nós temos toda uma equipe preparada para isso, né? Nós temos 3 maquiadoras, né? A Zenaide, a Andressa e eu. Nós temos 2 que fazem penteado, a Fábio e a Lilian. Temos a Raíssa, que faz a parte de unhas, né? E todas trabalham para o conjunto, porque todas também fazem os outros serviços. Então, é um trabalho em equipe que funciona muito bem. Nós não encaixamos horário no dia, se não é possível, para que não dê estresse, para que não dê transtorno. Então, se a noiva quer realmente um dia tranquilo, onde tudo vai funcionar rigorosamente como um reloginho. Nós temos salas de maquiagem, salas de penteado, salas para ela ficar, salas para ela vestir. Então, o dia é preparado com muita antecedência e pensado em todos os detalhes. Geralmente, a noiva almoça lá no salão. Também nós temos como ela preparar tudo isso. Então, é muito, muito legal, assim, é um dia que a gente se dedica muito, que a gente trabalha muito, a gente começa muito cedo. Na sexta-feira a gente vai até tarde para deixar todo o salão montado para esse dia. E realmente, então, quem tem dúvidas, venha conhecer. E eu sempre brinco com as noivas o seguinte: você pega qualquer uma, sorteia uma noiva ali na nossa página do Instagram, manda uma mensagem e pergunta como é que foi a sua experiência. Eu tenho certeza de que ela vai falar bem de nós, porque é o que elas falam para nós e a gente fica muito feliz. Porque a gente dedica tanto tempo, tanta preocupação, tanto trabalho, tanto amor, tanto carinho para essas noivas, para este dia, para seus familiares, que a gente chega assim no final do dia, assim, em estado de graça, né? Que deu tudo certo numa data tão importante e a gente vai ficar assim na memória delas, como elas também vão ficar na nossa. E por isso que a gente tem formandas que depois vêm marcar seu casamento, né? Fazem o casamento, depois vêm fazer fotos para quando são mamães e assim por diante.
0: E no final de semana a gente teve noivas lindas, né?
2: Exatamente. Eu quero mandar um super abraço aí para Franciele Prats e para Gleica Pesinato, né? Quero agradecer por nos ter escolhido e também seus familiares, suas madrinhas, suas aias. E agradecer muito, foi assim maravilhoso. Elas ficaram lindas, vocês podem estar conferindo aí no feed. E realmente hoje, como Dia da Criança, vocês vão no feed que nós temos um vídeo lindo lá do nosso dia a dia com crianças, porque nós atendemos muitas crianças e muitas mamães que levam as suas crianças lá e elas também são acolhidas e acabam se interagindo com o nosso espaço, com as nossas funcionárias. E o que a gente vai estar mostrando num vídeo hoje do Dia das Crianças é o que realmente acontece.
0: Maritana, obrigada e até semana que vem.
2: Até semana que vem.
0: Bacana demais. 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
2: 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Boa segunda.
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2: 3366-6200. Daqui a pouquinho vou liberar a nossa promoção relâmpago dessa segunda-feira.

0: De Isa, na nossa manhã. Bom dia, gente. Boa segunda-feira. Feliz dia das crianças. Ó, sorteio relâmpago aqui na programação do nosso show da manhã. Tem uma boneca para sortear nessa manhã. É isso mesmo. Para você que participar com a gente, boneca com um triciclo. Para você que participar, criança, através do nosso WhatsApp 33666200, vai estar concorrendo nessa manhã. Coloca a criançada para concorrer. 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

gente, é da nossa segunda da limpeza com a Facilita Distribuidora. Hoje, segunda-feira, tem sorteio de um vale-compras de R$100 na Facilita Distribuidora. Tudo pra você começar a semana com tudo limpinho, cheiroso, brilhando. Você participa através do nosso WhatsApp 33666200. 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Sorteio relâmpago por aqui de uma boneca triciclo. Linda, linda, linda demais pra criançada que participar com a gente nessa manhã aqui no nosso show da manhã. Manda o áudio da criançada, manda o nome completo. Sorteio já acontece no finalzinho do nosso programa. Lembrando que tá valendo a nossa promoção com sorteio hoje à tarde no Som Brasil, também promoção de Dia das Crianças, aonde a sua criança pode ganhar um par de tênis no Mercadão do Calçado. For uma menina ganhadora, tênis feminino. Se for um menino, tênis masculino. Então vem participar com a gente, 33666200. Pra entrar no clima dessa segunda-feira, César Menotti Fabiano, super fantástico, lindo balão azul. Bom dia!

Na verdade, meus queridos, é que a alegria desse show, dessa noite, ela vai passar. Mas a alegria que vem do trono de Deus, que chama Jesus Cristo, quando você o aceita como Senhor e Salvador da sua vida, você recebe uma alegria.

0: encerrando mais uma sequência nessa manhã maravilhosa. Bom dia, gente. Obrigada pela sua sintonia com a gente. Sorteio de Dia das Crianças. Tainá Espada tá curtindo por aqui, participando. Boa sorte. Abração tão especial ainda, Lair Rambo, lá em Modelo também. Maritânia Bassa, ali em Nova Erechim. Bom dia. A Célia Franz, de Pinhalzinho, tá participando da nossa segunda da limpeza. Abração pra Mara Andréia, tá na companhia também. Quem? A Ana Cláudia, né? Valeu, obrigada pela sintonia. Feliz Dia das Crianças a todas as crianças.
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11: 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O amanhã está aqui.
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14: 10 para as 10 e você confere as vagas de trabalho disponíveis para Pinhalzinho e região. Tem vaga para farmacêutico com experiência em Pinhalzinho. Indústria contrata auxiliar de produção em Serra Alta. Loja de moda feminina contrata vendedora. Oficina de chapeação e pintura oferece vaga para chapeador com experiência em Pinhalzinho. Clínica odontológica contrata recepcionista. Vaga para vendedor externo em distribuidora. Loja de móveis contrata caixa crediarista em Pinhalzinho. Também Pet Shop contrata esteticista animal, oferecendo salário mais gratificação. Empresa de recuperação de vias contrata motorista. Vaga para garçom e restaurante em Pinhalzinho. Informações para essas e outras vagas podem ser...

2100, manda o nome completo da criança, fala que quer concorrer, criançada que quiser mandar o seu áudio também. Boa sorte, tá bom? Pode participar. Sorteio relâmpago com sorteio hoje pela manhã já. E deixa eu contar pra vocês que à tarde no Sincronize tem mais sorteio relâmpago. E durante todo o dia tem a nossa promoção de Dia das Crianças com o Mercadão do Calçado também. Então vem participar. Abração tô especial pra Mirella Cristina, Rolf Mali de Pinhalzinho. Tá na sintonia com a gente. Boa sorte, feliz Dia das Crianças.

0: Muito obrigado. Samuel.
1: Samuel.
0: Rosa. Valeu.

Doug Guilherme, Flash, encerrando a primeira hora de muitos sucessos da nossa manhã, 33666200. Vem participar com a gente nessa manhã chuvosa de segunda-feira, feriadinho, que delícia pra quem tá curtindo e tá aqui na companhia da RCO, bom dia, 33666200, tem muita promoção, inclusive promoção relâmpago para a criançada.

0: 10:02.
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0: 10:04, bom dia.
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0: 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Gente, tem sorteio relâmpago nessa manhã de uma bonequinha com triciclo para a criançada que participar aqui na nossa programação. Para concorrer, sua criançada mandar o seu recadinho pra gente falando que quer concorrer, o sorteio acontece já no show da manhã, então bora participar. Douglas Gonçalves ligadinho com a gente, bom dia, feliz dia das crianças a todas as crianças do mundo, pro meu neto Alisson e Miguel e Gabriel Gonçalves, eles estão no sorteio. Ela falou que é uma avó muito abençoada por ter um neto comigo sempre, a Marli Gonçalves de Pinhalzinho. Boa sorte para os netos, Marli, beijo para você, obrigada pela sintonia. Quem mais? Deixa-me ver por aqui, quem está participando? A Jaqueline está participando com a gente, falou, coloca minha neta Lara Fernanda Algaier, o neto Matheus Algaier no sorteio. Boa sorte, feliz dia das crianças a todas as crianças. A Dilson Espada está na sintonia também, colocou a filha, a Tainá Espada no sorteio, boa sorte, bom dia, Malu Triquês. Boa sorte, tá concorrendo também ao nosso sorteio relâmpago, que bacana. 33666200 para você participar nessa manhã de segunda-feira, tô te esperando. Tem sucesso com Traia Véia, romântica.

0: Sucesso com Léo Foguete. Última noite, encerrando mais uma sequência nessa manhã maravilhosa. Boa semana pra você. Ótima segunda-feira. 33666200. Temos promoção relâmpago também de Dia das Crianças. Jussara Viana, em Bom Jesus do Oeste, está homenageando os netos pelo Dia das Crianças. A Yasmin, o Oliver... Pessoal falando que eles são muito amados, né? O Oliver de 17 dias, a Yasmin de 4 meses. Parabéns! 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Feliz Dia das Crianças a todas as crianças. 10h16, bom dia!
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0: de Kleber e Cauã, Desocupa com Matheus Fernandes. Bom dia, gente. Boa segunda-feira, 33666200. Sorteio relâmpago aqui na programação do nosso show da manhã. Participando com a gente, você concorre a uma boneca. Isso mesmo, criançada. Vem participar com a gente. Coloca o nome do seu filho, seu neto, sobrinho, afilhado, enfim. Tá concorrendo com o sorteio já aqui no nosso show da manhã. Abração tão especial pra Lorena Eloá Simon. Pessoal da Antagorda tá na sintonia com a gente. Verenice que tá participando, boa sorte. Janete Geisel, de Pinhalzinho, também tá participando. Participando e concorrendo pras netas Maria Laura e Stephanie Blume, dizendo que ama elas demais. Aline Eixo de Saudade está na sintonia com a gente. A Tânia Bach também na companhia, homenageando a filha Nicole Aparecida pelo Dia das Crianças. Nicole, feliz Dia das Crianças. Quem mais está na sintonia com a gente nessa manhã? Temos áudio para ouvir aqui na nossa programação também. Bom dia!
1: Bom dia, sou Fernanda Manuela Malma, tenho 8 anos, moro na Vila Riqueza. Eu quero concorrer ao sorteio da Dia das Crianças.
0: Boa sorte, obrigada pela participação. Bom dia.
2: Bom dia, que eu falo e quiser, moro na linha Guabiroba. Uhum. E quero participar do sorteio do Dia das Crianças.
0: Boa sorte também, pessoal, tá participando com certeza. Feliz Dia das Crianças.

0: Alexandre Pires com Jorge, pode parar. 33666200. Tô com uma criança aqui mexendo no microfone, junto, conversando junto. Ai, ai, dona Maitê, é dia das crianças. E a Maitê por aqui querendo conversar com vocês também. 33666200. Tem sorteio relâmpago de uma boneca. Quase no finzinho já do nosso show da manhã. Então vem participar com a gente pra concorrer, tá bom? A boa notícia é que à tarde tem mais.
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8: 10h38, bom dia, bom dia, bom dia, com muitas participações. Gente, últimos minutinhos para vocês concorrerem ao nosso sorteio relâmpago de Dia das Crianças. Beijão todo especial, a Jacinta tá na sintonia, Leoni Carlin tá participando, a filhadinha Ângela Maria de Campos. Geni Rosalém também participando com a neta Isadora. Deixa eu ver por aqui, tem mais participações, muitos áudios por aqui também, alguns a gente não vai conseguir rodar na programação, mas todo mundo curtindo, né, participando com certeza. Quem mais está na sintonia? Roseli também com a filhinha concorrendo ao nosso sorteio. A minha amiga Romilda lá de Nova Itaberaba está participando dessa manhã, a Loiva Navarini também, Rosana Rudel, a Cleide Rudel, o pessoal participando com a gente nessa manhã maravilhosa, obrigada. Boa sorte a todos concorrendo com certeza aos nossos sorteios nessa manhã.

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0: Luísa já te namoro. Encerrando mais uma sequência, gente, participações, a nossa promoção Relâmpago de Dia das Crianças encerradas. Daqui a pouquinho eu volto com um sorteio pra vocês nessa manhã. Segue a promoção do Dia das Crianças com o Mercadão do Calçado, pode participar com a gente. E também a Tati tem mais sorteio Relâmpago na programação de Sincroniza. Boa sorte a todos. Sempre conectada com você. 14 para as 11.
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1: 9 para as 11, hora de ficar por aqui, gente.
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1: Mas antes, sorteio, né? Sorteio realizado, sorteio relâmpago aqui na programação do nosso show da manhã. Quem ganhou a nossa boneca do sorteio de hoje foi... Stephanie Maldaner, Stephanie Maldaner do Distrito da Machado, então ganhadora da boneca do sorteio aqui do nosso show da manhã. Pode passar.

Que estão aí com a gente. 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
8: Oi, gente, bom dia. Obrigado pela tua companhia. 11:05. Tá começando. É mais um Conexão para você da região toda que tá ouvindo, curtindo a 100.9 em alto e bom som, tá certo? Segunda-feira hoje, 12 de outubro de 2026. Muito obrigado pela tua audiência, tá bom? Sou Gilmar Mortese. A partir de agora te faço companhia, levando muita coisa boa pra você que tá ouvindo em toda a região. 33666200, deixa teu nome completo, fica à vontade, pede a tua, indica pra quem tu quiser, tá bom? Até às 14h, a gente fica junto por aqui nesse feriadão, né? Parabéns para todas as crianças hoje, né? Portanto, dia 12 de outubro, dia das crianças. Parabéns para toda a criançada. E lembrando que tá valendo uma promoção aqui, né? Para a criançada que vai mandar um áudio aqui na nossa programação, estão concorrendo, né, a um par de tênis, tá bom? Participa lá do Mercadão do Calçado, 33666200, deixe teu nome completo, é claro, muito boa sorte, tá bom? Liga, participa, tá começando. Gente, é mais um Conexão para você da região toda. Bom feriadão, eu sou Gilmar Bortese e te faço companhia, gente, até às 14h. Tamo junto, bom dia!
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9: Foi o que ela falou pra mim quando ela levantou da mesa.
10: Amiga, vamos lá comigo, deixar os dois bebendo aí.
9: Eita, tem que o sol.
10: O assunto ficou lindo. Imagina nós solteiros, em quem que você ia?

0: Luan Santana, fechando nossa primeira de hoje. Estranho, bom dia. RCO 11:15 agora.
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10: Valeu, gente. Tamo de volta por aqui levando muita coisa boa, né? Pra você da região toda que tá ouvindo, curtindo, bom feriadão. Obrigado pela tua companhia maravilhosa. Mato Grosso e Matias.

Eu não previ. Traia Véia com Murilo Rufi. Bom dia, obrigado pela tua audiência. Bom feriadão. Agora 11:32.

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15: Conexão. Valeu, gente. Muito bom dia. 11:38. Agora tô junto contigo. Levando o melhor som do FM para você da região toda. Bom feriadão. Obrigado pela tua companhia maravilhosa. Hoje está valendo a promoção do Dia das Crianças, tá bom? É hoje que vai sair aquele tênis bacana demais, né? Então tu participa. Tu que não participou ainda, manda para cá a tua participação pelo nosso WhatsApp que tu tá concorrendo. O sorteio rola no Som Brasil. Oi, bom dia.
16: Bom dia.
15: Seu
16: filho é Manuel Malman, Riqueza, quer concorrer o Mercadão Calçados.
15: Valeu, obrigado pela companhia maravilhosa mais uma vez, tá bom? Quem mais está por aqui, ó, na participação do 20? Oi, Luciana, também está com a gente, está ouvindo a melhor sintonia. Valeu, obrigado pela companhia. A Clarice também está com a gente, está ouvindo. Maria Cecília, lá em Saudades, também está na boa, ouvindo a 100.9. Bom feriadão, boa segunda-feira.

0: Pra fechar mais uma. Valeu, gente. Bom dia. Todo mundo tá ouvindo, tá curtindo a melhor. Agora 15, faltando para o meio-dia.
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4: Valeu, gente. Estamos de volta por aqui para levar muita música boa para você que está ouvindo em toda a nossa querida e grande região, tá bom? Tô junto contigo até às 14h, levando nossa conexão. Deixa eu me ver aqui, ó. A Mara também tá curtindo a gente, né? Tá participando da promoção do Dia das Crianças, né? A Ana Cláudia, aqui de Pinhalzinho, né? Em Antagorda, tá participando também do sorteio, tá bom? Tá participando. Boa sorte. Quem mais está por aqui, ó? A Leonie Quevedo tá com a gente, tá participando. Quem mais está por aqui? Oi, bom dia.
5: Bom dia.
4: Deixa eu colocar de novo aqui, ó. Agora sim, agora vai dar boa. Vamos lá. Oi, bom dia.
5: Bom dia. Sou filha Manuela Malman, moro na Ilha Riqueza, quer concorrer o Mercadão Calçados.

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3: Disparada.
4: Opa, estamos de volta.
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6: 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Vende-se 1000 bolas pré-secado Tifton, cortado dia 1º de outubro. R$250 é o preço individual. Fone 98921-0326. Compra-se um Cata Capim, sendo das marcas Haramac, Shermac ou Casale. Compra também um silo de 3 a 4 mil quilos em linha Bonito Saudades. Fone 98819-5693. Vendem-se portas e janelas usadas em Pinhalzinho. Fone 98840-4753. Vende-se resfriador de leite estado de novo, 500 litros, Ordemilk em Sul Brasil. Fone 99954-1009. Vende-se touro holandês, 350 quilos. Também vende um Astra 2002 reformado e pega vacas na troca. Fone 99961-9161. Vende-se apartamento de 70 metros quadrados em Pinhalzinho, no centro, próximo ao SESI Senai. Fone 98840-4753. Vende-se novilha prenha, 8 meses e meio, Jersey. R$6.100 é o valor. Fone 98838-6838. Vende-se resfriador a granel, 800 litros, e ordenhadeira, 6 conjuntos. Linha Fátima Saudades, fone 98852-2919. E vende-se 2 novilhas Jersey e 2 holandesas prontas para inseminação. Também vende uma trilhadeira e um motor a gasolina, em Bom Jesus do Oeste. Fone 99956-2789. Estas foram as informações de hoje para a grande família Itaipu. Obrigado pela atenção e até quarta em mais um informativo Cooper Itaipu, uma sociedade de pessoas.
3: Doze horas e 19 minutos. 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
20: Sicredi cria clubinho da poupança com pelúcias para incentivar crianças a poupar.
21: Polícia Militar forma mais de 900 soldados em Santa Catarina.
22: Mauro de Nadal celebra a reeleição e projeta novo mandato na Assembleia Legislativa.
20: Universidade Gratuita e Fundesc abrem renovação de benefícios para 2027.
21: E as informações do esporte.
23: Segunda-feira, 12 de outubro de 2026. Além do rádio, você pode nos acompanhar pelo rco.com.br ou baixar e ouvir no aplicativo do seu celular. Eu sou o Hernani Edson e começa agora o RCO Notícias.
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27: Olá, bom dia, você ouvinte aqui da Rádio Centro-Oeste. A previsão do tempo para esta segunda-feira é uma segunda-feira que uma área de baixa pressão mantém o quadro de nuvens e pancadas de chuva associada a trovoadas no Grande Oeste Catarinense. Há risco de temporais isolados e temperaturas estáveis na faixa dos 18 a 20 graus. Esta condição de pancadas de chuva de forma isolada e mal distribuída deve se repetir amanhã, na terça-feira, um dia novamente com temperaturas estáveis entre 18 e 22 graus. A condição para pancadas de chuva diminui na quarta-feira, se acontecerem é de maneira muito isolada e mal distribuída, mas assim muito mais favorável apenas a céu nublado ali na quarta-feira, assim como na quinta-feira. Portanto, semana iniciando sob instabilidades para o Grande Oeste Catarinense, a chuva em alguns momentos pode vir de intensidade moderada a forte, principalmente mais no decorrer da manhã, período da tarde e noite desta segunda. Amanhã tem pancadas de chuva, tem trovoadas novamente, tem risco de temporais, mas é menor comparado ao dia de hoje, ou seja, o volume de precipitação de amanhã é menor e ainda menor na quarta-feira. Essa chuva dá uma trégua na quinta, mas é uma semana em que a gente tem que ficar bem atento às condições de tempo. Camila Cardoso para a RCO.
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29: O dólar comercial está cotado em R$ 5,02. O euro, R$ 5,62. Mercado agrícola. Preços praticados pela Cooper Itaipu. Milho, R$ 58. Soja, R$ 138. Trigo, R$ 80. Suíno peso vivo, R$ 4,75.
30: Opinião com Fabiano Rambo.
31: O Brasil está prestes a superar os Estados Unidos como maior potência agrícola do mundo. Há 50 anos atrás, o Brasil era apenas um país que buscava, na agricultura, garantir a segurança alimentar de sua população, ou seja, garantir que houvesse comida para a sua própria gente. Ao longo desses 50 anos, veio a chamada Revolução Verde, na década de 70, que expandiu as condições da agricultura e da produção. Na década de 80, houve o primeiro grande movimento na busca e liderança para a produção de proteína animal, em especial o frango e o suíno. E agora estamos trabalhando na área de proteínas para se tornar uma referência mundial em leite. Quando se fala em commodities agrícolas, o Brasil já é hoje o maior exportador de soja do mundo, de suco de laranja e até mesmo no algodão, que é um produto tipicamente americano. O Brasil está fazendo algo bastante importante, melhorando a pesquisa, ampliando a busca para aumentar a produção e a produtividade e, a melhor parte, sem degradar o meio ambiente. Somos uma referência também no aspecto de preservação ambiental. Hoje, menos de 10% do território brasileiro é utilizado para a produção agrícola. Ou seja, dos mais de 8.511.000 quilômetros quadrados, um país continental, somente 10% está agricultado, ou seja, com área plantada. O Brasil teve nos últimos anos um salto expressivo no que se fala em agricultura e exportação. E teve a ajuda chinesa por conta das demandas crescentes, já que a agricultura chinesa é muito ineficiente e, ao mesmo tempo, questões geográficas e até da própria terra têm condições de impedir esse avanço. E o outro aspecto chama-se Donald Trump. Com as sucessivas tarifas que os Estados Unidos têm impactado o mundo, o Brasil aproveitou a lacuna e cresce nas exportações. E não há dúvida, aquela frase que o Brasil será o celeiro do mundo já se consolida 50 anos depois. O Brasil é uma referência em agricultura. Por isto, da importância de olhar para os produtores rurais, para aqueles agricultores que num feriado como hoje estão na atividade, tirando leite, planejando ou mesmo organizando o próximo plantio.
0: Daqui a pouco no RCO Notícias, PM forma 948 novos soldados em Santa Catarina. Universidade gratuita e Fundesc abre renovação de benefícios para 2027. Mauro de Nadal celebra reeleição e projeta novo mandato na Assembleia Legislativa. Saudades discute mudanças nos atendimentos de saúde de comunidades rurais. Sicredi cria Clubinho da Poupança com pelúcias para incentivar crianças a poupar. E as informações do esporte, daqui a pouco. Aguarde.
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8: Boa tarde. Estamos de volta com o RCO Notícias.
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8: As informações da segurança pública e do trânsito com Roberto Lorenzon.
10: No trânsito, grave acidente na SC-480 em Bom Jesus. Acidente envolvendo um Celta, placas e Xanxerê. A condutora Edenilce Salete de Qui Giovanni, 35 anos, não resistiu aos ferimentos e morreu. A caroneira, de 37 anos, ficou ferida. O outro veículo envolvido, um Ford Fiesta, placas e Xanxerê, onde estavam três mulheres, de 34, 21 e 29 anos, tiveram ferimentos leves. Em Caçador, acidente envolvendo veículo de passeio, colisão contra árvore. Morreu o condutor Eliel Alves de Quadros, de 19 anos. Em Curitibanos, na SC-470, acidente envolvendo Fiat Estrada e moto. O condutor da moto, de 33 anos, não resistiu aos ferimentos e morreu. Destacamos que homem que conduzia moto placas de Maravilha morre vítima de acidente entre Vitorino e Pato Branco, no Paraná. Acidente onde se envolveram caminhão e duas motos. Outros acidentes na região. Em Chapecó, a colisão de carro e moto. Condutor da moto apresentava suspeita de fratura em uma das pernas. Em Chapecó, acidente envolvendo veículo de passeio, uma saída de pista. Em Chapecó, colisão entre dois carros. Um idoso de 82 anos ficou ferido. A caroneira também teve ferimentos. Em Chapecó, colisão de carro e moto, condutor da moto teve ferimentos. Em Chapecó, no acesso Florenal Ribeiro, acidente envolvendo um Toyota Corolla e Honda HR-V. No Corolla estavam o motorista e a esposa encaminhados para a avaliação médica. O condutor do Honda HR-V também foi levado para o hospital. No veículo estavam ainda uma mulher e uma criança. Em Xanxerê, na SC-155, acidente envolvendo moto, condutor e a passageira ficaram feridos. Em Planalto Alegre, queda de moto, condutor teve ferimentos leves. Em Maravilha, na BR-282, acidente envolvendo um caminhão, motorista ileso e mulher de 27 anos que ficou ferida. Em Cunhaporã, capotamento de veículo, um idoso teve ferimentos. Em Xaxim, na BR-282, acidente envolvendo três veículos de passeio e caminhão. Uma mulher de 67 anos ficou ferida. Em São Domingos, atropelamento de pedestre na SC-480. Uma pessoa ficou ferida. Em Concórdia, colisão entre dois veículos. Dois homens de 30 e 33 anos ficaram feridos. Em São Carlos, na SC-283, acidente envolvendo capotamento de veículo. No outro carro estavam também duas mulheres. Ninguém se feriu. Entre São Miguel do Oeste e Maravilha, na BR-282, acidente envolvendo moto. Condutor teve ferimentos graves. Na área da segurança pública, jovem de 23 anos é atingido por árvore, ejetado e atropelado por caminhão. Foi no interior do município de Faxinal dos Guedes. Em Dionísio Cerqueira, incêndio atinge lavanderia de hotel e funcionário é levado para o atendimento hospitalar. Homem é preso por agredir e ameaçar a esposa grávida na cidade de Catanduvas. Jovem de 28 anos é preso suspeito de assaltar uma loja de conveniência em Concórdia. Em Chapecó, adolescente é atingido por disparo de arma de fogo. O autor do disparo, outro adolescente, alegou que ocorreu de forma acidental. A vítima, que ficou ferida, teve ferimentos graves. O caso que está sendo investigado. A polícia apreendeu cigarros eletrônicos, canetas emagrecedoras e perfumes importados durante uma abordagem no município de Jupiá. Homem de 65 anos é preso por descumprir medida protetiva em São José do Cedro. Incêndio atinge cozinha de residência no bairro Universitário, em Chapecó. Bombeiros foram acionados para atender ocorrência de desaparecimento de um menino de 8 anos, autista, no município de São Carlos. Durante as buscas, um par de calçados foi encontrado às margens do rio, levantando a suspeita de que a criança possa ter entrado na água. Todo o trabalho da equipe de resgate ocorrendo no município de São Carlos. Em Chapecó, uma criança de 2 anos foi levada ao quartel dos bombeiros após suspeita de ingestão de objeto, um botão de camisa. A criança foi encaminhada posteriormente para o hospital. Em Faxinal dos Guedes, bombeiros atenderam ocorrência de incêndio em um veículo. O carro foi totalmente destruído. Seriam essas as informações do trânsito e da segurança pública.
4: PM forma 948 novos soldados em Santa Catarina. Detalhes com Felipe Eduardo.
11: A Polícia Militar de Santa Catarina formou 948 novos soldados na última sexta-feira. Os profissionais passam a integrar a corporação para atuar em diferentes regiões do estado. A solenidade ocorreu em Florianópolis. 242 PMs participaram da cerimônia na capital, enquanto os demais receberam o diploma em solenidades realizadas nas unidades de ensino descentralizadas. O governador Jorginho Melo ressaltou a importância do fortalecimento da Polícia Militar.
12: Estamos entregando mais 960 homens e mulheres para a segurança pública, policiais. Eu autorizei o coronel Emerson Fernandes a fazer um concurso de mais 1.000 policiais. Enfim, então nós vamos ter um acréscimo de 4 mil policiais. Isso é uma demonstração de respeito, uma demonstração de que nós estamos preocupados em manter a qualidade da segurança pública que nós conquistamos. A nossa Polícia Militar, as nossas forças de segurança são as melhores do Brasil, pela qualidade das pessoas, pelo treinamento, pela disciplina, pelo equipamento que a gente disponibiliza. Enfim, eu tenho muito orgulho das nossas forças de segurança. Eu falava com a vice-governadora agora há pouco da grandeza e da alegria que você vê a todas as famílias aqui vibrando pelos que vieram para a Polícia Militar. Isso dá orgulho às famílias catarinenses, isso nos agrada. Então, eu quero cumprimentar todos os formandos, cumprimentar o nosso coronel Emerson Fernandes, que é o coronel comandante da Polícia Militar. Todas as nossas forças de segurança estão de parabéns. A sociedade de Santa Catarina, quero aproveitar para agradecer o apoio, os votos, os 69% dos votos que a gente fez, votos de confiança, votos que vai fazer com que a gente continue fazendo o melhor para Santa Catarina. O espírito de trabalho, de luta, é de segunda a segunda. Nós vamos cuidar de todas as áreas. E a segurança pública é algo que orgulha Santa Catarina perante o Brasil.
11: O coronel Emerson, da Polícia Militar de Santa Catarina, também enalteceu a importante formação de novos policiais e falou sobre o atual momento da Polícia Militar.
13: Hoje é um dia festivo para a segurança pública do Estado de Santa Catarina, momento em que a gente forma no estado todo mais de 950 policiais militares que estarão prontos a partir de hoje para reforçar o efetivo da Polícia Militar de Santa Catarina e a segurança pública do nosso estado em todas as regiões de Santa Catarina. Então temos essa parcela de formados aqui na região de Florianópolis, na sede da academia, mas temos formaturas regionais nas sedes das 12 regiões do estado hoje, de forma que a partir de amanhã já estaremos com um efetivo reforçado e a visibilidade e a presença da Polícia Militar de Santa Catarina se tornará mais presente na comunidade catarinense. Sim, isso o governador Jorginho Melo já havia aprovado já no decorrer do ano passado. Nós fizemos o concurso, fizemos o processo de formação, fizemos o estágio supervisionado desses alunos que Há poucos dias atrás a comunidade presenciou, eu recebi diversas mensagens a respeito disso, da ostensividade, da maior presença da Polícia Militar, e hoje nós formamos esses policiais militares com o término do curso de formação e a entrega efetiva para os diversos batalhões do Estado. Então nós permanecemos sendo o Estado mais seguro do Brasil, os nossos números, eles são muito bons, eles são muito parecidos com os números de 2025, ainda que levando em consideração esse acréscimo significativo de população do Estado de Santa Catarina, o fluxo migratório permanece intenso ao Estado e ainda assim nós conseguimos manter os bons números da segurança e até por isso nós estamos então hoje reforçando o efetivo da Polícia Militar de Santa Catarina no Estado todo.
11: Da Central de Jornalismo para o RCO Notícias, Felipe Eduardo.
14: O governo de Santa Catarina publicou os editais de renovação dos programas Universidade Gratuita e Fundesc para o primeiro semestre de 2027. Os estudantes que já recebem os benefícios devem realizar o recadastramento entre os dias 20 e 29 de outubro, a partir das 2 horas da tarde do primeiro dia, até as 7 horas da noite do último dia. O procedimento é obrigatório para garantir a continuidade do benefício. A renovação deve ser feita pelo sistema online, com acesso pela conta gov.br, além da entrega dos documentos exigidos pela instituição de ensino. Um novo período para corrigir pendências ou finalizar o procedimento estará disponível de 30 de outubro a 27 de novembro, até às 7 horas da noite. Já o edital para novos candidatos deve ser publicado ainda neste ano, com inscrições previstas para janeiro de 2027. Mauro de Natal celebra reeleição e projeta novo mandato na Assembleia Legislativa. Quem tem os detalhes é Gilmar Bortese.
15: O deputado estadual Mauro de Nadal foi reeleito para a Assembleia Legislativa de Santa Catarina, com 65.369 votos nas eleições deste ano. O resultado garante ao parlamentar o quinto mandato consecutivo no Legislativo catarinense. Em entrevista, de Nadal avaliou o resultado com satisfação e destacou a manutenção de representatividade do extremo oeste de Santa Catarina na Alesc. Na eleição anterior, o deputado havia conquistado 67.065 votos. Segundo o parlamentar, a campanha ocorreu em um cenário de forte turbulência na política nacional, mas a votação obtida, na avaliação dele, demonstra a manutenção do apoio construído ao longo dos últimos anos.
16: A nós cabe só comemorar e agradecer, né? Agradecer a todos que tiveram ao longo da caminhada aí, defendendo o 15.220, defendendo os nossos ideais, as nossas propostas, a nossa forma de trabalhar, porque nós tivemos ao longo deste último mandato uma presença muito forte, né? Em basicamente todos os municípios do estado de Santa Catarina. Em alguns deles, uma presença é muito mais marcante, que são os municípios onde a gente atua, né, com mais efetividade, e os demais na representatividade na minha passagem como presidente da Assembleia Legislativa, que foram nos anos 2023 e 2024, né. Então, ao longo de todo esse período, a gente foi construindo boas amizades, que resultou também neste compromisso, né, de estar conosco nesta caminhada eleitoral, né. Então, a avaliação que nós estamos fazendo é esta avaliação, uma avaliação de felicidade, uma avaliação assim do dever cumprido. Os municípios onde nós tivemos esta presença, como disse, os resultados nas urnas, eles também aconteceram.
15: Ao comentar o cenário político estadual e nacional, Mauro reconheceu a derrota na composição da qual o MDB fazia parte da disputa pelo governo de Santa Catarina e desejou sucesso ao governador reeleito, além dos senadores eleitos pelo estado. Sobre o segundo turno da eleição presidencial, o deputado afirmou defender, dentro do MDB, o apoio à candidatura de Flávio Bolsonaro.
16: É claro que nós tínhamos um posicionamento, né, em Santa Catarina, o MDB estava em uma composição que não foi vitoriosa, nós perdemos a eleição em primeiro turno. Desejar muito sucesso, né, também ao nosso governador, que se reelegeu, né, sucesso a ele, a toda a sua equipe, né, aos senadores que foram eleitos também por Santa Catarina, que irão representar o nosso estado lá em Brasília, e o MDB agora, nos próximos dias, ele deve sentar a nível de Brasil para definir alguns encaminhamentos encaminhamentos e algumas posições referente ao segundo turno das eleições. Há uma corrente muito forte dentro do MDB, que é a corrente a qual eu tenho defendido, que segue o pensamento do nosso ex-presidente da República, Michel Temer, que é estender o apoio no segundo turno ao Flávio Bolsonaro, presidente da República. Então, já fiz até uma manifestação ao longo dessa semana nesse sentido. O Michel Temer também fez um vídeo fazendo a sua manifestação de voto, até porque o eleitor brasileiro, ele já demonstrou no primeiro turno, a nível de Brasil, que há uma tendência muito forte pela mudança, né? Pela mudança. E nós, por sermos aí da ala MDB centro-direita, obviamente a gente precisou fazer uma manifestação naquele momento oportuno. Mas, além disso, claro, dizer a todo o catarinense que a gente vai seguir firmes e fortes, defendendo os nossos princípios, a nossa forma de fazer política ao longo de todo o próximo mandato, né? E sempre muito sintonizado com a vontade do catarinense e dos nossos municípios, os quais nós estaremos representando com muita dedicação na Assembleia Legislativa. Então, fica aqui meu agradecimento, né? A minha alegria de novamente, agora pela quinta oportunidade, estar representando a nossa região no Parlamento Catarinense, estar representando Santa Catarina, o povo catarinense na Assembleia Legislativa.
15: Da Central de Jornalismo para o RCO Notícias, repórter Gilmar Bortese.
17: A Administração de Saudades e a Secretaria de Saúde se reuniram com lideranças e moradores das linhas Araçazinho, Santa Catarina e Santo Antão, para discutir mudanças nos atendimentos de saúde. A pauta foi a transferência dos atendimentos da microárea, antes realizados na Unidade Básica de Saúde Central, para o Distrito de Juvêncio. Segundo a Prefeitura, a mudança é necessária devido à alta demanda na unidade de saúde da sede, com o objetivo de reorganizar os serviços e melhorar o atendimento à população. Durante o encontro, os moradores apresentaram dúvidas e sugestões. A Prefeitura informou que haverá um período de transição, que posteriormente, uma nova reunião para apresentar as possibilidades avaliadas, respeitando as normas estabelecidas pelo Ministério da Saúde. Sicredi cria Clubinho da Poupança com pelúcias para incentivar crianças a poupar. Detalhes com Henrique Paulo.
18: O Clubinho da Poupança do Sicredi incentiva crianças a criar o hábito de economizar. A iniciativa busca ensinar educação financeira de forma divertida, com direito a bichinhos de pelúcia para os pequenos poupadores. Em Pinhalzinho, as colaboradoras Raquel Ramos e Jaine Heck explicam como funciona o projeto, quem pode participar e como as crianças recebem os personagens de acordo com o valor investido.
19: O Clubinho da Poupança, então, é uma ação que o Sicredi tem. Uma iniciativa, na verdade, que a gente tem com as crianças, para as crianças aprender desde pequeno sobre educação financeira, sobre a importância do dinheiro, a importância de guardar o dinheiro.
20: Então, quem pode participar desse programa do Clubinho da Poupança são crianças de até 12 anos, com seus respectivos representantes legais. Como que funciona o Clubinho da Poupança? O primeiro aporte para conseguir a primeira pelúcia é R$500. 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E junto com a primeira pelúcia vem um álbum, com o álbum que tem as 4 pelúcias, e você consegue também uma figurinha da pelúcia que você escolheu, e com o decoreiro você vai acompanhando e formando esse álbum também.

0: eles que quando as pessoas se unem, todos realizam sonhos. A gente tem o caramelo, né? O cachorro, que é para reserva de emergência, é para guardar um valor separado para os imprevistos. E a gente tem a Mila Vaca também e o Pipo Porco. E aí cada animalzinho tem um significado e quando eles vêm fazer a abertura da conta, a gente conversa com a família, com os pais e explica para a criança também como que funciona e o que esse animal representa para ele.
1: Segundo elas, a iniciativa vai além do brinquedo. O objetivo é despertar desde cedo a importância de guardar dinheiro e planejar a realização de sonhos. Elas também destacam que desde a semana passada, as agências da região registraram R$120 mil em depósitos na poupança.
0: A gente já teve um recebimento de valor de R$120 mil em poupança depois do início dessa iniciativa. Então, a iniciativa começaram nas agências segunda-feira. A gente vê como um ponto muito positivo, pois ensina a criança a entender sobre o processo de educação financeira, a importância de poupar desde pequeno. E os animais, eles são uma forma mais leve deles entender isso, porque às vezes a gente falando para eles que eles trazendo dinheiro para nós deixar, para deixar lá na conta, ele vai receber dinheiro, às vezes só isso ele não se contente. E aí com os bichinhos, a gente explicando para eles, eles entendem de uma forma mais fácil. Então a gente está tendo um resultado bem positivo, estamos bem, bem felizes assim.
2: A gente está numa geração que hoje os pais acabam pensando sim no futuro das crianças, né? Antigamente já não tinha tanto esse propósito, mas hoje a gente vê bem frequente isso, os pais preocupados, né, com o futuro da criança. Isso é bacana porque a criança propriamente ela tem o seu porquinho para guardar suas moedinhas. Então, propriamente ela pode fazer a contagem das suas moedas e fazer essa troca eficiente e uma troca atrativa.
1: Da Central de Jornalismo para o RCO Notícias, repórter Henrique Paulo.
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4: Muito bem, chegamos com as informações do esporte. A gente fala de Campeonato Brasileiro da Série A, rodada que começou no sábado e termina hoje. No sábado, Vasco e Remo empataram em 0-0. O São Paulo venceu o Vitória por 2-1. O Atlético Mineiro ontem fez 2-1 no Santos. O Flamengo venceu o Clássico contra o Fluminense por 1-0. O Palmeiras fez 4-1 no Corinthians. E a dupla Grenal se enfrentou. E o resultado foi 1 para o Grêmio, 1 também para o Internacional, mantendo os dois ainda dentro da zona do rebaixamento. Ainda ontem, o Bahia venceu o Mirassol pelo placar de 1-0. Hoje, 4 horas da tarde, tem Coritiba e Botafogo. Já às 19h30, é a vez de Chapecoense e Atlético Paranaense. Jogo será na Arena Condá. E para essa partida, o técnico Rafael Lacerda deve mandar a campo Anderson no gol, Dudu ou Bruno Tubarão na direita, Cauã Faria, João Paulo ou Doma na zaga e Bruno Pacheco na esquerda. Camilo, Iago Felipe e Giovanni Augusto no meio, Marcinho, Túlio Eduardo e Garcês no ataque. É a provável escalação da Chapecoense. Jogo que tem transmissão da RCO para você. E fechando a rodada, 21 horas, tem Bragantino e Cruzeiro. Já no futsal, terminou a primeira fase da Série Prata da Federação Catarinense de Futsal. No sábado, Maravilha venceu a Pinhalense Futsal Zagonel por 5-4. A DAF Saudades fez 6-2 em Palmitos. Joaçaba venceu Catanduvas por 5-0 e Rio do Sul venceu Cunhaporã por 2-1. Com isso, a classificação da Série Prata ficou assim. A Pinhalense Futsal Zagonel em primeiro, Marcílio Dias em segundo, Maravilha em terceiro, Joaçaba em quarto, Rio do Sul em quinto, Cunhaporã em sexto, Palmitos em sétimo, Adaf Saudades em oitavo. Eliminados, Catanduvas em nono e a Chaxiense Arvoredo na décima colocação. Agora teremos os jogos das quartas de finais. Primeiro jogo, no próximo final de semana, dia 17, a volta no dia 24. E os duelos serão entre Pinhalense Futsal Zagonel e Adaf Saudades, primeiro jogo em Saudades e a volta em Pinhalzinho, Palmitos e Marcílio Dias, Cunhaporã contra Maravilha e Rio do Sul contra Joaçaba. Já no voleibol, partida de ida da semifinal do Campeonato Estadual de Vôlei Feminino, a Pinhalense Zagonel Voleibol venceu a Chapecoense por 3 sets a 2, parciais de 25-20,

0: 22, 25, 23, 25, 25, 17 e 15, 10. Com isso, a equipe tem a vantagem para o jogo de volta, que será realizado na próxima quinta-feira. O jogo será em Pinhalzinho, no Neuro Isidoro Bugnotto. Pinhalense Hexagonal Voleibol contra Chapecoense. É jogo que vale vaga para a final do Campeonato Estadual, para ver quem pega o Abel Moda Vôlei de Brusque. Com as informações do esporte para o RCO Notícias, Felipe Eduardo.
1: Mais notícias em nossa programação. Eu sou Hernani Edson e encerro aqui o RCO Notícias. Uma boa tarde, um bom feriado e uma boa semana.
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2: 13 horas e 1 minuto.
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7: Valeu, gente. Tamo de volta. 1:11. É o nosso bailão. A partir de agora no teu rádio. Aumenta o volume. Bom feriado. Uma semana maravilhosa.

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1: Aí rolou pra você, Sofrendo e Vivendo, Banda Passarela. Gente, show do intervalo. Na sequência eu tô de volta pra levar muito mais. 1h17, bom feriado.
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12: A área plantada com trigo no Brasil deve cair 21,2% em 2026, segundo a Companhia Nacional do Abastecimento, a Conab. Com isso, a produção do cereal deve recuar 27,1% para cerca de 5,7 milhões de toneladas. A redução está relacionada principalmente aos preços pagos ao produtor, ao aumento dos custos de produção e ao cenário de endividamento do campo. O excesso de chuvas também preocupa especialistas na região sul, onde a colheita já começou e há registros de problemas de doenças.

0: Nas lavouras. Apesar da menor produção, os dados de inflação ainda não mostram uma pressão significativa sobre os preços do pão francês e da farinha de trigo. A avaliação, porém, é que o comportamento do mercado ainda dependa do resultado final da safra e da qualidade do trigo colhido.
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6: Valeu, gente. Boa tarde, 1h21, segunda-feira, 12 de outubro, 2026, tá bom? Uma tarde maravilhosa pra você, Dia das Crianças, participa, que tá valendo o prêmio também, tá bom? É a rádio que tem os melhores ouvintes, sempre conectada com você.
7: Que estão aí fazendo.

0: Pérola Negra, para fechar mais uma Joia Falsa e a Conversa de Cigana. Uma boa tarde para você, bom feriadão, bom descanso para tu que tá trabalhando, bom trabalho também, tá bom? Tamo junto até as 2 da tarde, levando o nosso Conexão para você da região toda. 1h31 agora.
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0: Valeu, gente. Boa tarde, todo mundo na boa. Segunda-feira, 12 de outubro, 2026. E é o nosso bailão, que vai até às 2 da tarde, levando muita coisa bacana pra você da região toda. Bem-vindo!

0: Valeu, gente. Muito boa tarde. Show do intervalo. Na sequência, eu tô de volta. Agora 1h46.
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0: Valeu, gente, 1h47 é o nosso bailão, né, a reta final, né, nesse feriadão de Dia das Crianças. Obrigado pela tua companhia, vamos de corpo e alma.

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12 de outubro 2026, Dia das Crianças. É um dia feliz e alegre. Um dia abençoado pra você. Tarde chuvosa, um dia chuvoso, né? E forte chuva, rapaz. Começou por volta aí das 10 horas da manhã, até um pouquinho antes, eu acho, né? E não parou mais. Agora, por exemplo, chove com vontade aqui em Pinhalzinho. Que coisa, rapaz. Pra você de toda a grande região, sinta-se abraçado pela nossa programação 100.9. Queremos te fazer companhia. Você que está em casa, aproveitando o feriadão, ou pra você que está no trabalho também, né? Muita gente trabalhando nessa tarde. Pra você aí, um grande abraço, obrigado mesmo pelo teu carinho, pela tua sintonia com a gente.

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0: super sucesso pra você aqui na programação 100.9 do seu rádio. É o nosso Sincroniza, hein? Simbora, tarde chuvosa e a chuva não para, não dá trégua por aqui. E eu convido você a participar. Afinal de contas, hoje, segunda-feira, tem promoção, tem sorteio aqui na 100.9. Centro-Oeste FM. 14 horas e 17 minutos. Excelente tarde para você.
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0: 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Legal demais e tem muita promoção por aqui na 100.9. Hoje, segunda-feira, tem Segunda da Limpeza em parceria com a Facilita Distribuidora, mas tem também a promoção Dia das Crianças. 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Isso, bonequinho do Sincroniza, tá valendo por aqui, então, a partir de agora. Bacana!
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0: Simbora que tá chegando mais som, 14 horas 22 minutos agora.

0: Legal demais, hein? Esse é o nosso Sincroniza aqui na Rádio Centro-Oeste 100.9, 48 anos com você, hein? Segue ligado, ligando, participando por aqui, 3366-6200 é o nosso WhatsApp. Pra você concorrer aí, tem bonequinho do Sincroniza, tem tênis do Mercadão do Calçado e Rádio Centro-Oeste e tem também a segunda aí da limpeza em parceria com a Facilita Distribuidora. Por aqui a sua segunda-feira, a sua semana começa muito mais legal, com muito sorteio, muitos prêmios pra você. Bora participar então? Olha só, no nosso site também você fica muito bem informado, hein? Acesse rco.com.br e fique por dentro aí das informações que são destaques em Pinhalzinho e na região. Olha só, corpo de menino de 8 anos desaparecido no município de São Carlos é encontrado. João Duarte estava desaparecido desde sábado. As buscas mobilizaram bombeiros e voluntários durante 3 dias de buscas, com operações terrestres, aquáticas e aéreas. O corpo de João Duarte foi encontrado na manhã de hoje, em São Carlos. O menino estava desaparecido, então, desde sábado. Os trabalhos incluíram variduras terrestres, aquáticas e aéreas, com uso de embarcações, drones e equipamentos de sonar. No domingo ontem, as equipes percorreram cerca de 28 quilômetros, concentrando as buscas principalmente nas regiões dos rios Moraes e Uruguai. O nível elevado da água e a forte correnteza dificultaram os trabalhos em alguns pontos. João tinha transtorno do espectro autista e desde o desaparecimento, familiares, amigos e moradores da região acompanhavam as buscas na esperança de encontrá-lo. Então aí, infelizmente, o corpo foi encontrado na manhã de hoje, então aí confirmando o óbito de João Duarte, de apenas 8 anos, que acabou desaparecendo aí, pelo que se entende, nas águas aí, né, do rio Uruguai e também do rio Moraes, né? Então aí a informação para você, informação completa também lá no rco.com.br. Outras informações também que são destaques lá no nosso site. Após 17 dias internado, motorista de Nova Erechim retorna para casa. Passageira de veículo é encaminhada ao hospital após colisão traseira. Essas e outras informações são destaques lá no rco.com.br. Tá bom? Acesse e confira. 14 horas e 32 minutos agora. Simbora então. Já já a gente traz mais música, daqui a pouquinho mais informações também. 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Boa tarde.
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0: 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Legal demais, então. 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
0: Demais, hein? É o nosso Sincroniza no ar, com o melhor da música, muita alegria e descontração pra você aqui na 100.9.

Legal demais, deixa eu mandar alô por aqui ao Ângelo Lindemann, lá em Saudades, ligadinho com a gente, valeu, aquele abraço, tudo de bom, obrigado pelo carinho, tá? Quem também tá sintonizado por aqui é a Marlice Wagner, o Jandir, enfim, toda a família Wagner, também daqui a pouquinho vou ouvir o áudio por aqui, né? Tem participação também da criançada, mandando recadinho pra gente, a Neuci Meotti também tá ligadinha e participando, a Maria Helena Froza, ligadinha por aqui, minha navegante Pinhalzinho também participando então do Vale Compras da Facilita, nossa promoção segunda da limpeza. O Edson também tá ligadinho conosco, também participando aqui na programação, valeu? Então tá, e a gente segue por aqui com mais sucesso, Kalema com participação de Dilcinho.

0: demais, hein? Super sucesso aqui na programação do seu rádio e o nosso Sincroniza. E tem participação do ouvinte por aqui. Vamos ouvir então, que vamos ouvir que tem participação da galerinha participando da nossa promoção.
1: Bom dia, sou filha Emanuela Malman, moro na Ilha Riqueza, quer concorrer ao Mercadão Calçados.
0: Valeu, tá concorrendo então, acho que é a Sofia, né, Malman, aí da linha Riqueza, ela participou mais cedinho por aqui e a gente tá atendendo só agora, tá, mas tá concorrendo, tá bom, Sofia? Quem mais? Deixa me ver, ó.
2: Mercadão do Calçado, quero participar do sorteio, sou o Bruno Wagner, de saudade.
0: Valeu, Bruno, boa sorte também, tá participando aí da promoção em parceria com o Mercadão do Calçado, tem tênis, um tênis aí de qualidade para você, o Gentileza do Mercadão do Calçado e Rádio Centro-Oeste para você, ouvinte. A galerinha que manda para cá o recado no 3366-6200. Seu nome completo e a frase: quero concorrer ao tênis do Mercadão do Calçado, tá bom? Agora faltando 13 minutos para as 15 horas. Boa tarde.
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Bacana demais, 9 minutos nos separando das 15 horas, excelente tarde pra você, hein? Segue ligado, ligando, participando por aqui no 33666200. Hoje tem sorteio da nossa segunda da limpeza em parceria com a Facilita, tem promoção do Mercadão do Calçado e Rádio Centro-Oeste, sorteio de um par de tênis da Novo Pé e também tem o bonequinho do Sincroniza pra você, tá bom? 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

0: E o som de Nila Branco pra você, pra ninguém. Teve também Detonautas, Rádio Love, né? Sucesso que você curte aqui na programação 100.9, é o nosso Sincroniza.
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0: Daqui a pouquinho trago a seguinte informação pra você, hein? Pico do El Niño tem data para ocorrer. Daqui a pouquinho a informação pra você.

Tá aí, sucesso pra você, alemão Ronaldo, aqui na 100.9. E como eu havia comentado, olha só, vamos falar um pouquinho de clima, vamos falar um pouquinho aí sobre o Super El Niño, que tem data aí para o seu pico ocorrer mais próximo ao final do ano. Modelos de clima estão em consenso que o pico de intensidade do episódio do El Niño 2026-2027 vai se dar no final do ano, com quase todas as projeções apontando que o máximo de intensidade ocorreria entre novembro e dezembro, que é o normal, com posterior redução de força. Porém, neste ano, o pico deve se dar mais no final do ano, o pico da intensidade, fugindo um pouco à regra, né? Associado aí ao Natal, então também aí, por isso foi dado o nome de El Niño. Considerando a estatística histórica dos eventos de Super El Niño, com base no índice da ONI, o pico no evento de 82 e 83 ocorreu na semana de 29 de dezembro. No evento de 97 e 98, em 17 de dezembro. 2015 e 2016, a semana de 18 de novembro. E em 2023 e 2024, em 22 de novembro. A intensidade do El Niño durante o segundo semestre está relacionada ao aquecimento do Oceano Pacífico, principalmente, né? E a área do Pacífico Equatorial em que se mede a intensidade do El Niño é denominada de região Niño 3.4. Esta localização, ou está localizada no centro-leste da faixa equatorial do oceano, onde a anomalia de temperatura da superfície do mar, pelo índice da ONI, está em 3,3 graus acima do recorde de 3 graus que foi lá em 2015, né? Então aí, caso se confirme o valor muito acima do patamar de 2 graus utilizado para caracterizar informalmente um super El Niño e um grau acima do maior valor observado, o que fará deste evento de 2026-2027 o mais forte, ao menos em 150 anos de monitoramento aí, né, de que se conhece, que tem estudos sobre o El Niño e também o La Niña, enfim, né? E aí então esse evento de 2026-2027 pode se tornar o mais forte, né, devido aí às altas temperaturas das águas do Oceano Pacífico, que podem chegar a 4 graus acima do normal, né, o que por isso tudo acarreta, então, mais chuvas em alguns pontos aqui no Brasil, por exemplo, né, e outros locais seca, enfim, uma intensidade aí de anomalias climáticas que podem acontecer. Então tá aí um pouquinho de informação pra você também. 15 horas e 4 minutos agora, pra você uma excelente tarde. E aí, já participou por aqui? Tá rolando promoção Segunda da Limpeza. Também tem promoção Dia da Criança com o Mercadão do Calçado. E ainda um bonequinho aqui do Sincroniza pra criançada que tá aí ouvindo. Música.

0: 15 horas e 5 minutos. Boa tarde.
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Muito bem, então, agora são 15 horas e 9 minutos. Mandar um alô por aqui a Claudete Gracioli, também colocando aí o nome do netinho Otávio para concorrer por aqui na nossa promoção de hoje. Valeu, Claudete. Obrigado pelo carinho, pela sua participação também. A Leopoldina Luvison também está participando por aqui do sorteio da Facilita. Valeu, gente. Grande abraço. Continua participando aí e boa sorte para todo mundo. Agora, 15 horas e 9 minutos, está começando aqui na 100.9 o nosso Momento Flashback. Uma viagem ao passado, recordando aí grandes sucessos da música. E hoje, para começar, tem Venga Boys. 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

0: do nosso momento flashback aqui na 100.9, hein? Pra você uma excelente tarde. Obrigado pelo teu carinho e sintonia, por nos permitir te fazer companhia nessa tarde de feriado, tarde chuvosa em Pinhalzinho e toda a grande região. Se liga na hora, 15h17.
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6: Bacana demais, tem promoção rolando.
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0: Deixa Cantar, participação de Di Ferreiro aqui na programação.
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0: Bom demais, hein? Daqui a pouquinho tem o nosso balcão de empregos. Está em busca de uma oportunidade no mercado de trabalho? Fique ligadinho aí, então, já já. Balcão de empregos aqui na 100.9.

0: Legal, tá aí mais uma sequência que a gente fecha aqui na programação 100.9, o som de Ludmilla, Amor Difícil. Já já a gente volta com mais música e a nossa hora sertaneja. Vem aí também, Balcão de Empregos.
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0: 15 horas e 33 minutos, boa tarde.
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0: Muito bem, vamos então a mais uma edição do Balcão de Empregos. Aqui na programação 100.9, de segunda a sexta-feira, às 9h45 e às 15h30, trazemos para você as oportunidades de trabalho disponíveis em Pinhalzinho e região. Vaga para farmacêutico ou farmacêutica com experiência para trabalhar em Pinhalzinho. Currículos poderão ser enviados pelo 49-999-52-9460. Indústria contrata auxiliar de produção em Serra Alta. Contatos no 9-9824-5153. Loja de moda feminina contrata vendedora. Currículos pelo 9-8846-5999. Oficina de Chapeação e Pintura oferece vaga para chapeador com experiência em Pinhalzinho. Contatos no 9-8414-5563. Clínica Odontológica contrata recepcionista. Currículos no WhatsApp 98806-9842. Vaga para vendedor externo em distribuidora. Currículos no 988649446. Loja de móveis contrata caixa e crediarista para trabalhar em Pinhalzinho. Contatos no 988034699. Pet Shop contrata esteticista animal, oferece salário mais gratificação. Contatos no 99914-2114. Vaga para assistente financeiro em indústria. Currículos no 99810-9508. Vaga também para secretária em empresa de transporte aqui em Pinhalzinho. Contatos no 99914-1880. Empresa de recuperação de vias contrata motorista. Currículos pelo 499-9934-0019. Informações complementares para estas vagas também podem ser obtidas aqui no WhatsApp da Rádio Centro-Oeste, no 3366-6200 ou diretamente na recepção em horário comercial. Balcão de empregos em duas edições, às 9h45, também às 15h30, de segunda a sexta-feira, aqui na Rádio Centro-Oeste.
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0: Bom demais! Agora, 15h40, 20 minutinhos nos separando das 16h. E o som aí de Dilcinho com Diego e Victor Hugo, abrindo por aqui a nossa Hora Sertaneja, no Sincroniza.

0: Torra de Flores, Léo Chaves aqui na programação para começar a nossa Hora Sertaneja no Sincroniza. Excelente tarde, obrigado pelo teu carinho e tua sintonia também, hein? 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Quatorze minutos nos separando das 16 horas.
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3: Dez minutos nos separando das 16 horas. Excelente tarde para você ligadinho aqui na 100.9. A gente vai juntos até as 16h30. Tem muito som bacana por aqui e, claro, aguardando a tua participação também. Então, bora!
4: Pedro e Benício.

0: tarde. Deixa eu mandar mais alô por aqui. Afinal de contas, tem sorteio, segunda da limpeza, tem o nosso tênis, oferecimento do Mercadão do Calçado, aí na promoção Dia da Criança. Ajuda a criançada aí a participar por aqui, né? Ajuda ele a gravar aí o nome dele e também a frase: quero concorrer ao tênis do Mercadão do Calçado. 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Também tá rolando por aqui a nossa promoção aí, né? Segunda da Limpeza, a Sandra Marcante aqui de Pinhalzinho tá participando também, valeu. O Jacir Guimarães também tá ligadinho por aqui, participando aí da nossa promoção. Cauã Dreyer também tá participando por aqui, valeu, boa sorte, Cauã. Também mandou seu alôzinho por aqui. O José Quevedo também tá participando, valeu, tudo de bom. Simbora com mais música. Matheus e Cauã.
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0: Segunda hora de programação do Sincroniza, agradecendo sua audiência, sua paciência. Continua ligadinho aí, tem muito mais música ainda. Já já a gente volta, rápido intervalinho. Enquanto isso, bora participar das nossas promoções.
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0: 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No sinal, 16 horas, boa tarde.
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0: Bacana demais, 16 horas, 3 minutos.
1: Lucas do Pilhão, São Neto.
2: L.L.
1: Isso é roça. Isso é roça mesmo.
2: Isso é roça.

Linda demais, Anthony e Gabriel aqui na programação do nosso Sincroniza. Excelente tarde, hein? Deixa eu mandar um alô por aqui também a Mara Pereira Bon, de Antagorda, linha Antagorda, Pinhalzinho. Grande abraço, obrigado pelo carinho. É, sorteio Dia das Crianças, o nome da criança é Ana Cláudia. Valeu, Ana Cláudia, então, concorrendo por aqui também na promoção Dia das Crianças. Valeu, grande abraço. A Marli Ternos também tá ligadinha por aqui na programação 100.9. Pessoal lá na linha Lajeado, Pedro Saudades, um grande abraço, obrigado pelo carinho, participando por aqui da promoção em parceria com a Facilita Distribuidora. 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Excelente tarde. Temperatura 17 graus e meio.

0: legal, então. Tá aí mais uma sequência musical. Um rápido intervalinho por aqui. Já a gente volta com mais música. E lembrando que tá rolando promoção Segunda da Limpeza, promoção do Dia das Crianças. E daqui a pouquinho eu realizo o sorteio de um bonequinho aqui do Sincroniza. 16 horas, 17 minutos. Boa tarde.
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5: Bacana demais, então, tá aí. E nós temos a promoção Dia das Crianças em parceria com o Mercadão do Calçado. Hoje tem sorteio de um par de tênis novinho, da Novo Pé, para menino ou para menina, de acordo com quem for o ganhador, tá? Promoção Mercadão do Calçado e Rádio Centro-Oeste. Para participar, a criança deve mandar um áudio falando o nome dela e dizendo: quero participar do sorteio do tênis do Mercadão do Calçado. Papai e mamãe pode ajudar, pode falar e a criança repetir, não tem problema. O que importa é participar e concorrer por aqui, tá bom? Mensagens estarão concorrendo, então, o sorteio que acontece hoje, logo mais, dentro do Som Brasil com o José aqui na tarde, na 100.9. Bacana? Ajuda aí papai e mamãe, a criançada, a mandar o áudio pra cá pra concorrer, então.

0: Legal, então. E a gente vai realizar agora o sorteio também de um bonequinho, né? Um bonequinho... É um bonequinho de aproximadamente aí uns 25 centímetros, em cima de um triciclo. Um bonequinho, um brinquedinho aí para crianças. Crianças menores, né? Então a gente vai realizar o sorteio por aqui. Tivemos algumas participações já, né? Esse sorteio é exclusivo para ouvintes aqui do Sincroniza, pessoal que participou aí entre as 14 e as 16 horas de hoje, 16h30, que agora já é 16h22, enfim. E então tá, vamos por aqui botar aí para concorrer, então, fazer o sorteio por aqui. Já separei os nomezinhos, né? E deixe-me ver, peguei aqui um papel. A Ana Cláudia Bon foi a ganhadora, então, desse bonequinho, né? A mamãe e o papai aí da Ana Cláudia podem estar retirando aqui na recepção da Rádio Centro-Oeste, amanhã, depois de amanhã, enfim, esse bonequinho, então, tá? É um bonequinho, um brinquedinho simplesinho, mas aí com muito carinho para os pequeninos ouvintes aqui da 100.9, tá bom? Um grande abraço, obrigado aí pela participação de todo mundo que concorreu e participou por aqui também, tá? Legal, e eu vou ficando por aqui com a programação de hoje do Sincroniza, desejando que você tenha aí um bom restante de tarde de segunda-feira. Fica com Deus, tá? Até amanhã, às 14 horas, em mais um Sincroniza. Daqui a pouquinho, Henrique Paulo aqui na programação do Som Brasil, então, na 100.9, tá certo? Grande abraço, tudo de bom e até mais. Finalizo por aqui com Carlos e Jader e também Kaique e Felipe na sequência.
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Muito bem, 4h34 da tarde, estamos chegando. Esse é o Som Brasil para você, segunda-feira, feriado nacional, 12 de outubro, ano 2026. Eu, Henrique Paulo, te faço companhia por aqui até às 6h30 com o melhor da música gaúcha, sertaneja e nativista para você. E com certeza sua participação também é muito importante. Manda para cá sua mensagem, 3366-6200. Vamos juntos por aqui com o melhor da música. Uma ótima tarde para você.

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0: Esse é o Som Brasil para você, e que tal um par de tênis novinho da Novo Pé para deixar o Dia das Crianças ainda mais divertido? 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As mensagens estarão concorrendo ao sorteio que acontece hoje no Som Brasil. Então, prepare o áudio da criançada, envie sua participação para cá. E nós temos aqui algumas interações, as crianças que já mandaram a sua mensagem para cá. Vamos ouvir.
3: Oi, eu sou a Stephanie Maldana. Eu quero participar do sorteio do Mercadão do Calçado.
0: Tá participando, então. A Stephanie tem mais mensagens.
4: Oi,
0: por aqui.
4: Meu nome é Tabata Maldana, moro no Distrito Machado e queria participar do sorteio do Mercadão do Calçado.
0: Estão concorrendo, então, o sorteio que acontece no programa Som Brasil desta segunda-feira. Daqui a pouquinho a gente tem mais músicas para você.
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0: 5:20, esse é o Som Brasil para você na tarde desta segunda-feira, e não perca as promoções na Expresso Pneus. 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

0: programação do Som Brasil nesta segunda-feira. Obrigado demais pelo carinho da sua sintonia, da audiência conosco. Você que nos ouve no campo, aí no trabalho, na agricultura, nesse feriado, valeu demais. Você também que nos ouve rodando pelas estradas aqui da nossa grande região, também valeu demais. Eu, Henrique Paulo, te faço companhia por aqui até às 6h30 no programa Som Brasil desta segunda-feira. Agora 5h31.
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0: Sérgio? É no embalo da cordiona que a vaneira fica gostosa.
1: Não, quem fica gostosa é a morena, que ela embala. E como eu não sei tocar cordiona, eu fico com a morena. Puxa o foda aí!

0: carteira. Nasci em São Paulo por um acaso. Coração tá aqui no Rio Grande do Sul. Só que lá eu tomo meu chimarrão, faço meu churrasco, quieto.
1: Churrasco que nós já participamos contigo, Sérgio Reis. E te recebemos com o maior carinho aqui no Rio Grande. Para tomarmos um chimarrão, o melhor vinho e aquela carne que só o Rio Grande tem.
0: Ah, tinha aquela costela. Nem vou falar mais nada. Fala aí, costela, deixa eu dar uma dançadinha mais com essa morena.
1: É,
0: deixa eu pegar assim na costela.
1: Então eu vou puxar o fole aí pra tu dançar com a morena, Sérgio Reis. Vamos lá!
0: Segura!
1: Vamos lá!
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4: Boa noite, queridos irmãos, irmãs e amigos. Como estão? Como foi o seu dia? Hoje um dia especial, porque hoje é o dia da padroeira do Brasil, Nossa Senhora Aparecida. Que ela abençoe a todos nós e nos proteja, principalmente as famílias e todas as mamães. Vamos começar nossa oração. Em nome do Pai, do Filho e do Espírito Santo. Amém. O anjo do Senhor anunciou a Maria e ela concebeu do Espírito Santo. Eis aqui a serva do Senhor. Faça-se em mim, segundo a vossa palavra. E o Verbo de Deus se fez carne e habitou entre nós. Ave Maria, Mãe do Amor, o Senhor é convosco. Bendita sois vós entre as mulheres, e bendito é o fruto do vosso ventre, Jesus. Santa Maria.

0: Maria, Mãe de Deus, rogai por nós, os pecadores, agora e na hora da nossa morte. Amém. Rogai por nós, Santa Mãe de Deus, para que sejamos dignos das promessas de Cristo. Amém. Aclamação ao Evangelho. Disse a Mãe de Jesus aos serventes: fazei tudo o que ele disser. Aleluia, aleluia, aleluia. Vamos agora escutar com carinho a palavra de Deus, o Santo Evangelho. O Senhor esteja convosco, Ele está no meio de nós. Proclamação do Evangelho de Jesus Cristo segundo João. Glória a vós, Senhor. Naquele tempo houve um casamento em Caná da Galileia. A mãe de Jesus estava presente. Também Jesus e seus discípulos tinham sido convidados para o casamento. Como o vinho veio a faltar, a mãe de Jesus lhe disse: eles não têm mais vinho. Jesus respondeu-lhe: mulher, por que dizes isto a mim? Minha hora ainda não chegou. Sua mãe disse aos que estavam servindo: fazei o que ele vos disser. Estavam 6 talhas de pedra colocadas aí para a purificação que os judeus costumam fazer. Em cada uma delas cabiam mais ou menos 100 litros. Jesus disse aos que estavam servindo: enchei as talhas de água. Encheram-nas até a boca. Jesus disse: agora tirai e levai ao mestre-sala. E eles levaram. O mestre-sala experimentou a água que se tinha transformado em vinho. Ele não sabia de onde vinha, mas os que estavam servindo sabiam, pois eram eles que tinham tirado a água. O mestre-sala chamou então o noivo e lhe disse: todo mundo serve primeiro o vinho melhor, e quando os convidados já estão embriagados, serve o vinho menos bom. Mas tu guardastes o vinho melhor até agora. Este foi o início dos sinais de Jesus. Ele o realizou em Caná da Galileia e manifestou a sua glória, e seus discípulos creram nele. Palavra da salvação. Glória a vós, Senhor. Queridos irmãos, irmãs, que bonito. Hoje o Brasil tem um carinho muito, muito especial por Maria, Nossa Senhora Aparecida. Um título dado a Maria Aparecida, porque ela foi tirada das águas em São Paulo, lá onde tem o santuário de Nossa Senhora Aparecida, no rio do Paraíba. Aí havia um rio, os pescadores foram lá e não pegavam peixe, e aí na rede veio o corpo e depois veio a cabeça de Nossa Senhora Aparecida, e a partir daí então o rio encheu de peixe. Que coisa bonita, o milagre do peixe, o milagre do alimento. E por que Maria fez esse milagre? Porque a vida dos pescadores da época estava correndo risco de vida, porque eles tinham que pegar peixe, porque tinha aparecido uma pessoa importante na cidade, e as autoridades da cidade naquela época queriam dar essa refeição, esse alimento, essa ceia, essa janta para essas pessoas importantes. E os pescadores foram lá no rio e acharam a imagem e também conseguiram pegar muitos peixes. Esse foi o milagre de Maria. E depois eles levaram a imagem para casa e tiveram carinho com ela, rezaram o rosário, tiveram muitos milagres, e os milagres foram acontecendo e aumentando, e o povo do Brasil abraçou então a Virgem Maria Nossa Senhora Aparecida. Então que a Virgem Maria Nossa Senhora Aparecida abençoe a todo o povo brasileiro, abençoe todas as mamães que passam dificuldade, que sofrem, estão doentes, têm dificuldade de criar sua família, criar seus filhos, que Nossa Senhora ajude a todas, dê bênção, leve muito milagres, e acima de tudo, que Maria Santíssima leve a todas as mamães e a todos nós ao encontro de Jesus, que é o nosso único Deus e Salvador. que Maria possa nos apresentar a Jesus e que Jesus abençoe a todos nós e a todas as mães. Vamos receber a bênção. O Senhor esteja convosco. Ele está no meio de nós. Abençoe-vos Deus Todo-Poderoso, Ele que é Pai, Filho e Espírito Santo. Amém. Tenham todos uma boa noite, sejam felizes e fiquem em paz e fiquem com Deus. Amém.
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13: Esse é o Som Brasil para você aqui na Centro-Oeste FM 100.9, 6h14, e a gente vai fazer o sorteio por aqui em parceria com a Facilita Distribuidora. Já temos o ganhador e é o Douglas Gonçalves. Douglas Gonçalves faturou então o Vale Compras de R$100 com a Facilita Distribuidora. Daqui a pouquinho eu vou fazer o sorteio também do Dia das Crianças em parceria com o Mercadão do Calçado no programa Som Brasil de hoje.

0: 6:18, esse é o Som Brasil para você nesta segunda-feira, feriado nacional, dia de Nossa Senhora Aparecida, também dia das crianças, e agora a gente vai realizar o sorteio aqui. Foram inúmeras participações, inúmeros áudios da criançada mandando para cá para concorrer então a esse tênis novinho da Novo Pé em parceria com o Mercadão do Calçado. Então já temos aqui o ganhador dessa promoção, que foi o Antônio José Eufer. Antônio José Eufer, ganhador da promoção do Dia das Crianças em parceria com o Mercadão do Calçado. E desde já, a gente agradece a você que participou, que interagiu conosco, que mandou a sua mensagem para cá no 3366-6200. Quem sabe na próxima, hein? Mas tem mais sorteios ao longo da semana para a criançada concorrer também, a família inteira. Então, 100.9, a rádio das melhores promoções. E esse foi o sorteio tão aguardado do Dia das Crianças aqui na Centro-Oeste FM.
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14: 6h25 da tarde, vamos colocando um ponto final no Som Brasil de hoje, agradecendo a você pelo carinho da audiência, da sintonia conosco, um ótimo restinho de feriado e a gente se encontra amanhã a partir das 4h30 com mais um Som Brasil. Valeu demais pela sua audiência, até uma próxima, tchau, tchau!

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1: 18:33.
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2: O futebol é a minha, a sua, a paixão de todos nós. Falamos ao vivo em definitivo, Arena Condá, noite desta segunda-feira. 12 de outubro de 2026, dia de todas as crianças, que o espírito de uma criança prevaleça para a vida toda. A simbologia, a humildade e a sinceridade. Hoje, dia também consagrado a Nossa Senhora Aparecida, padroeira do Brasil, para os católicos. Independentemente do credo religioso, que a fé e seja sempre presente em sua vida, seja qual for a sua fé, a sua crença religiosa, o importante é que, acima de tudo, caminhe sempre para o lado do bem, para o bem, para o bem de todos. Nesta noite, noite chuvosa, aqui em Chapecó, na Arena Condá, nesse gigantesco de cimento armado que recebe pouco mais de 2.000 pessoas aproximadamente nesse momento. Muito embora os abnegados, torcedores, guerreiros chegando aqui com as suas capas de chuvas, aqui que aqueles que vêm para o local coberto e alguns, como anteriormente falei, abnegados lá na área onde não é coberta, mas estão lá esses guerreiros enfrentando chuva e uma temperatura nesse momento com 16 graus. E nós vamos colocar em ação o timaço da equipe positiva para nesta noite conferirmos mais um jogo da Série A do Campeonato Brasileiro. Vamos curtir, vamos viver a Série A. É a Chapecoense, Chapecoense e Atlético do Paraná, o Atlético Paranaense. Com a narração de Roberto Lorenzon, hoje estarei ladeados, um aqui, outro lá, um aqui no estádio com ele, Felipe Valgoi, e lá no estúdio com o QG Informativo, com o plantão, Felipe Eduardo, também na retaguarda o Wagner, mas eu tenho também o prazer imenso de contar com esse público de parceiros anunciantes, Serasa, Suivetsu, Nutramix, Hidroindustrial, Rap Web, Biovida Laboratório, Restaurante 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Em nome da equipe toda, em nome desses parceiros anunciantes, prazerosamente, Roberto Lorenzoni deseja muito boa noite, amigos e amigas do esporte. É sempre um privilégio de estarmos aqui no 100.9 da Rádio Centro-Oeste, no 104.3 da Clube e lá no site robertolorenzon.com.br. Cumprimentando também ele, Felipe Valgoi, cumprimentando o público ouvinte, tudo bem? Muito boa noite!
3: Muito boa noite a você, o Roberto, também o Felipe e o Wagner, que estão aí nos estúdios, no QG Informativo, para trazer aí também a companhia para a gente e apresentar todos os lances, todas as emoções que a gente vai conferir nessa noite de segunda-feira, onde vai ter Chapecoense e Atlético Paranaense aqui na Arena Condá de Chapecó. E estamos juntos aí nessa noite para trazer essas informações para você, amigo ouvinte que está aí sintonizado e curtindo a programação.
2: Este é o microfone para você na Super Noite, para você que está nos acompanhando nesse feriado, nesta segunda-feira. O outro Felipe, o Felipe Eduardo Zamboni, lá no QG Informativo. Tudo bem, meu caro Felipe, muito boa noite.
4: Olá, Roberto, boa noite para você, boa noite, Felipe, ao Wagner, a todo mundo que está sintonizado aqui na Centro-Oeste FM e também na Rádio Clube, nessa grande parceria. 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Eu dou dois recados, Roberto. Primeiro, é parabéns para a CBF, né, que teve a inteligentíssima ideia de colocar um jogo às 19h30 de um final de feriado numa segunda-feira, onde amanhã grande parte da população vai estar trabalhando, se não todos, né? Poderia ter feito à tarde, mas parabéns para a CBF. E se vocês puderem aumentar um pouquinho o microfone de vocês dois por aí, também fica melhor ainda, Roberto.
2: Show de bola! Vamos providenciar tudo isso para você, ouvinte, razão principal de todo o nosso trabalho nesta super noite. Vamos conferir. Com CBF ou sem CBF, nós temos a missão de levar a informação e vamos escalar aqui a equipe da Chapecoense, como vem a equipe do Verdão do Oeste, meu caro Felipe Valgoi.
3: A Chapecoense nessa noite de segunda-feira vem com o 98 Anderson, 21 Cauã Faria, 4 João Paulo, 23 Dudu, 91 Bruno Pacheco, 16 Bruno Matias, 88 Iago Felipe, 10 o Giovanni Augusto, 31 Garcês, 7 o Marcinho e 9 o Túlio Eduardo. Esse é o time, então, do técnico Rafael Lacerda dessa noite.
2: Muito bem, tem, portanto, a Chapecoense que não conta com o Doma, um dos desfalques, e Camilo também ausente nessa partida de hoje. Como vem o Atlético do Paraná quando, nesse momento, vão adentrando as equipes chapecoense com aquele uniforme específico da temporada 2026. O Atlético vem de branco. Como vem o Atlético Paranaense hoje com o técnico substituto, meu caro Felipe Valgoi?
3: O Atlético Paranaense vem com camisa número 1, Michael. Também o 4, Arthur Dias. 33, Aguirre. 37, Esquivel. 12, o Gilberto Moraes. 14, Luiz Gustavo. 16, Jadson. 8, João Cruz. 7, Mendonça. 21, Leozinho. 9, o Kevin Viveiros. E o técnico é o Fábio Moreno.
2: Muito bem. O Dair Helmans, que inclusive conversei com ele na chegada aqui no estádio, trocamos algumas ideias, a gente já se conhece há muito tempo, conversamos um pouco, ele está inclusive suspenso por isso. Aqui, protocolo vai ser formado, muitas crianças também acompanhando os dois times. Rapidamente, a arbitragem para esse jogo, meu caro Felipe Valgoi.
3: Temos o Abton Wilton Pereira Sampaio, o primeiro assistente é a Fernanda Kruger, segundo assistente é o Leone Carvalho Rocha e o VAR é o Rodrigo Guarizo Ferreira do Amaral.
2: Muito bem, nesse momento vai começar o protocolo aqui. Algumas crianças que acompanharam os jogadores, estão acompanhando os jogadores da Chapecoense, trazem alguns balões também. Nesse momento vai começar o protocolo com a execução do hino nacional brasileiro e depois também com o hino de Santa Catarina aqui na arena. Vamos tentar acompanhar. Música.

0: Muito bem, protocolo realizado aqui na Arena Condá, na noite dessa segunda-feira. Hoje, um dia muito especial para as crianças, especialmente, dou nosso carinho todo especial para essa petizada, aonde você estiver nos acompanhando nesta noite. Felipe Eduardo, o Campeonato Brasileiro já teve jogos no sábado, ontem domingo e hoje a sequência desta rodada.
1: Exatamente, Roberto, a 30ª rodada começou no sábado com o Vasco 0, Remo também 0. Ainda no sábado, São Paulo venceu Vitória por 2-1. Já ontem, de virada, o Atlético Mineiro bateu o Santos por 2-1. O Flamengo venceu o Clássico contra o Fluminense por 1-0. O Palmeiras fez 4-0 no derby em cima do Corinthians. A dupla Grenal se abraçou 1-1 e terminam a rodada juntos dentro da zona do rebaixamento mais uma vez. Ainda ontem, o Bahia venceu o Mirassol por 1-0. Hoje à tarde, o Coritiba fez 1, mas o Botafogo foi lá e fez 1 também, buscou empate 1-1. E daqui a pouquinho, a partir das 21 horas, a bola rola também para Bragantino e Cruzeiro, jogo no interior paulista.
0: Muito bem, de um Felipe para o outro Felipe. Felipe Valgói, o que podemos esperar? Chapecoense, ela tem praticamente 99% e mais alguma coisa no percentual para o rebaixamento. O Atlético briga na parte de cima da tabela de classificação. Quer dizer, então, a equipe do Atlético do Paraná, ela tem um certo favoritismo para esse jogo, mesmo jogando fora de casa, ou a Chapecoense pelo menos está jogando mais leve, sem aquela pressão, mas quer fazer também bonito, pelo menos na temporada, meu caro Felipe.
2: Olha, o Atlético Paranaense vem com as estatísticas favorecendo ele, tá? O Atlético Paranaense vem desempenhando um bom campeonato, um bom desempenho durante todo o campeonato, mas claro, vem buscando manter o G4 pro Atlético Paranaense. Já a Chapecoense, como você falou, já é quase certeza, só falta assinar, né, para ir para a Série B. Mas ainda assim ela não vai deixar baixo, vai tentar buscar os 3 pontos aí para sair, quem sabe, do último lugar da zona de rebaixamento. Mas está muito difícil, praticamente impossível para a Chapecoense escapar da Série B para 2027.
0: Enquanto isso, vamos curtir a Série A. Aqui você ligado com a gente ligada com você nessa super noite, noite desta segunda-feira. Sempre é uma satisfação. E a saída da bola vai pertencer à equipe atleticana. Viveiro está lá próximo da bola. Tem ali o pessoal aí da equipe de retaguarda que já estão deixando o gramado. Jogadores da Chapecoense vão lá para aquele bolo de confabular alguma coisa para fazer ainda também aquele, pelo menos, aquela resenha de apoio um ao outro, assim como também o bolo de jogadores formando-se pelo lado da equipe do Atlético do Paraná. A arbitragem já está dando um minuto de silêncio, respeitosamente aqui, como também tem praxe na grande maioria das partidas, em respeito, evidentemente, a alguma situação.
2: Nós queremos... Oi. O minuto de silêncio é devido a... em memória a Gilberto dos Santos, pai do auxiliar técnico da Chapecoense, Ricardo Chuva.
0: Muito bem. Está aí, portanto, também o registro. Tá, todos os detalhes você fica acompanhando. Viveiros, que na Série B do ano passado fez gols aqui na Arena Condá, no confronto entre que as duas equipes estavam na Série B. Agora vamos com a arbitragem rolando, a pita começa a partida. Cede a bola para a equipe do time do Atlético. Já chega ali, está colocado também na posse de bola do jogador Gilberto. Gilberto volta a bola, entregando ali para o meio para o Arthur Dias. Faz o levantamento na frente, subiu lá a zaga. Corte feito, bola para Marcinho, aponta o árbitro. Está parando e marcando falta em cima do João Paulo. Falta do Viveiros, aponta o árbitro. Primeira falta do jogo, favorável à equipe da Chapecoense. Bruno Matias já recebe, para, cadencia. Ele devolve ali para onde está colocado o João Paulo. No campo de defesa vai trabalhando, tem o Bruno Pacheco mais esse cara aqui pela esquerda. Ele para, pisando a bola, retrocede, entregando para o goleiro Anderson. De perna esquerda, a bola vai viajando lá no comando de ataque, na tentativa do Garcês, bateu no adversário, a bola vai sendo para o arremesso lateral. É para a equipe da Chapecoense. Aí repor a passeira, a bola Iago Felipe para a equipe do Verdão, deixa para o Bruno Pacheco. 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É a Seraça. Tentativa lá do jogador Túlio Eduardo, bateu, explode na zaga. Corte feito, tentativa do Viveiro. A bola vai sendo para lance lateral. Último toque foi do jogador da equipe da Chapecoense. Lateral para o time do Atlético. 1 minuto e 10 desse primeiro tempo. repõe a posse de bola aqui pelo lado direito, o Gilberto. Gilberto Moraes vai repor a posse de bola. Gilberto toca lá na frente, já fez a bola chegar ali, onde está colocando também o jogador Jadson, fez enfiada de bola, que bola boa na ponta esquerda, Mendonça recebeu, invadiu, bateu, explode em cima do Dudu, e a bola vai saindo para o arremesso lateral para o time do Atlético. Na primeira chegada também teve a equipe da Chapecoense, o chute ali do Túlio Eduardo foi travado, como também agora o Mendonça, foi travado o chute dele. Volta a posseira, bola lá para o Esquel, Esquel ali no meio para o Aguirre, Aguirre abre entregando agora para o Arthur Dias, faz o lançamento na frente, fez a tabelinha, já começa tudo de novo, tabela legal ali com João Cruz, estava trabalhando, volta a bola mais uma vez aqui com o jogador Arthur Dias, ele toca a bola no meio, onde está colocado por aqui, recebe a posseira, bola, o Luiz Gustavo, vai chegando lá, mas no campo de defesa, na tentativa do passe do jogador, tentativa de esquerda, perdeu a bola, recupera a Chapecoense, Marcinho entregando para Dudu, Dudu lá pelo lado direito, fez o giro, né? Giovanni Augusto, volta a bola mais atrás para Bruno Matias, mais ainda onde está colocado João Paulo, 2:20, primeiro tempo, 0-0, Suivetsu. 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Suivetsu, lateral para a equipe da Chapecoense aqui na esquerda, Bruno Matias, é o... Na verdade, o Bruno Pacheco, hein? Bruno Pacheco tentou ali na frente para Iago Felipe. Volta a bola no meio, tem um quarteirão aberto. Tá ali com liberdade. Vai o Cão Farias, tocou lá na frente. Corte errado. Mendonça já fez o toque. Tabelou legal ali com o jogador João Cruz. Volta a bola para Mendonça, mais atrás agora com Esquiel. Volta, ele inverte a jogada. Tenta na tabela ali pelo meio com o jogador Gilberto. Vem também na marcação ali, onde estava colocado o Leozinho. Vai chegando no passe da bola agora com o Arthur Dias. Pelo meio se apresenta Luiz Gustavo, fez a tabelinha, toca na bola para Jadson, agora para Gilberto, para Jadson, trabalha para ser bola mais uma vez ali para Luiz Gustavo, inverteu a jogada, recebe a parceria, bola lá o jogador Esquiel, Esquivel está lá fazendo o lançamento para Mendonça, não teve domínio, escapuliu para lance lateral. Ô, meu caro Felipe Valgoi, até agora, jogo daqui, jogo de lá, mas nenhuma jogada com grande efeito por parte de nenhuma das equipes, é isso?
2: A gente percebe que a Chapecoense está tentando, de toda forma, abrir espaço no campo do Atlético Paranaense, e já o Atlético a gente percebe que está tentando jogar mais na segurança. Quando vê que não dá para passar pela Chapecoense, retorna um pouquinho a bola e volta e tenta de novo.
0: João Paulo, toque errado, recupera por ali, Luiz Gustavo já tocou na bola lá pela direita para Jadson, tenta bater na perna, bater aqui, bater de lá, a arbitragem está dando, é para a equipe da Chapecoense, apontou o árbitro, 4 minutos passados do primeiro tempo. 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Estamos no primeiro tempo de jogo, placar fechado em 0-0, corte feito para ali do Iago, a bola batendo no adversário, o árbitro está dando lateral para a equipe da Chapecoense executar aqui pelo lado, ainda esquerdo, campo de defesa. Bruno Pacheco vai repor a posse de bola. Noite, passeio de chuva, agora amenizou um pouco a chuva, tentativa ali, tentativa da jogada, pedia a falta ali o jogador da equipe da Chapecoense, Túlio Eduardo, volta a bola com o Jadson, fez a inversão, ninguém da equipe do Atlético do Paraná, lá no campo de ataque, no lado esquerdo, fica com ela Marcinho, lateral para a equipe da Chapecoense. 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Vem lá o jogador que vem fazer o trabalho para a equipe, tocou agora para Mendonça, lado esquerdo, vem o trabalho por ali, preferiu a jogada, de novo Esquivel, tocou, boa bola para Luiz Gustavo, abrindo para Mendonça, lado esquerdo, cruzamento pelo meio, corte da zaga, sobra a parceira, bola ali para tentativa na dividida, melhor ainda para onde estava colocado no rebote Arthur Dias, abrindo na direita, fez o troque, se projetou legal, olha lá, ataque da equipe do Atlético, cruzamento pro gol. Leozinho, aos 5:40 do primeiro tempo, numa jogada pela direita, a enfiada de bola, ele tocou na saída do goleiro Anderson, por elevação, abre o marcador, posição legal, a jogada toda ela foi espetacular, indefensável para o arqueiro Anderson, 1 para o Atlético do Paraná, 0 Chapecoense. Felipe Valgoi.
2: Olha, o Leozinho conseguiu espaço ali, como eu falei. Atlético Paranaense está jogando com segurança, está criando espaço, está criando a jogada. Quando percebe que não tem como passar, retorna para não perder a posse de bola. E na jogada muito bem praticada aí pelo Leozinho, conseguiu espaço dentro da área. E de lado conseguiu fazer um gol aí no goleiro da Chapecoense, abrindo o placar em 1-0 contra a Chape.
0: É, e aí o jogador da equipe do Atlético fica sentindo, já pede talvez possibilidade de mudança ali para o jogador da equipe do Atlético, que na hora ali do lance posteriormente, ele acabou então, talvez se lesionando, está mancando, ele tem uma faixa ali na mão também, e ele saiu lá do local onde fez a comemoração, mas já parece dar impressão nítida que o Leozinho não vai continuar na partida, hein?
1: Roberto?
0: Pelo menos, pois não.
1: O Leozinho, que é aquele jogador que saiu do futsal, saiu do Magnus, a equipe que o Falcão jogava, para virar atleta de futebol de campo e realizar seu sonho. E um gol com drible e finalização de futsal. Esse é o grande Leozinho, que muito está se falando que largou o futsal para virar atleta do futebol de campo.
0: É, além de se dar bem até momentaneamente, em duas situações, porque o futsal tem uma limitação de pagamento de salários, né? Eu não vi nenhum jogador de futsal ganhar R$1 milhão até hoje por mês, né? Claro que tem alguns com bom rendimento. Agora, no futebol de campo, ele pode chegar a isso. Corte feito lá do Bruno Matias, vem lançamento para Garcês. Tentativa lá para Túlio Eduardo, corte feito da zaga. Recupera ali Gilberto, entregando para onde estava colocado Aguirre. Chega para ali na recuperação, Iago Felipe ganha o lateral, já toca para Túlio Eduardo. Invadiu, tocou, que bola lá no meio para Garcês. Corte providencial da zaga, tira a equipe do Atlético. Sobra a posse de bola agora com o Jadson. Vai vencendo pelo placar de 1-0. Recupera Bruno Pacheco para Bruno Matias, para Túlio Eduardo. Tabelou para a tentativa para Marcinho. Na devolução no meio, Túlio Eduardo não conseguiu espaço para chegar. A intenção era boa, hein, Felipe Vagoi?
2: Com certeza, estava abrindo espaço, estava conseguindo jogar, deixou a bola pronta para o Túlio finalizar, mas ele não chegou a tempo e acabou perdendo a bola para o goleiro. Mas sim, a Chapecoense está conseguindo criar espaço também, só não está conseguindo finalizar, talvez falta um pouquinho mais de acerto no final do lance.
0: Dudu vai trabalhando no campo de defesa, toca a bola para o meio, para ali, onde está colocado agora o jogador em Iago. Toca na bola agora para Bruno Pacheco no outro lado. 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Estamos na etapa primeira, vamos chegar a 9 minutos e meio. A bola vai sendo para lance lateral para a equipe da Chapecoense. Bruno Pacheco entregando para seu xará Bruno. Bruno Matias agora para Iago Felipe. Iago Felipe para, pisa na bola, toca ali de novo para Bruno Matias, para Iago Felipe. Ele vai colocando, tem lá no meio, espaço aberto ali, recebe também o jogador Cauã Farias, agora entregando para Dudu. Dudu fez o toque, entregando para Giovanni Augusto. Giovanni Augusto para, pisa na bola, retrocede mais uma vez ali, entregando para Cauã Farias, para Bruno Matias, para Cauã. Agora de volta para Giovanni Augusto, faz o lançamento ali pelo meio, corte feita dos jogadores que vem. Estava também ali o jogador, era o Aguirre. Volta a posse de bola agora para Leozinho. Leozinho mais atrás com Gilberto. Gilberto de novo ali com Aguirre. Vai trabalhando a posse de bola no campo de defesa. Na verdade, quem está por ali é o Arthur Dias. Arthur Dias agora no meio. Já recebeu de volta. Trabalha para a equipe do Atlético no seu sistema defensivo. Fez a ligação. Boa bola para João Cruz. Lá para Mendonça, lado esquerdo. Para, olha a colocação dos companheiros, retrocede a posse de bola agora para Esquivel. E a gente dá aquele tempo para a bola para girar, girar tempo e placar do futebol. Campeonato Brasileiro Série A, Lá vem Viveiros entregando para Gilberto, abrindo, que boa bola aqui pela direita, tem espaço de novo ali, vem ele, Leozinho, devolveu para Gilberto, bola cruzada, explode na zaga, vai para a linha de fundo, escanteio. Chegamos a 11 minutos do primeiro tempo, 1 para o Atlético, 0 Chapecoense. Felipe Eduardo.
1: E o destaque vai para a Série C, que definiu no último sábado e também ontem quem foi para a grande final, e será a decisão entre Maringá e Ferroviária. O Brusque empatou em 1-1 com o Paysandu, resultado que deixou ele empatado em praticamente tudo com a Inter de Limeira. Mas o Brusque terminou por conta de um gol feito a menos na terceira colocação e não conseguiu acesso para a Série B. Garantiram o acesso para a segunda divisão do próximo ano, Maringá, Santa Cruz, Ferroviária e Inter de Limeira. E agora com a decisão nos próximos dois finais de semana entre Maringá e Ferroviária. Também destaco para você que daqui a pouquinho tem bola rolando para o Campeonato Brasileiro Série A. Tem Bragantino e Cruzeiro, jogo no interior paulista marcado para as 21 horas, fechando a 30ª rodada do Campeonato Brasileiro da Série A. 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
0: Lá vem a Chapecoense, bola cruzada na boca da área, tira a zaga do Atlético, sobra para Iago, Felipe dominou, ajeitou, fez o toque agora no peitoral de bicicleta, para fora! Grande jogada, foi fantástica, ele dominou no peitoral, chamou de meu bem e largou de bicicleta. Se fizesse, poderia dar a camisa 31 para ele para o resto da temporada sem fazer mais nada. Garcês quase faz um gol de placa aqui na Arena Condá. Ô, meu Felipe Valgoi, que lance!
2: Jogada linda demais, viu? Chapecoense que vem tentando ganhar espaço dentro do campo ofensivo. Jogou, conseguiu arrumar lá pro Garcês que estava esperando, conseguiu dominar e de bicicleta. Se não fosse, olha, 10 centímetros para baixo ele tinha acertado esse gol. Pegou no travessão e foi para fora.
0: Olha o erro da Chapecoense, quase, quase que o Bruno Matias entrega aí de bandeja para o Viveiros. 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Aqui chegamos a quase 14 minutos desse primeiro tempo, 1-0 para o time do Atlético. Giovanni Augusto vai trabalhando, ele conduz a bola pela direita, liga para Dudu. Dudu para, trocou, passa ali para Marcinho, não teve domínio, escapuliu dele. Felipe Eduardo, aqui estamos com 1-0 para o Atlético do Paraná.
1: E Roberto, algo que chama a atenção na transmissão também é que nas placas publicitárias, em espaços que antes eram utilizados para a exposição de bets, agora há algumas mensagens como proibir não é a solução ou algo do tipo. E também a empresa que patrocinava o Campeonato Brasileiro teve a sua marca retirada e vem chamando a atenção também. Destacando para você resultados, hoje à tarde o Coritiba empatou em 1-1 com o Botafogo. Ambos permanecem no meio da tabela. O Coritiba é o décimo colocado com 39 pontos. O Botafogo é o 13º com 36, apenas 4 acima da zona do rebaixamento.
0: Tentativa do Viveiros, ele é encardido, penetrou, fez o cruzamento por baixo. Tira a zaga para a linha de fringa, escanteio. Escanteio para o time do Atlético do Paraná. Vamos chegando a 15 minutos desse primeiro tempo. O Atlético vai vencendo com o gol do Leozinho. 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Escanteio pelo lado esquerdo para o time do Atlético. Vai se encaracolando todo mundo ali na frente da boca da botija. Vai partida para a bola. Correu, fez o levantamento do primeiro pau. Tirou de cabeça a zaga. A bola vai para outra extremidade. Em escanteio do outro lado. 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Escanteio do lado agora direito. É para o time do Atlético. É do Paraná. É o vizinho estado paranaense. Vai para a cobrança. Praticamente todo mandarim na boca da área. Tira a zaga. Vai sobrar o passe de bola para a tentativa com o jogador Marcinho. Que bola agora para Garcês. Garcês vai se mandando, era o Giovanni Augusto que tocou agora para Garcês, vai buscar a posse de bola ainda ele, parou, dominou, tentou, driblou primeiro, soltou agora para Marcinho, lado esquerdo faz o cruzamento na boca da área, tira a zaga, sobra agora para Bruno Matias para a equipe da Chapecoense, ele conduz, retrocede, entregando para Bruno Pacheco. 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Vem a posse de bola lá com ele. Giovanni Augusto parou, toca a bola no meio, perde a presença ali do João Paulo no círculo central e fica para Bruno Pacheco, lado esquerdo, mais à frente agora com Marcinho, retrocede e começa tudo de novo com o jogador João Paulo. 16, quase 17, agora sim 17, 1-0 para o time do Atlético do Paraná. 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Tem falta aqui para o time do Atlético, próximo círculo central. Felipe Valgói, falta dura, ficou caído o jogador da equipe Atlético.

0: Atleticana.
1: Nem estavam no lance, né? Nem estavam no lance. Foi um encontro aí que aconteceu. Outro jogador aí, camisa número 9 do Kevin Viveiros, aí sentindo muita dor nas costas, né?
0: É, ficou sentindo o jogador colombiano Viveiros. Estamos na etapa primeira de jogo. 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Tem falta o time do Atlético, torcedor atleticano aqui, pelo menos em bom número hoje na região aqui de Santa Catarina, mas muita gente que vieram também do Paraná, do sudoeste do Paraná, da região aí metropolitana de Curitiba. Os fanáticos estão por aqui. Tem o pessoal de Palmas, Paraná, que está, os loucos do interior. Tem o pessoal também ali, o pessoal da Ilha do Mel, o pessoal do sudoeste do Paraná. A Ilha do Mel é lá no litoral paranaense. Vem a bola com o jogador João Paulo. Ele descarrega a bola para o meio, viajou de cabeça, tentativa do Giovanni Augusto. Corte feito mais ou menos ali, do jeito que deu pelo Arthur Dias. Recupera, tentativa, corte parcialmente, sobrou a bola para Marcinho. No bico da entrada na grande área, setor direito do ataque. Para cá, para lá, ele faz o cruzamento por baixo, tira Aguirre. Sobra a parceria de bola ali, ainda para a equipe do Atlético. Vem ali, tentativa no bate-rebate. E tem jogador caído, mas é falta para a equipe do Atlético. Reclama o torcedor da Chape, está parado o jogo. E é falta para o Atlético, Felipe Valgoi.
1: Falta para o Atlético, o jogador de Chapecoense chegou correndo aí com velocidade contra o jogador do Atlético Paranaense e na disputa da bola acabou empurrando ele. Assim gerou a falta a favor do Atlético.
0: 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Sobra a posse de bola para Arthur Dias. Toca a bola no meio para Lucas Gustavo, abrindo aqui para Leozinho, autor do gol. De novo ali para Luiz Gustavo. Agora corte feito, corte da saga da equipe da Chapecoense. Iago Felipe para Bruno Pacheco, faz o levantamento para Garcês. Recupera a zaga da equipe do Atlético, mas a bola se perde para a reposição lateral. E a gente dá aquele tempo para a bola para girar, girar. Tempo e placar do futebol. Campeonato Brasileiro Série A. Estamos na Arena Condá na noite dessa segunda-feira, feriado nacional. Chegamos a 20 minutos e 40 no placar. 1 para o Atlético do Paraná, 0 Chapecoense. Central da bola, Felipe Eduardo.
2: Final de semana no Campeonato Brasileiro da Série A foi de clássicos. E ontem o Flamengo venceu o Fluminense por 1-0, permaneceu na liderança da competição. O Palmeiras fez 4-1 no Corinthians, segue na cola do Flamengo. É vice-líder, enquanto o Corinthians é o primeiro fora da zona do rebaixamento, mas empatado em pontos com o Internacional. E no clássico Grenal, o Inter saiu na frente com um golaço de Vitinha, melhor dizendo, em falha da defesa gremista na saída de jogo. Enquanto isso, o Grêmio empatou com o Wallace no segundo tempo, após uma rebatida do goleiro Antony, e o Wallace balançou a rede, deixando um pro Grêmio, um pro Inter, e deixando ambos na zona do rebaixamento. 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
0: 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Anunciando sábado à tarde, hein? Direto do Rio de Janeiro, Chapecoense e Botafogo. Vamos curtir a Série A. o caminho da Série B está bem próximo. Mas fazer o quê? A vida é assim, é uma gangorra. Sobe, desce, desce, sobe. De toda a história do Campeonato Brasileiro, só dois times ainda não chegaram na Série B. Eles, Flamengo e São Paulo. Os demais, é claro que o Mirassol, que é um debutante, ainda não caiu, mas por demais, os demais, todos eles já curtiram o sabor de uma Série B. Garcês domina a bola no peitoral, chama de meu bem, entregando para Giovanni Augusto no círculo central. Engata a primeira, a segunda, vai se mandando. Encosta por ali também Dudu. Giovanni Augusto preferiu jogada para Bruno Matias, para Iago Felipe. Lá vai ele, faz o levantamento no meio. Passou o Marcinho, tocou para trás. Giovanni Augusto. O passe era para Marcinho. Foi sensacional o zagueiro, agora tirou Esquivel para lance lateral para a equipe da Chapecoense. Dudu cobra, toca na bola entregando para Bruno Matias, mais atrás ali, começa tudo de novo a equipe da Chapecoense. Mas que jogada boa agora, merecia até o gol, hein, o Felipe Valgoi.
1: Com certeza, a Chapecoense está criando espaço, está criando abertura, está conseguindo chegar até a área de defesa do Atlético Paranaense. Mas infelizmente não conseguiu finalizar, mas sim, a jogada estava bonita demais. Se conseguisse um gol aí, ia ser muito bonito.
0: 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Aqui, o Felipe falou muito bem que tínhamos aquelas imagens das bets, agora não tem mais bet, tem outras propagandas. Futebol tem isso, tem que ser recriativar sempre. Cruzamento lá, olha a chance, Túlio Eduardo bateu no cantinho, pra fora! A bola aqui que vai pra esquerda da neta do Mikael, quase, quase o gol do empate, toque do Garcês de cabeça pro meio, Túlio Eduardo meteu a bola à esquerda da neta, Felipe Valgoi.
1: Túlio tinha mais uma vez a oportunidade que ficou para ele, só que dessa vez ele não conseguiu finalizar com precisão. Ele faltou um pouquinho de ajuste aí no toque e jogou fraco, jogou fora. Mas sim, o Chapecoense mais uma vez criando oportunidade. Quem sabe o Chapecoense consegue virar esse jogo e pelo menos empatar.
0: 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Iago Felipe vai trabalhando, toca na bola agora, onde está colocando o Cauã Faria. Agora lá para a direita com o Giovanni Augusto. Ele faz o lançamento pelo meio vem chegando para ali o Garcês. Tentou o pique, não conseguiu. Volta a bola para Túlio Eduardo, no lado esquerdo. Ele tentou passagem para cima do Gilberto. Vai para tentar a jogada individual, vieram dois em cima dele. Ainda o menino por ali, tira o Leozinho, mas é lateral para a equipe da Chapecoense. Cobrança que vai ser feita pelo Bruno Pacheco. 25, quase 26 do primeiro tempo. Iago Felipe agora para Bruno Matias. Chaminha ali o motorzinho. Entregando agora para o que está colocado ali o Cauã Farias. Estica na bola para Giovanni Augusto. Tem o Dudu lá pela direita. Tocou lá para Dudu. Vem a marcação, tabelou com o Giovanni Augusto para Dudu. Forte demais. E vai marcar a falta, hein? Vai pegar a falta. Ele deu a lei da vantagem, mas a falta está marcada para a equipe da Chapecoense. É isso?
1: Falta marcada com certeza ali na área esquerda do goleiro do Atlético Paranaense. Chapecoense já está se posicionando para fazer a cobrança. Uma falta aí que leva um pouquinho de perigo para a equipe do Atlético, mas não é muito perto da área não.
0: Quem sabe agora, de bola parada, dos seus pés o caminho da felicidade. Giovanni Augusto, apenas um homem lá na barragem humana, que é o jogador Leozinho, autor do gol. Os demais estão todos aí dentro da boca da botija. Capricha, quem sabe agora, a hora do gol agora, o torcedor quer soltar esse grito de gol. Giovanni Augusto fez o levantamento, a bola viajou no segundo pau, passou por todo mundo. Cauã Faria parou, fez o cruzamento pelo meio, de tapa tira o goleiro, falha lá agora o jogador, tentou também tirar João Cruz, faz o lançamento na frente, melhor ainda para Bruno Matias, entregando para Marcinho, lado esquerdo, preparou a jogada, jogou aberto Giovanni Augusto lá pela direita, dominou, faz o levantamento, jogou na tentativa do Marcinho, protege a zaga, a bola vai saindo para ali de fundo, chega lá o Marcinho, mas acabou marcando também lateral para a equipe do Atlético do Paraná. valeu o esforço, né, Felipe Valgoy?
1: Com certeza está valendo o esforço. Chapecoense está mostrando que mesmo estando perdendo por 1-0

0: 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Lá vem a bola com o Esquivel, fez o toque para onde está colocado o Mendonça, invadiu o lado esquerdo, tocou a bola no meio, lá vem a bola, bateu, bateu no travessão, no rebote, gol! Gol do Atlético Paranaense, numa jogada de velocidade pelo lado esquerdo. Tá lá totalmente aberto aquele lado. Dudu não consegue segurar. Numa investida forte, rápida, foi fulminante mais uma vez o time do Atlético. Primeiro, Leozinho chegou a bater, pegou no travessão, aí veio no rebote, aí não deu para ninguém, aí não deu não, aí mais uma vez, estava lá, posicionado o jogador do Atlético, livre, livre, para fazer o gol, para meter a bola para a rede, para alegrar os torcedores atleticanos aqui na Arena Condá, que vieram de grande parte do Paraná, especialmente do sudoeste do Paraná, mas ele estava lá, metendo a bola para a rede, Luiz Gustavo, número 14, inapelavelmente 2 a 0, Felipe Valgoy.
1: É isso aí, tava lá o Leozinho, conseguiu abrir o campo, conseguiu bater, mas bateu no travessão a bola, que acabou sobrando então pro Jadson, e conseguiu finalizar a jogada. Realmente o jogo foi muito, muito bonito nesse momento, e como eu vinha falando, né, a partir do momento que o Atlético Paranaense consegue abrir espaço, consegue abrir o campo, ele vai certeiro para finalizar. Eu estava falando agora mesmo, né, que se a Chapecoense não cuidasse na defesa, ela ia tomar mais um gol do Atlético Paranaense, e não deu nem um minutinho depois que eu terminei de falar, aconteceu, né, Roberto?
0: É, o Atlético é um time muito viril, hein? E olha que no ano passado, na Série B, vinha enfrentando problemas até de possível de não ter sido um time de acesso. Aí fez uns investimentos e na reta final da Série B chegou ao vice-campeonato, inclusive disputando o título com o próprio time paranense, o Coritiba. Vem de novo, lá vem Mendonça, bico na entrada, da grande lado esquerdo, bola desviada. O toque do jogador do Chapecoense para ali de fundo, Marcinho. Escanteio para a equipe do Atlético, lá no lado esquerdo, comando de ataque. Confere para mim aí, Felipe Eduardo, para mim, se foi o gol do, na minha opinião, Luiz Gustavo, ou se foi do Jadson. Confere para mim ali também, na indicação, para mim, gol do Luiz Gustavo, número 14.
2: Escanteio Luiz Gustavo, para o... Roberto.
0: Exatamente. Vem para a cobrança, partindo para a bola, no primeiro pau, bola colocada de novo, pro gol! Gol do Atlético! Aos 31 minutos, já está virando goleada. Depois da cobrança do escanteio, ali no primeiro pau, teve um desvio e aí o toque fulminante. Ele é um matador, ele não consegue deixar uma partida com o seu placar lá em branco. Ele gosta de fazer gol, ele gosta de ser artilheiro, ele é um matador. Já fez gol aqui no ano passado. E de novo, Viveiros, camisa número 9, 3 para o Atlético do Paraná, 0 Chapecoense, virando goleada. Felipe Valgoy.
1: Mais uma vez a Chapecoense abriu espaço, acabou deixando espaço ali para a equipe do Atlético Paranaense, numa cobrança de escanteio. Então a bola foi levantada, foi jogada dentro da área e estava lá ele, Viveiro, esperando aí para finalizar. Conseguiu mais um gol, ampliar o placar pelo Atlético, 3-0 contra a Chapecoense, que está ficando
0: o gol está sendo aqui observado por uma possível, talvez, marcação de irregularidade. Vamos ver aí. Mandou, tá validado. Ô Felipe Eduardo, você que tem o direito lá de nos acompanhar pela imagem, hoje eu não estou com o aplicativo aqui para acompanhar as imagens também aqui no estádio, mas você que tem a imagem da televisão, o que que estavam ali, talvez uma possível falta do ataque da equipe do Atlético, creio que poderia ser isso, né? Ou ele estaria talvez na posição irregular. Vem de novo a Chapecoense e já você fala. Bola com o jogador Bruno Pacheco, vai para o fundo do campo, opa, falta em cima dele. Falta do Jadson e poderia aplicar um cartão amarelo porque foi ali em cima, tirou pé de apoio, realmente uma falta que, olha, é para cartão ou não, hein, Felipe Valgoy?
1: Serve sim um cartão amarelo na disputa da bola, não conseguiu chegar até o jogador da Chapecoense na velocidade, acabou indo no carrinho e marcou aí a falta a favor da Chapecoense. Aqui na lateral direita do goleiro do Atlético Paranaense, que vai ser cobrado, uma falta que pode levar bastante perigo para o Atlético.
0: Eu sempre digo, a TV não mostra, mas a gente que está no estádio

0: observa tudo. Agora o Bruno Matias recebe orientação ali do Rafael Lacerda, técnico da Chapecoense. Falta para a Chapecoense, para o Verdão aqui no lado esquerdo. Prepara-se Iago Felipe para a cobrança. Todo mundo na frente da boca da área. Partiu para a bola, bateu direto. Dá um tapinha nela. Mikael, escanteio para a Chapecoense. E é ele próprio que vai para a cobrança. Iago Felipe vai para a cobrança aqui no lado esquerdo do ataque aí. A bola foi, fugiu ali, agora sim está vindo a outra. Próprio assessor aí, o técnico hoje substituto, é o Fábio Moreno, que é o técnico substituto, deu a bola para ele. Lá vai o Iago, fez o cruzamento, tira o zagueiro, complementa lá Leozinho, ninguém da equipe do Atlético no ataque. Vence pelo placar de 3-0. E a bola com o jogador Giovanni Augusto. Giovanni Augusto toca na bola agora para Dudu. Dudu domina, chama de meu bem. Lá vai ele, faz o cruzamento para Túlio Eduardo, tira o zagueiro Gilberto. Acabou cortando. Sobra a posse de bola ali no ataque. Tentativa ali. Vamos jogar a jogada, cai no terreno o jogador do Atlético, sobra na dividida ali com o jogador Bruno Pacheco, vem agora Iago Felipe. Iago Felipe agora para Dudu de novo, lado direito, abrindo agora para Marcinho. Marcinho vai tentar se projetar agora com o Iago Felipe. Domina, para, pisa na bola, tenta a jogada, dominou, fez a tabelinha para Marcinho, e encosta por ali. Bruno Matias vai bater, cruzado, tira a zaga. Fecha as portas do time do Atlético. Bruno Matias mais uma vez entregando agora para João Paulo. João Paulo agora entregando para a colocada agora aqui para Giovanni Augusto, lado esquerdo. Entregando para Iago Felipe, para Giovanni Augusto, para Bruno Pacheco. Bruno Pacheco, lado esquerdo, trouxe bola para o meio. Serviu Iago Felipe agora para Bruno Matias. Vai trabalhando, faz inversão de jogada para Dudu, lado direito. Dominou, trouxe bola para o meio, faz o levantamento. Encaixou o goleiro Mikael. E a gente dá aquele tempo para a bola para girar, girar tempo e placar do futebol. Campeonato Brasileiro Série A. Estamos na Arena Condá, na noite dessa segunda-feira, feriado. Estamos com 35 minutos e meio, etapa primeira no placar. Chapecoense 0, Atlético do Paraná 3. Felipe Eduardo.
1: Muito bem, Roberto, esse placar deixa o Atlético Paranaense cada vez mais dentro do G4 do Campeonato Brasileiro. Vai subindo e agora é terceiro colocado, já que o Fluminense perdeu na rodada. Enquanto isso, a Chapecoense é a lanterninha com 18 pontos, ficando 7 pontos atrás do Remo, que é o 19º colocado. Na próxima rodada, a Chapecoense vai enfrentar o Botafogo sábado às 18 horas fora de casa lá no Engenhão, enquanto o Atlético Paranaense fará o duelo contra o vice-líder. Será o vice-líder contra o terceiro colocado na Arena da Baixada sábado às 19h30. 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
0: A emoção é nossa, a vibração é sua. Muito obrigado a você, ouvinte. Nesta noite de segunda-feira, feriado nacional, Dia das Crianças, Dia de Nossa Senhora Aparecida. 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Lá vem a Chapecoense, bola de cabeça, tentou para ali, meteu a testa. O jogador Cauã Farias nas mãos do Mikael Felipe Valgoi.
2: Com certeza, cobrança de falta ali que sobrou pro Farias, que estava dentro da área, mas de cabeça jogou certinho, mas estava lá ele, o goleiro do Atlético Paranaense, está mostrando para que ele está aqui. Defendeu mais uma aí, continuou o placar em 3-0 contra a Chape, a favor do Atlético.
0: Muito bem, e o árbitro marcou uma falta do ataque da Chapecoense. 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Bola no campo de defesa, Iago. Iago fez o toque lá para onde estava colocado ali o jogador Cauã Farias, agora no peitoral para ali o João Paulo. João Paulo toca na bola entregando para Bruno Pacheco. Lembrando que o Doma está cumprindo suspensão automática e também, da mesma forma, o Camilo não está escalado nesse jogo momentaneamente. Então, temos esfalques na equipe da Chapecoense desta partida. Próximo compromisso da Chapecoense, sábado, estaremos lá no Engenhão contra o Botafogo. Botafogo meteu 4-1 aqui na Chapecoense. Quem sabe dar o troquinho para eles lá, hein? Mesmo que a gente já está com o pé na Série B, não importa, que vale é curtir cada jogo. Muita gente reclama a Chapecoense ainda fazendo uma péssima campanha. Claro, também não teve investimento. Se você pegar o salário do Viveiros, por exemplo, no Atlético, aqui é mais que quase 4 ou 5 jogadores da Chapecoense. E tem falta aqui, vai ter cartão amarelo no jogo, deve ser para quem essa aplicação. Acredito que ele vai dar para o Marcinho, que pegou o jogador do Atlético, hein? Jogador Marcinho também sentiu, jogador Atlético também sentiu. Foi um strike entre os dois aí, ô, meu caro Felipe Valgoi.
2: Sobrou todo mundo caído aí, tá? Um dos jogadores caídos no chão, amarelo, já está sendo preparado aí e provavelmente vai ser pro jogador número 7 da Chapecoense.
0: E aí o Marcinho reclama, segundo ele foi sola e o árbitro meio carequinha aí, foi lá e deu o amarelinho para ele. Passaram aquele gelzinho, aquele spray que faz uma fumacinha danada. Já tá tudo ok de um lado, tudo ok do outro. O jogo tá 3-0. E aí, tudo tranquilo para o Atlético. Chapecoense jogando da sua maneira. E eu falava justamente nesse sentido, hein? É claro que a Chapecoense não fez loucura. Ela subiu do ano passado. Porque a Chapecoense, ela tem alguns detalhes para serem pagos ainda. É, olha, uma das frases que o pessoal coloca aqui, www.apostoquevocenaosabia.com.br, né? Olha só, bem interessante ali, uma forma de protestar, pessoal das Betes aí protestando pela canetada que foi dada aí pelo governo com relação às Betes. E a bola com o Giovanni Augusto recuperou para a Chapecoense. Lançamento para Túlio Eduardo pelo meio. Gilberto na marcação. Tira da zona do perigo. Sobra a posse de bola agora para Marcinho. Marcinho entregando. Priago Felipe para Túlio Eduardo. Dominou. Ganhou. Bateu direto para fora. Linha de fundo. Tiro de meta. Menino é ousado. Ele não brinca em serviço, hein, Felipe Valgoi?
2: O Túlio tá aparecendo em várias jogadas, várias finalizações, assim, recebeu a bola ainda fora da área e tentou, de qualquer forma, mandar a bola para dentro das redes, mas não conseguiu, foi para fora. Mas o Túlio realmente tá aparecendo em várias jogadas, várias finalizações da Chapecoense. Quem sabe ele consegue fazer um aí para diminuir um pouquinho o placar e cair atirando, né?
0: Não se muda a regra no meio do jogo, é outra frase aqui de protesto das Betts. Proibir quem segue as regras favorece quem? São frases aí que os membros das Betes estão jogando aqui como forma de protesto em relação à questão das Betes. Tem falta o time do Atlético, 41 minutos e 40, etapa primeira de jogo. Falta, teve cartão por ali aplicado ou não, hein? Só falta normal que o árbitro deu para a equipe do Atlético.
2: Do meu ponto de vista, aqui é apenas falta normal, não teve...
0: Falta normal também. 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Vai para a cobrança ali, jogador Esquivel, do meio da rua. Todo o time da Chapecoense lá no campo de defesa. 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Rap Web, bola colocada de cabeça, mergulha o goleiro, faz firme defesa e agora deu strike. Cabeça com cabeça, dois jogadores por ali, jogo parado, hein? Jogo parado, que bateram cabeça com cabeça, zagueiro e atacante, um de cada lado caído, preocupação dos dois lados aí. Ambos começaram a chamar imediatamente a equipe médica. Houve um choque, foi um choque entre os jogadores, cabeça com cabeça, preocupante nesse momento, porque os dois caíram ali, esticados, como tem aquele colega que, nas suas transmissões, ó, tem ali um corpo esticado no chão. E eu acrescento, são dois corpos caídos, esticados ao chão. 43 minutos esse primeiro tempo, Felipe Eduardo, A Série B do Campeonato Brasileiro também tem jogos hoje. E interessante a Série B, porque o Avaí conseguiu uma vitória que para muitos era tida como quase que impossível ganhar do Cuiabá, lá em Cuiabá. Segunda vitória em Grena consecutiva, o time do Avaí quer sair da zona do rebaixamento da Série B. E tem o Criciúma, que também tem compromisso hoje na Série B do Campeonato Brasileiro. Felipe Eduardo.
1: Só, Roberto, fazendo um complemento, totalmente voluntário esse jogo de cabeça, né? Ambos subiram para cabecear a bola, nada proposital, ambos recebendo o devido atendimento agora. Campeonato Brasileiro da Série B, o Vila Nova retomou a liderança, venceu o Náutico por 2-0 fora de casa, o Novo Horizontino subiu para a segunda colocação, porque está vencendo a Ponte Preta neste momento por 3-1, fazendo com que o Juventude, que empatou em casa com o São Bernardo neste final de semana, caia para terceiro lugar. O Criciúma está jogando agora, empatando em 0-0. O jogo começou às 19h30 também. Jogo contra o Atlético Mineiro no Heriberto Hilse, no Sul Catarinense. O Criciúma é quinto colocado com 54 pontos. Já o Avaí, como você bem disse, venceu o Cuiabá por 1-0 fora de casa. 36 pontos em 36 jogos, o Avaí é o 17º colocado, o primeiro dentro da zona do rebaixamento, 2 pontos atrás do Botafogo de São Paulo, que ainda joga hoje à noite contra o Ceará. Nos últimos 5 jogos, o Avaí perdeu 3 e venceu 2.
0: Aqui a emoção é nossa, 44 e 40 do primeiro tempo. Dudu recebeu lá pela direita para a equipe da Chapecoense e faz o levantamento direto. O Garcês de cabeça. Milagre! Milagre faz esse goleiro. O Mikael faz uma defesa. Que defesa da partida. Mikael! Felipe Valgoi.
2: Mikael estava lá mais uma vez para mostrar para o que veio. Conseguiu uma defesa impressionante. Agora sobrou a bola aí na área. Tanto que os jogadores da Chapecoense acharam que tinha feito o gol quando ele fez a defesa. E a bola sobrou na área. Os jogadores ficaram até parados olhando. E vai ter substituição.
0: Exatamente. Vamos ter substituição aí na equipe do
2: Perdão,
0: Atlético.
2: Acho que na substituição é 4 minutos de acréscimo apenas.
0: Ah lá, tá certo. 4 minutos de acréscimo. Eu olhei aqui. Tava a impressão que o Leozinho, que está mancando, parecia que ele estava saindo por aí. Mas não é não, hein? É apenas 4 minutos de acréscimo. Vamos então até 49 no primeiro tempo. E teve falta em cima do Viveiros. Cartão amarelo para João Paulo. João Paulo, é cada cavocada, é uma enxadada e um monte de minhoca e um cartão amarelo. Porque o homem não perde viagem, hein? É cada fincada ali, é um cartão amarelo no bolso dele. 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Aí trocando passes o time do Atlético no campo de defesa, onde está agora o jogador Aguirre. Aguirre volta mais atrás, começa tudo de novo, chega lá no Mendonça. 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Estamos com 46 e 25. Gilberto trabalha para o time do Atlético. Vai vencendo o jogo pelo placar de 3-0. Com toda a tranquilidade, vai administrando esse resultado. Vai assumindo a terceira posição do Campeonato Brasileiro. 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Trabalha, troca passes envolvente o time do Atlético, time de muita qualidade, treinado pelo Odair Ramos. Aliás, eu conversei com ele quando chegava aqui no estádio, conversamos alguns minutos com ele. Túlio Eduardo roubou a bola e invadiu lá pela direita, dominou sozinho por ali, ainda ele preparou, ajeitou, tocou para Marcinho, também no outro lado, ajeitou, preparou, fez o toque, a bola vai no canto, para fora! Fez a curva na direção, mas não chegou a entrar. Lamenta-se o torcedor. Quase, quase.
2: Tava lá o Túlio. Ele foi chegando com velocidade dentro da área do Atlético Paranaense. Quando chegou com a defesa, percebeu a defesa do Atlético, não conseguiria passar. Fez a inversão, jogou lá para o Marcinho, que estava esperando para ele aqui na direita do goleiro do Atlético Paranaense, mas infelizmente não conseguiu finalizar. Mais uma vez o Chapecoense abrindo espaço e tentando.
0: É, olha aqui, o time do Atlético chegou algumas vezes E das finalizações que o Atlético teve, foram 5 finalizações para mim nesse primeiro tempo, considerando assim as finalizações mais profícuas, fez 3 gols. E a equipe da Chapecoense teve pelo menos 5 finalizações e não conseguiu ser eficiente ainda. E grandes defesas, inclusive essa aqui é a grande defesa do jogo. Lá vem a bola com o jogador Garcês, entregando para Dudu. Lá no lado direito de ataque, entregando para Giovanni Augusto. Preparou o cruzamento na boca da área. Chega, ela passa por todo mundo. Marcinho tocou para fora, linha de fundo, em tiro de meta. Laboratório Bivida, no esporte da vida, a confiança faz toda a diferença. 48 minutos e meio, etapa primeira, na Arena Condá. 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Vai terminar o primeiro tempo, quase 49. O árbitro deu 4 minutos de acréscimo. Chega aqui, onde está colocado o Leozinho, que fez o primeiro gol. Toca mais atrás, entregando para Arthur Dias. Quando apita o árbitro, fim de papo. Termina o primeiro tempo na Arena Condá. 0 Chapecoense, 3 para o Atlético do Paraná. E agora começa o nosso show do intervalo.
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1: Muito bem, são 20 horas e 19 minutos. Noite desta segunda-feira, 12 de outubro de 2026, dia de Nossa Senhora Aparecida, padroeira do Brasil. E também dia das crianças. Desde já, a gente deixa aqui nossas felicitações a todos os pequenos, né, a todas as famílias com as suas crianças, que esperamos que tenha sido um dia maravilhoso de muitas comemorações também desta data. Mas estamos chegando com o show do intervalo para você. E olha, show do Atlético Paranaense, Atlético 3, Chapecoense 0, jogo em Chapecó, tá, gente? 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É, meus amigos, a parada para a data FIFA não fez bem para a Chapecoense. Pós vencer o Corinthians fora de casa e empatar com o Atlético fora de casa, Chapecoense leva uma chapecada do Vitória e agora vai levando outra do Atlético Paranaense. Não tá fácil a vida do Verdão do Oeste, mas vamos falar de Campeonato Brasileiro, que tá pegando fogo, tá, gente? Na parte de cima da tabela, na parte de baixo também. No final de semana, a 30ª rodada teve início no sábado. Vasco e Remo empataram em 0-0. Ainda no sábado, o São Paulo fez 2-1 no Vitória. Já ontem, o Atlético Mineiro de virada venceu o Santos por 2-1, jogando lá em Minas Gerais os gols todos no finalzinho da partida. Também tivemos os clássicos. E no clássico Grenal, 1 pro Grêmio, 1 pro Internacional. O Inter saiu na frente com gol de Vitinho após bobeira na saída de jogo do Grêmio. E o Tricolor buscou o empate após cobrança de falta bobeira. Aí numa bola rebatida do Antony, o Wallace deixou tudo igual, 1 pro Grêmio, 1 pro Inter. O Grêmio reclamou de um pênalti não marcado na primeira etapa. O Inter também reclamou de pênaltis não marcados. O juizão não deu para ninguém. E aí terminou empatado 1-1. O Palmeiras não teve dó, não teve piedade do Corinthians e emendou a 8ª derrota seguida do Corinthians no Campeonato Brasileiro da Série A. Palmeiras 4, Corinthians 1. No outro clássico da rodada, o Flamengo fez 1-0 no Fluminense e segue líder, mais líder do que nunca. Ainda ontem, o Bahia venceu o Mirassol por 1-0. O Mirassol, inclusive, perdeu um pênalti no finalzinho da partida e segue aí na beira da zona do rebaixamento. Hoje à tarde tivemos um jogo, Coritiba e Botafogo empataram em 1-1. E daqui a pouquinho, às 21 horas, a bola vai rolar para Bragantino e Cruzeiro no interior paulista, fechando esta rodada. Campeonato Brasileiro tem o Flamengo como líder, 64 pontos, seguido logo atrás do Palmeiras, que tem 63. O Atlético Paranaense, que vai vencendo a Chapecoense, vai chegando à terceira colocação com 53 pontos. O Fluminense perdeu na rodada, caiu para a quarta colocação, agora tem 51. O Bahia venceu, ganhou uma posição provisoriamente, é quinto colocado com 49. O Cruzeiro perdeu a posição para o Bahia, mas joga daqui a pouquinho, pode recuperar a posição, é sexto com 48. O Atlético Mineiro é sétimo colocado, tem 47. O Santos é oitavo com 42. Em nono lugar, o São Paulo ganhou duas posições, agora tem 39 pontos. O Coritiba, que empatou em casa, caiu para décimo lugar, também com 39. O Bragantino joga daqui a pouquinho, perdeu uma posição até aqui na rodada, é o 11º com 37, mas pode recuperar a sua posição e até ganhar posições, caso aí vença o jogo contra o Cruzeiro. O Vitória acabou perdendo para o São Paulo, estacionou na 12ª colocação com 36 pontos. 13º, Botafogo empatou, tem 36 pontos também. O Vasco, que ficou no 0-0 no final de semana, tem 35, é o 14º colocado. O Mirassol perdeu, é o 15º com 33. O Corinthians, que perdeu também, é o 16º com 32. Aí na zona do rebaixamento, o Internacional é 17º com 32 pontos. O Grêmio é o 18º com 31. O Remo é o 19º com 25. A Chapecoense é a lanterninha com 18 pontos. Lembrando que a Chapecoense tem um jogo atrasado ainda contra o Vasco da Gama. Falar para você da próxima rodada, a 31ª, vai começar na próxima sexta-feira. Isso mesmo, na sexta-feira vamos ter no Maião, Mirassol contra Internacional, sexta, 8 horas da noite. Sábado, às 6 horas da tarde, com transmissão da RCO, tem Botafogo e Chapecoense, jogo lá no Engenhão, na capital carioca. Ainda no sábado, 18h30, tem Atlético Mineiro e Coritiba. Às 19h30, tem Atlético Paranaense contra o Palmeiras. Ainda no sábado, 21 horas, tem São Paulo e Vasco. Já às 16 horas, 4 da tarde do domingo, teremos Fluminense contra o Santos. No mesmo horário, tem Grêmio contra o Cruzeiro. Às 18h30 no domingo, tem Bahia e Flamengo. Às 19h30, tem Remo e Bragantino. E segunda-feira, fechando a rodada, às 20 horas, tem Corinthians e Vitória. Portanto, a próxima rodada começa na sexta e termina apenas lá na segunda-feira. Deixa eu falar para você de Campeonato Brasileiro da Série B. O Juventude abriu a rodada empatando em casa em 2-2 com o São Bernardo e perdeu a liderança da competição. O Vila Nova assumiu, vencendo o Náutico fora de casa por 2-0. Segundo lugar, quem está assumindo é o Braga, ou melhor, Novo Horizontino, que vai vencendo a Ponte Preta pelo placar de 3-1, jogando neste momento. O Criciúma também joga agora, está empatando em 0-0 com o América Mineiro. O Criciúma está na quinta colocação com 54 pontos momentaneamente. Jogo, inclusive, no intervalo por lá. Já o Avaí está na zona do rebaixamento, mas venceu duas seguidas. Venceu o Cuiabá por 1-0 fora de casa ontem. Segue na zona do rebaixamento, mas dando aquela respirada e ainda sonhando em sair da zona da degola para a Série C. Falando em Série C, tivemos um paranaense subindo e um catarinense batendo na trave. Isso porque o Maringá venceu o Floresta por 2-0, jogo do grupo B, lá da segunda fase do Campeonato Brasileiro da Série C. Passou o Santa Cruz, que perdeu por 1-0 para o Botafogo da Paraíba. Assim, o Maringá terminou na liderança do grupo, foi para a final e garantiu o acesso. O Santa Cruz garantiu o acesso, mas não conseguiu a vaga para a final. Portanto, no grupo B da Série C, Maringá e Santa Cruz subiram, o Maringá foi para a final. No grupo C, a Ferroviária venceu a Inter de Limeira por 2-0, subiu e a Inter de Limeira também subiu. Ficou em segundo lugar com 7 pontos, empatado com o Brusque, que empatou em 1-1 com o Paysandu. E olha só, a Inter de Limeira fez 7 pontos em 6 jogos, 11 gols marcados, 11 gols sofridos. Já o Brusque fez 7 pontos também, marcou 10 e sofreu 10. E por conta desse gol a menos que marcou, o Brusque ficou na Série C, não conseguiu o acesso. Se a Ferroviária tivesse feito mais um gol contra a Inter de Limeira ou o Brusque tivesse empatado em 2-2, qualquer outro resultado, o Brusque teria subido. Agora a grande final será entre Maringá e Ferroviária. Deixa eu falar para você também aqui de futsal. Série Prata da Federação Catarinense de Futsal encerrou a primeira fase e agora teremos os mata-matas no próximo final de semana. E teremos Clássico das Emoções entre a DAF Saudades e a Pinhalense Futsal Zagonel. Primeiro jogo em Saudades, a volta em Pinhalzinho. Teremos Palmitos e Marcílio Dias, jogo de ida em Palmitos, a volta em Itajaí. Também Cunha Porã contra Maravilha. Primeiro jogo em Cunha Porã, a volta em Maravilha. E Rio do Sul contra Joaçaba. Primeiro jogo no Vale do Itajaí, o segundo jogo em Joaçaba. Jogos aí, portanto, da Série Prata da Federação Catarinense de Futsal. Destacando o futsal de Pinhalzinho, as meninas da Pinhalense, a PEF, conquistaram o título da OLESC, competição organizada pela FESPORT, vencendo o Chapecó na grande final por 5-2 e assim conquistaram o tetracampeonato da competição para o município de Pinhalzinho. Parabéns ao professor Cleto e a todas as meninas também por essa grande conquista. Gente, trazendo para você, agora voltando a falar de Campeonato Brasileiro da Série A, lembrando que restam 8 jogos para a maioria dos clubes e vamos ter uma briga pelo título intensa e também na zona do rebaixamento. Lá na 30ª, deixa eu conferir aqui se é a 36ª rodada, no dia 22 de novembro, teremos o duelo entre Palmeiras e Flamengo na antepenúltima rodada. O líder e o vice-líder se enfrentam. Claro que até lá tem muitos jogos que vão movimentar aí essa parte de cima da tabela, mas podemos chegar lá no finalzinho da rodada do campeonato e ter esse jogaço no Nubank Park, que vai ser. Já na parte de baixo da tabela, Grêmio, Inter, Corinthians e Mirassol, principalmente, estão brigando contra o Z4, mas não dá para excluir o Vasco, o Botafogo e o Vitória dessa briga aí na zona do rebaixamento, tá? Teremos grandes jogos que vão movimentar essa reta final de Campeonato Brasileiro, que está marcado para sua rodada final no dia 2 de dezembro. Chapecoense, que ainda na competição, joga agora hoje contra o Atlético Paranaense, depois tem o Botafogo fora de casa, pega o Fluminense em casa no dia 24 de outubro. Também teremos aí o Bragantino contra a Chapecoense, jogo será lá no interior paulista. Depois o Verdão do Oeste joga contra o Mirassol. Olha esse jogo contra o Mirassol, a Chape pode ajudar ou o Grêmio ou o Inter, ou até ajudar os dois, hein? Depois disso, Chapecoense enfrenta o Remo fora de casa. Tem lá no finalzinho, depois o Cruzeiro em casa. Pega na penúltima rodada o Palmeiras também em casa e fecha contra o Flamengo. Chapecoense vai ter 3 jogos dificílimos nas últimas 3 rodadas do Campeonato Brasileiro da Série A. Mas vamos ver como vai o nosso querido Verdão do Oeste nessa reta final de ano. Verdão do Oeste que já está lá com um pezinho no Campeonato Brasileiro da Série B do ano que vem. Mas agora são 8 horas e 31 minutos, 8 e 38 da noite. Vamos voltar aí na Condá para falar com o meu xará Felipe. O que você viu daí essa atitude da Chapecoense no primeiro tempo? Chapecoense que foi para a data FIFA com moral, volta da data FIFA levando goleada do Vitória fora de casa e num primeiro tempo vai levando 3 do Atlético Paranaense. Meu xará, o que daí só você viu? Nos conte.
4: Olha, daqui a gente pode perceber que a Chapecoense, mesmo estando numa situação muito complicada aí na Série A do Campeonato Brasileiro, estando aí na última colocação e de uma forma que provavelmente vai terminar o campeonato nessa mesma colocação, em 20º lugar, apesar disso, a Chapecoense veio mostrar aqui que não vai cair quieta, vai cair atirando, tá? A Chapecoense mostrou que desde o início da partida ela conseguiu abrir espaço, conseguiu sempre tentando jogar a bola lá na frente, sempre tentando jogar a forma de qualquer oportunidade que ela tinha, jogar dentro da área de ataque, da área de defesa do Atlético Paranaense. Todas as vezes, infelizmente, em todas essas lances, todas essas jogadas que ela tentou levantar, todos esses momentos não conseguiu finalizar as jogadas e não conseguiu trazer aí um resultado positivo ou tentar aumentar aí, abrir o placar para ela, né? Mas a gente percebeu que o Atlético Paranaense vinha mais seguro, com jogadas mais seguras. Se ele percebia que não tinha como abrir espaço para chegar no campo da Chapecoense, recuava a bola, retornava para trás, tentava abrir uma outra posição, outro lado, outra jogada e com mais assertividade o Atlético Paranaense. A gente percebeu que em todas as finalizações ele ia com a certeza de que ia fazer o lance, com a certeza, com a abertura pronta, bem montada. Já a Chapecoense, ela jogava lá na frente, recebia a bola e tentava fazer de qualquer jeito, tentava e na sorte finalizar aí a jogada. A gente percebeu que
0: o Felipe,
4: Túlio foi... Pode falar, Roberto.
0: É, vai ter mudança na Chapecoense, serão duas mudanças, uma delas, o Doma, eu falava que ele estava suspenso, mas na verdade ele tem dois cartões, ele ainda tem possibilidade de jogar. E o Viveiros também está vindo aí, então, as duas mudanças na Chapecoense, tudo leva a crer que, pelo que eu vi ali, já não volta o João Paulo, e também no ataque, o Garcês... Tá deixando o gramado, é isso, né? Só confere para mim daqui a pouco. O Atlético tá voltando agora, a Chapecoense já está no gramado.
4: Isso aí, Chapecoense já tá aí preparada e vamos ver qual vai ser o desenrolar dessa segunda partida, né? É, da Chapecoense, então, saiu o jogador número 3 para o jogador número 3. Realmente, então, quem saiu da jogada aqui foi o Dudu e vai entrar o Doma no lugar. E o jogador número 7 saiu e o 11. O Marcinho dando lugar para o Bolasier, aqui na equipe da Chapecoense.
0: Muito bem. Então as duas equipes ali prontas para o início do segundo tempo. Vamos para mais 45 minutos aqui na arena.
4: Também na Atlético Paranaense.
0: Oi, diga, vai ter mudança na equipe do Atlético, né?
4: Leozinho está saindo para dar espaço para o Dudu.
0: Dudu.
4: Isso.
0: Dudu, já confere para mim aí. É o 26, é isso?
4: Isso, agora o Esquivel deu lugar para o Claudinho, jogador número 26.
0: Claudinho é o 26 e o Dudu?
4: O Dudu é o 53.
0: 53. Muito bem. Então as duas mudanças na representação também da equipe do Atlético. Mudança pelo lado também da equipe da Chapecoense. Vamos para os 45 minutos finais. E agora, Chapecoense tentando reverter o placar. Apita o árbitro, começa o jogo. Mais 45 minutos de jogo aqui na Arena Condá. Eu digo, eu falo, vamos curtir a Série A. Chapecoense que até o ano passado disputava a Série B. Voltou e... Nesse ano de 2026, uma história marcada de uma forma que comoveu o mundo inteiro. Aquele episódio, o fatídico acidente aéreo do dia 29 de novembro de 2016, onde 71 pessoas, praticamente o elenco todo da Chapecoense, morreu na queda do avião. Tivemos sobreviventes. Dois da tripulação, três jogadores e um jornalista. São os detalhes daquele episódio fatídico, mas a Chapecoense, que daí teve toda uma reconstrução, recomeçou das cinzas, ficou na Série A, depois caiu para uma Série B, foi campeã de uma Série B, voltou para a Série A, voltou a cair para a Série B, teve uma campanha também, a pior campanha da história de pontos corridos, com 17 pontos, permaneceu por alguns anos na Série B, teve dificuldade, quase caiu para uma Série C, mas não fechou as portas. Então, por mais que estamos sendo goleados aqui, a Chapecoense está na elite do futebol brasileiro, vamos curtir a elite do futebol brasileiro. Já estamos com quase 2 minutos da etapa complementar, bola levantada na boca da área, Doma tira por ali, vai sobrando a posse de bola, o Giovanni Augusto e o Bolasier, um deixou para o outro, para um para o outro, mas a bola vai ficar com o Bolasier, ele para, toca na bola agora para estar colocado ali, Iago Felipe, tem encosta também Bruno Matias, vai trabalhando, solta na bola aqui pela direita, já com o Garcês, mais atrás agora para Cauã Faria. O Cauã Faria vem para a lateral direita, vai fazer o composição aí com a zaga, né, Felipe Valgoy. A Chapecoense muda, então, o padrão de sistema defensivo. Iago Felipe vai fazer a cabeça de área, o Bruno Matias junto com ele também, mas... Libera mais o jogador aqui, o Cauã Faria, pela lá direita. E tem o João Paulo e o Doma como os zagueiros aí do miolo da zaga. É isso, né? Mudou o padrão de jogo da Chapecoense.
4: Tentando melhorar aí a defesa da Chapecoense também, né? Que a gente percebe que o Atlético Paranaense, quando conseguiu as oportunidades, foi uma recuperada de bola, onde conseguiu abrir com velocidade e na defesa a Chapecoense conseguiu passar aí, fazendo o placar da forma como está.
0: Domina no peitoral, Garcês chama Dibel, bem marcado por dois ainda, ele para por de um lado para o outro, retrocede, entregando para Cauã Faria, devolve ele para Garcês. Garcês tenta, trouxe bola para o meio, invadiu, lá vai ele, tocou, que bola, chance, vai, bateu na rede pelo lado de fora. Teve um desvio por ali, o árbitro disse que o último toque foi do Garcês, mas que grande jogada, o torcedor aqui do outro lado vibrou. Mas eu também vi que a bola havia saído para fora. Aos 3 minutos, a tabelinha, o toque de calcanhar do Túlio Eduardo vai fazendo cada vez mais confiança para ele próprio, hein, Felipe Valgoi?
4: O Túlio está se mostrando nessa partida, com certeza, querendo oportunidades. E nesse toquinho que ele deixou sobrando aí para o Garcês, que quase, quase tirou a diferença contra o Atlético Paranaense. Mas como você bem falou, a bola acabou ficando para fora aí, passando do ladinho da rede, grande jogada aí da Chapecoense.
0: Estamos com 4 minutos da etapa complementar, etapa derradeira. 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Goleiro Mikael, que fez uma grande defesa, a defesa do jogo, fez o lançamento agora para Viveiros. Viveiros corre, corre, ele, João Paulo, Viveiros vai pelo lado esquerdo, domina, colombiano para cá, para lá, tenta a penetração por ali, toma a frente, fica sentido, não houve nada. Viveiros não vai querer fazer confusão aí agora. Viveiros, ele costuma fazer também confusão, mas não houve absolutamente nada por aí. Viveiros quis cavar uma falta que não existiu, né, Felipe Valgoi?
4: Tava tentando ganhar um pouquinho mais de tempo, o Atlético Paranaense aí está com um placar bem positivo para ele, se conseguir mais tempo, só deixar a partida rolar, tá show de bola. E tava aí o Viveiros, né, na disputa da bola, ele disse que, quem sabe, bateu a mão no rosto dele, quando ele viu que não deu nada a jogada. Deixa quieto, segue jogo.
0: 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Suivetsu, Bolazier tentou a devolução lá na esquerda, mas aí ele resolveu dar o toque, não parou o Giovanni Augusto, e sim para a placa de publicidade. É lateral para a equipe do Atlético, 5 minutos e meio, etapa complementar, etapa derradeira. Sábado estaremos na cidade maravilhosa, Rio de Janeiro, lá estaremos. Vai querer ir comigo lá, o Felipe Valgoi? Quem sabe,
4: dá
0: pra
4: ir, né?
0: É Rio de Janeiro.
4: Dá pra gente se organizar aí, né?
0: É, né? Quem sabe,
4: tá chovendo bastante,
0: quem sabe você vai passar lá pela linha vermelha. Conhece a linha vermelha ou não?
4: Não, não conheço.
0: Não conhece. Queira jamais conhecer.
4: Conheço, não.
0: Fogo cruzado para tudo quanto é lado naquele lado, hein? Não quero te levar nem na favela da Rocinha, nem ali na região dessa vermelha, não, hein?
4: Olha, você, se for para me levar, você me leva num lugar bem bonito aí. Não vai me botar enrascada, não, viu?
0: Vou te levar lá na praia de Copacabana.
4: Pode
0: ou
4: ser
0: lá no Cristo Redentor. É uma paisagem muito bonita.
4: Eu não sou muito enjoado, não. Não tendo bala e tiro comendo solto, nós vamos até lugar.
0: Giovanni Augusto vai trabalhando a posse, a bola bateu direto, chute lá, teve desvio, bola Z, escanteio. Goleiro Mikael, agora chegou a Chape forte.
4: Chegou a Chapecoense, mostrando que nesse segundo tempo a conversinha no vestiário deu resultado. Ela vem mostrando aí que está pressionando forte o Atlético Paranaense, está chegando com mais finalizações. O Atlético está mais recuado nesse início de segundo tempo.
0: 6:07 da etapa complementar, etapa derradeira. Tem escanteio a equipe da Chapecoense, capricha. A hora do gol agora. Vamos lá, com todo o torcedor partindo para a bola. Giovanni Augusto fez o levantamento, tira o zagueiro, o rebote, bola batida, bateu para fora! Grande jogada! Ele recebeu, bateu de fora, de perna direita, uma bomba, Cauã Farias! Quase, quase! Felipe Valgoi!
4: Quase, quase a Chapecoense consegue buscar aquele golzinho para não cair aí tão feio no jogo de hoje, né? Na cobrança de escanteio, sobrou a bola aí no campo e de fora ele tentou bater de toda forma, mas não conseguiu, foi para fora mais uma vez.
0: E olha, até que merecia pelo menos ter um golzinho a Chapecoense, porque teve chutes, teve chegada, teve defesas e principalmente a defesa lá do Mikael ainda no primeiro tempo. Roubada de bola vai chegando ali, o jogador Túlio Eduardo toca agora para Bolazier, Bolazier pelo menos está querendo o jogo, toca na bola para de novo, Túlio Eduardo por elevação para Bolazier, vai chegando, lá vem Gilberto, se enrola e a bola vai para fora e último toque, o árbitro vai dar aí para quem? Opa! Tá pedindo alguma coisa lá agora.
4: Tá conversando tá, lá com o Bolazier.
0: Marcou escanteio, hein?
4: Ele puxou, né, o jogador.
0: Ah, tá, marcou escanteio. Escanteio para Chapecoense lá no lado esquerdo. Tem pressa, quer a marcação de um gol. São 8 minutos e 20. Etapa complementar, etapa derradeira. Prepara-se para a cobrança lá no lado esquerdo. Giovanni Augusto. Capricha. De perna direita. Se não dá de um jeito, vai do outro. Vai partir para a bola. Todo mundo se encaracolando na frente da boca da botija, batendo o primeiro pau. Tira o zagueiro. Sobra a posse de bola para Iago Felipe, homem do tênis laranja. Volta lá para Giovanni Augusto de primeira, faz o levantamento. Bolazier tentou de cabeça nos braços do Mikael. Fez a defesa tranquila agora o goleiro.
4: Sobrou tranquilo nas mãos do Mikael, a jogada aí que chegou na área. Aí mais uma vez a Chapecoense tentando abrir o placar aí para fazer pelo menos um. Para terminar essa partida aí, não tão feia, mas estava lá o Mikael, que durante toda a partida mostrou aí para que veio, né? Ele é um bom goleiro aí que está fazendo defesas que é muito incrível mesmo, viu?
0: 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E a gente dá aquele tempo para a bola agora, para girar o tempo e placar do futebol. Etapa complementar, etapa derradeira, Campeonato Brasileiro, Série A. Na Arena Condá, em Chapecó, 10 minutos e meio, segundo tempo, 3 para o Atlético do Paraná, 0 Chapecoense. Felipe Eduardo, central da bola.
1: A bola voltou a rolar no Campeonato Brasileiro da Série B no segundo tempo para Criciúma 0, América Mineiro também 0. E daqui a pouquinho a bola rola no Brasileirão Série A também para Bragantino e Cruzeiro. O jogo está marcado para as 21 horas no interior paulista. No Campeonato Brasileiro da Série A, já tivemos no final de semana Vasco e Remo empatando em 0-0 e o São Paulo vencendo vitória pelo placar de 2-1. 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
0: A emoção é nossa, a vibração é sua, torcedor. Na noite do próximo sábado, começa às 18 horas, 6 da tarde, Chapecoense e Botafogo. Arranca Bruno Pacheco lá no campo de defesa em velocidade, foi atropelado pelo jogador Dudu. O árbitro parou e marcou. Cadê o canarinho para ele, ó? Não deram o amarelinho para ele. Pressão da Chapecoense para cima por aí. O árbitro disse que não é para cartão, mas ele estava descendo em velocidade. Será que não seria para aplicar o cartão aí, Felipe Valgoi?
4: Eu acho que sim, viu? O jogador do Chapecoense vinha com velocidade aí no ataque contra o Atlético Paranaense.
0: Chegou a Chapecoense, bola batida de novo, rebote! Inacreditável! Futebol Clube agora, de novo Bolazier! Jogadores da Chapecoense ficam aí se lamentando. Primeiro, mais uma grande defesa. Quase o gol da Chape. Incrível. E depois, Bolazier pegou na rebimboca da parafuseta e jogou para fora a linha de fundo em tiro de meta. Detalhe aqui, quando não é para acontecer. O VAR está esperando ali, pediu até para a questão do VAR. O VAR disse que não houve nenhuma irregularidade, tudo ok, tudo certo, e segue lá a pelota aí, em Felipe Vagoi.
4: A disputa foi bonita da bola na frente do gol aí do Atlético Paranaense, e o Bolasie, como você falou, né, ele tentou finalizar aí no rebote, mas mesmo assim a bola foi para fora. Mais uma vez, né, mais um lance da Chapecoense, acabou perdido no fundo do campo, né, a Chapecoense que tá querendo as oportunidades, mas não tá conseguindo finalizar, e capaz de o jogo terminar nesse 3-0 mesmo.
0: Estamos com 13 minutos e meio, etapa complementar. 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No próximo sábado, 6 da tarde, direto do Engenhão, no Rio de Janeiro, Chapecoense e Botafogo. Mais uma rodada pela Série A do Campeonato Brasileiro. Digo e repito, vamos curtir a Série A. Garcês toca na bola, entregando para... Estava até colocado Iago Felipe agora, mais atrás para Doma. Toma para Giovani Augusto. Preparou, dali pode bater. Que bola para Bolasinha, penetrou, bateu. Defendeu o goleiro de novo. Túlio Eduardo briga pela posse de bola, afasta a zaga. Agora no peitoral ali de novo, briga pela posse de bola mais uma vez. Iago Felipe sobra a posse de bola para Bruno Madiz. Mas de novo o Bolasinha teve nos seus pés o que poderia ser o gol. Perdeu mais um gol, mais uma defesa do Mikael. Se agigantou de novo na frente. Merecidamente a Chapecoense não merecia estar perdendo pelo placar de 3-0, hein? Bola levantada de novo para Garcês, dominou com o lado errado. Fica com a posse de bola ali o zagueiro. E se a bola vai saindo e já está marcando falta do Garcês no ataque. Mas de novo no pés do Bolasie. Ô, Bolasie, Felipe Valgoi.
4: É, ele entrou nesse segundo tempo já no início e ele tá mostrando para que veio. O nome dele tá aparecendo bastante nessa parte da partida aqui. E realmente, mais uma vez, a Chapecoense tá chegando, tá conseguindo criar oportunidade, não tá conseguindo finalizar. Merecia sim estar com o placar melhor do que está. Um 3-1, quem sabe um 3-2, podia ser. A Chapecoense aí tá conseguindo abrir oportunidade, mas não tá conseguindo finalizar.
0: Lá vem o Iago Felipe, toca na bola, entregando agora pra, de novo ali com o Garcês. Garcês, ele para, gira para cá, para lá, toca na bola. Mais atrás, entregando ali para Cauã Farias. Agora toca na bola para João Paulo. Tem um quarteirão aberto, vai conduzindo a posse de bola. Abre na esquerda para Bruno Pacheco. Ele fez o toque agora para Bolasie, para Giovani Augusto. Mais atrás ali, entregando para Iago Felipe. Se apresentou de novo Bolasie. Mais atrás, ele recomeça, entregando ali para onde está colocado o João Paulo. Fome de gol. 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E lá vem a bola com o jogador Garcês, pelo lado direito, dominou, toca na bola para Iago. Iago de novo, para, gira, retrocede, entregando para Doma. Chegamos a 16 minutos e 20, etapa complementar, etapa derradeira. 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Lançamento para Garcês, domina a bola no peitoral, chama de meu bem, retrocede ali para Cauã Farias, agora no meio, para Iago. Iago agora para Bruno Matias, no círculo central, vai girando, vem a marcação ali do jogador Claudinho, preferiu a jogada de novo lá na esquerda com Bruno Pacheco, trouxe bola para o meio, vai se projetando, foi levando, invadiu, dominou, caiu, não houve absolutamente nada. Aí caiu de maduro, demorou para tocar na bola, recupera Claudinho, entregando agora para estar colocado ali o Viveiros, Viveiro agora com falta em cima ali do jogador Jadson, aponta o árbitro para o Atlético do Paraná. 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Laboratório Biovida. 17 minutos e 40, etapa complementar, etapa derradeira na Arena Condá. é o Brasileirão da Série A. Quero mandar um grande abraço a você, ouvinte, que nos acompanha em todo o Oeste Catarinense, quem está também conectado lá pelos aplicativos, nas redes sociais aí, conectados pelos sites da Rádio Centro-Oeste, da Rádio Clube, no site Roberto Lorenzão também. Muitíssimo obrigado. Onde você estiver conectado no mundo afora, através da rede mundial de computadores ou no aplicativo do celular, porque chegamos onde você está. Com 18 minutos passados da etapa complementar, em João Cruz, recua a bola mais atrás ali, começa tudo de novo com o jogador Arthur Dias. Vem, tá aí, trabalha a posse de bola, o Aguirre está pedindo, bola colocada ali no campo de defesa, com a possibilidade de trabalho, tudo tranquilo, tranquilo. Posse de bola para a representação da equipe do Atlético Paranaense. Vai vencendo pelo placar de 3-0, vai administrando. Não há nenhuma, digamos assim, forte tendência para talvez mudar alguma coisa, mas vem lá o Doma. Doma fez o toque agora para Viveiros, de frente para o gol, bateu a bomba, foi lá o goleiro, faz uma ponte, cata, mergulha, catou de novo. Mikael fazendo gracinha, mas que foi bem batida, foi a defesa na ponte, saltou como um gato aí. Não! Goleiro Mikael, hein? Felipe Vagói.
4: Goleiro Mikael tá mostrando para que veio realmente nessa parte da partida. Nesse grande jogo aqui de Chapecoense e Atlético Paranaense. Chapecoense conseguiu a oportunidade de bater aí a bola com velocidade, com força pro gol. Não conseguiu finalizar porque tava ele. Mikael realizou a defesa, se jogou e conseguiu segurar a Chapecoense.
0: Vem de novo agora o time do Atlético. Jadson faz o toque, abrindo aqui na esquerda. Recebe agora, para estar colocado ali o jogador João Cruz. Para na bola. Antes era o Dudu que estava tocando na bola. Vem de novo. Vai conduzindo com o Claudinho. De passo e passo, de perna em perna. Viveiro estava por ali curtindo uma de zagueiro também. Volta mais atrás, começa tudo de novo. Era o Mendonça, aliás, o Mendonça que estava por aqui curtindo uma de zagueiro. E aí volta já de novo a posse de bola para o sistema defensivo. E a gente dá aquele tempo para a bola para girar, girar tempo e placar do futebol. Campeonato Brasileiro, Série A. Na noite dessa segunda-feira aqui na Arena Condá, estamos com 20 minutos e 20, etapa complementar. No placar, 3 para o Atlético do Paraná, 0 para a Chapecoense. Central da bola, Felipe Eduardo.
1: Muito bem, Roberto, destacar para você, Campeonato Catarinense Feminino. A equipe do Ajapiapef venceu o Avaí Kinderman fora de casa. Pela primeira vez, a equipe de Pinhalzinho consegue uma vitória na competição no Campeonato Feminino Adulto, contra uma das fortes favoritas, que é a equipe do Avaí. Também falo para você que segue no Campeonato Brasileiro Série B, agora 1 para o Criciúma, 0 para o América Mineiro. César Martins marcou e o Criciúma vai pontuando, vai subindo no Campeonato Brasileiro da Série B. Em 4 minutos, a bola vai rolar para Bragantino e Cruzeiro. A rodada no Campeonato Brasileiro da Série A também já teve Atlético Mineiro 2, Santos 1, Flamengo 1, Fluminense 0 e Bahia 1, Mirassol 0. 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
0: 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Onde você estiver, também ligado no 104.3 da Clube, Juntas Integradas. E lá no site Roberto Lorenzão também. Todo mundo ligado, estamos conectados com você. No próximo sábado, 6 da tarde, direto do Engenhão, lá no Rio de Janeiro, tem Chapecoense e Botafogo. 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Giovanna Augusto fez o toque ali para Garcês. Teza enfiada de bola para Bolazier. Deu uma meia lua em cima do adversário do Gilberto. Parou no bico da entrada da grande área ainda ele. Bateu direto. Teve o desvio. Bateu ali no jogador Léo, camisa número 3. Ele que entrou ali no lugar do Arthur Dias. Quase gol contra. Escanteio para Chapecoense, Felipe Valgoy.
4: Mais uma vez é ele, né? Bolazier conseguiu abrir espaço. Conseguiu mirar e bater, mas estava lá a defesa, então a equipe da zaga aí do Atlético Paranaense que conseguiu segurar a bola, mas realmente Bolazier entrou nesse segundo tempo mostrando sua capacidade, mostrando que consegue criar oportunidade, só que mais uma vez o Chapecoense não está conseguindo finalizar.

0: Gilberto por ali, acabou atingindo. Vamos ver se ele vai aplicar o cartão, hein? Tá na hora de puxar um cartão ali, o senhor árbitro da partida. Pelo menos não deu. Não seria para cartão de novo ali, hein? Vai mexer a Chapecoense agora. Tá vindo, parece que é o 19 e o 35 aí, meu caro Valgoy.
1: Já estão se organizando para ali o Davi, camisa 19. E
0: é o também... David. É o David.
1: David, perdão, David. Isso. Isso. E o camisa número 35 da Chapecoense, que também está se organizando, mas aqui na minha relação eu não tenho o 35, viu? Dos suplentes, eu tenho o 30 e o 39.
0: Muito bem, vamos ver ali. É, ele colocou... Então tá aí o Gil...
1: 39, a camisa que não tá certa, ó. Tá saindo, então, o jogador do Chapecoense, entrando o Rodrigo Endril. 39 da Chapecoense.
0: 39, Rodrigo Endril. Rodrigo Endril.
1: Isto.
0: Muito bem. Ele entra no lugar do Giovanni Augusto. É, e o... Era para ser o 19, na verdade, é o David não vai entrar. Então, agora entra o 35 na equipe da Chapecoense. Confere para mim aí, então.
1: Rodrigo Endril, isso aí.
0: 35. E o outro entrou, o David, né? Entrou, né?
1: O David, que seria o camisa 19, estava se organizando por ali.
0: Muito bem. Foram as substituições feitas na equipe da Chapecoense. O número 19, David, ele que... Entra justamente na equipe da Chapecoense, menino da base, criado aqui no bairro São Pedro, em Chapecó, hein? Menino que tem um potencial enorme. Lá vem a bola com o Cauã Faria, fez o toque entregando ali para a tentativa do corte feito. Tem falta agora, o ar está pegando, falta para a equipe da Chapecoense, ainda aqui no sistema defensivo. 26 minutos, etapa complementar, etapa derradeira. 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Tabelou legal, lá vem a bola, o jogador Bolasier dominou, ajeitou, parou, fez o cruzamento na boca da área, de cabeça, gol da Chapecoense, até que enfim, foi lá, meteu a testa e meteu a bola para a rede, aos 26 minutos, etapa complementar, etapa derradeira, ele testou com qualidade, o levantamento foi preciso, Garcês está descontando, faz o primeiro da Chapecoense, 1 para a Chapecoense, 3 para o Atlético do Paraná. Detalhe do gol, Felipe Valgoy.
1: O Lazier, que estava lá de fora da área, estava mais uma vez abrindo a oportunidade, conseguiu cruzar para dentro com precisão. E o Garcia estava lá para receber a jogada e conseguiu finalmente abrir o placar da Chapecoense. 3-1 para o Atlético Paranaense. Finalmente, né? Chapecoense que não vai sair daqui com zero mais uma vez, né? Vai ter um gol aí, pelo menos aí, para não ficar tão feio, né?
0: É, mas a Chapecoense estava por merecer, né? O Atlético está mais acuado, segurou, está administrando, evidentemente, e não está forçando, mas, pelo menos, a Chapecoense, olha, teve situações de gol. Bola com a Aguirre, toca mais atrás, entregando para o goleiro Mikael, que fez três, pelo menos, grandes. Uma delas foi milagrosa. Outro, um chute a queima-roupa, também foi uma defesa espetacular. E depois uma ponte que ele fez também. Olha, três grandes defesas do jogador da equipe do time do Atlético. Fica caído o jogador da equipe do Atlético no terreno. Sobra a posse de bola agora para Viveiros. Aliás, é o Mendonça. Mendonça que está por ali no meio. O Viveiros está jogando lá no camisa número 9. Tem jogador parado da equipe do Atlético. A arbitragem diz que não tem para-jogo não, hein? Vem a bola com o jogador Dudu. Dudu toca ali pelo meio. Vai trabalhando com o autor do segundo gol, Luiz Gustavo. Ele mais atrás, entregando para o Aguirre. Já se recuperou lá o camisa número 16, o Jadson. Como é que o cara se recupera tão rápido, né? Quando o jogo não para, o cara, né, quer dar uma de nó cego, uma de, tipo assim, de leitão para mamar deitado, né? Não dá certo. Boa bola ali com o jogador... O Doma fez a finta, foi conduzindo, foi levando, lá vai ele. Ele toca na bola pelo meio, mas toca errado para ali, recupera Luiz Eduardo para o time do Atlético. 28:50, quase 29. Saltou aqui de cima da cabine aí uma pomba